0: viajei. E que o amanhã ele seja melhor pra mim, pra você, pra você. E especialmente pra vocês, meu povão.
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0: Se mandou eu dedico a todos os amigos.
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0: A todos vocês, minha gente bonita, minha gente amada.
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0: Nunca perca a sua fé. Nunca perca a sua esperança.
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0: Nunca desista dos seus sonhos.
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0: Então é pra você.
1: 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Pedágios pra mais de mil. 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
0: Fecham-se as cortinas e vai terminando o espetáculo.
1: 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E o menino sorriu.
0: Essa é a máquina sonora no seu rádio.
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0: Com muito amor, com muito carinho. No seu rádio. Quero ver César.
1: Muito obrigado, senhor.
0: Fala, Paulinho.

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1: Olá, boa noite.
2: Boa noite para você que nos acompanha em todo o país.
1: Quinta-feira, 18 de junho de 2026.
2: Vamos ao destaque do dia, saúde em casa.
1: Governo do Brasil lança programa de atenção domiciliar à pessoa idosa, o PAD Brasil.
2: Equipes vão atuar junto com os profissionais de saúde da família para atender em casa os idosos e diminuir a necessidade de hospitalizações.
1: E mais 21 cidades pequenas vão receber o programa Melhor em Casa, que leva atendimento contínuo do SUS no domicílio. Pablo Mundim.
3: O atendimento é destinado principalmente a pacientes que receberam alta hospitalar, mas ainda precisam de acompanhamento intensivo para recuperar movimentos, autonomia e independência.
2: E ainda, direitos de crianças e adolescentes.
1: Combate ao trabalho infantil teve mais de 10 ações de fiscalização em 2025 e retirou mais de 4.300 crianças de condições laborais inapropriadas.
2: Por outro lado, o trabalho legal para jovens aprendizes cresceu e chegou a 726 mil contratos ativos.
1: E nós vamos falar também de combate às casas ilegais de apostas.
2: Operação Conto da Sorte mira em esquema de bets irregulares e pode ter movimentado 50 bilhões de reais em 3 estados. Nazi Brum.
4: Segundo as investigações, além de movimentação financeira incompatível com rendimentos declarados, existem indícios de lavagem de dinheiro e sonegação fiscal.
1: Hoje na apresentação da Voz do Brasil, Mariana Jungmann e Luciano Seixas.
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0: 14 mandados de busca e apreensão. A investigação começou após a Secretaria de Prêmios e Apostas do Ministério da Fazenda fazer uma análise técnica numa autarquia criada pela Prefeitura de Bodó, no Rio Grande do Norte, que autorizava o funcionamento de empresas de apostas. A autarquia foi fechada por determinação do Supremo Tribunal Federal, mas as bets ilegais continuaram atuando. De acordo com o ministro da Fazenda, Dario Durigan, a movimentação ilegal pode chegar a 50 bilhões de reais.
1: A gente identificou um grupo de 37 empresas que atuavam no ramo das bets ilegais. Houve uma movimentação, a princípio, de 50 bilhões de reais. Essa é uma das várias operações que serão feitas para combater bet ilegal, rigor total, tolerância zero, melhor dizendo, com as bets ilegais.
0: Segundo as investigações, além de movimentação financeira incompatível com rendimentos declarados, existem indícios de lavagem de dinheiro e sonegação fiscal. Na ação, os agentes estão apreendendo documentos, celulares, computadores, dinheiro em espécie e passaportes dos envolvidos. A operação envolve 9 auditores fiscais, 6 promotores de justiça, 10 servidores da Receita Federal, além de 28 policiais civis e militares. Reportagem Nazi Brum.
2: Para garantir a vida de meninas e mulheres, o governo do Brasil tem implementado diversas ações integradas de prevenção, fortalecimento das redes de proteção e punição dos agressores.
3: E os resultados começam a aparecer. Os meses de abril e maio apresentaram redução de feminicídios no Brasil.
4: O número de feminicídios no país caiu nos meses de abril e maio deste ano, quando comparado ao mesmo período de 2025. Nesses dois meses do ano passado, 262 mulheres foram mortas por machismo, possessividade dos companheiros ou outras razões relacionadas ao simples fato de serem mulheres. Nesse ano, foram 232 mulheres assassinadas nessas condições, uma redução de 11,45%. Em fevereiro, uma iniciativa do governo federal mobilizou os três poderes, executivo, legislativo e judiciário, para lançar o Pacto Nacional Brasil contra o Feminicídio. Na avaliação do secretário nacional de Segurança Pública, Chico Lucas, ações como essa contribuíram para que o Brasil apresentasse uma tendência de queda após dois anos seguidos de aumento desse crime.
5: Quando há consolidação dos dados de janeiro a maio, a queda é da ordem de 0,47, o que mostra uma reversão da tendência de aumento e agora nós estamos, de fato, tendo uma diminuição do número de feminicídios.
4: Também está em andamento a Operação Mulher Segura, coordenada pelo Ministério da Justiça e Segurança Pública, em parceria com o Ministério das Mulheres, secretarias estaduais e municipais e as forças de segurança. A ação tem como objetivo cumprir, até o fim do ano, todos os mandados de prisão em aberto por crimes contra as mulheres. O secretário nacional de Segurança Pública, Chico Lucas, ressaltou os principais números da operação, que já está na segunda fase.
5: Só no meses de março e abril foram 6 mil prisões realizadas daqueles que descumpriam medidas protetivas ou tinham mandado de prisão em aberto. E as operações continuam. Na fase 2, agora no mês de junho, os 15 primeiros dias, já cumprimos centenas de mandados de prisão e fiscalizamos por milhares de agentes policiais as medidas protetivas de urgência.
4: Nos primeiros três meses desse ano, o Ligue 180, Central de Atendimento à Mulher, registrou um aumento de 24% nas denúncias de violência contra mulheres e 14% nos atendimentos, quando comparado ao mesmo período do ano passado. Reportagem Natália Koslick.
2: O Ministério da Saúde está ampliando os cuidados domiciliares no Brasil.
3: Foram habilitadas novas equipes do programa Melhor em Casa, que vão apoiar a reabilitação de pacientes.
2: Hoje, mais de 1.000 municípios já são beneficiados pelo programa em todo o país.
6: Depois de uma internação, o desafio nem sempre termina quando o paciente recebe alta. Para quem precisa de reabilitação e acompanhamento especializado, sair de casa pode ser difícil e muitas vezes inviável. É o caso do Carlos Henrique, que sofreu uma parada cardiorrespiratória e desde então precisa de cuidados contínuos. A esposa, Luciene Sibela, conta como o atendimento domiciliar fez diferença na rotina da sua família.
7: Eu acho que a primeira palavra que me vem é segurança. Segurança de saber que você não

0: está só e que você está com profissionais que vai te apoiar. Você veja hoje, eles chegaram aqui e já resolveram muitas coisas, né? E isso para nós é uma segurança muito grande, saber que você pode contar.
1: Para ampliar esse cuidado e reduzir as dificuldades enfrentadas pelas famílias, o Sistema Único de Saúde está fortalecendo o atendimento domiciliar realizado pelo programa Melhor em Casa. Foram habilitadas novas equipes multiprofissionais especializadas para apoio à reabilitação, que vão atender 21 municípios com menos de 20 mil habitantes. São profissionais de diferentes áreas da saúde. O coordenador-geral de atenção domiciliar do Ministério da Saúde, Tarcísio Nema de Aquino, explica que tipo de cuidados serão oferecidos.
2: Então é fisioterapeuta, terapeuta ocupacional, fonoaudiólogo, cirurgião dentista, farmacêutico, psicólogo, assistente social, nutricionista. Então são profissionais que integram a equipe para levar a reabilitação, né, a recuperação do paciente, o cuidado de nível especializado dentro do domicílio.
1: O atendimento é destinado principalmente a pacientes que receberam alta hospitalar, mas ainda precisam de acompanhamento intensivo para recuperar movimentos, autonomia e independência. O cuidado também ajuda a evitar novas internações e garante a continuidade do tratamento perto da família, explica Eliana Peixoto, fonoaudióloga da equipe de atendimento em Brasília.
3: A gente faz esse atendimento dando qualidade de vida para o paciente, melhorando a condição de atendimento dentro da família, ajustando a vida daquela família com aquela nova realidade de paciente, né, acamado, instruindo. A nossa atividade dentro do lar do paciente é uma atividade de educação continuada.
1: A expansão das equipes do Melhor em Casa contou com investimento anual de 3.400.000 reais. Hoje, mais de 1.000 municípios já são beneficiados pelo programa em todo o país. Reportagem Pablo Mundim.
4: E como vimos aí na reportagem, o programa Melhor em Casa é fundamental para diminuir a hospitalização de pacientes em todo o país.
5: Mas o governo do Brasil identificou uma lacuna no cuidado continuado de uma parcela específica da população, os idosos.
4: Atualmente são 36 milhões de pessoas idosas, sendo 3 milhões com dificuldades de locomoção ou que têm restrição para sair de casa. Isso representa 10% da população idosa.
5: E para garantir um envelhecimento saudável, o Ministério da Saúde lançou hoje o Programa de Atenção Domiciliar à Pessoa Idosa, o PAD Brasil.
4: O investimento será de 163 milhões e 200 mil reais em 2026, com projeção de mais de 329 milhões de reais no próximo ano.
5: Na prática, o programa vai funcionar com equipes multiprofissionais, trabalhando em conjunto com as equipes de saúde da família.
4: O ministro da Saúde, Alexandre Padilha, detalhou como essas equipes vão atuar para dar suporte a pacientes e aos seus familiares.
6: Essas equipes vão lá, vão cuidar desse idoso que está acamado. Então, elas têm uma relação direta com os médicos, a família e comunidade, com os profissionais de atenção primária em saúde, mas passam a ter o papel específico de, todo dia, pegar o automóvel do programa, visitar o idoso acamado. Ou seja, com isso você consegue colocar mais um time para dar conta dessas visitas ao idoso acamado, que muitas vezes não sai de casa, não tem condições de sair de casa, muitas vezes o cuidador tem que ficar o tempo todo com ele lá. Então, essas equipes vão fazer essas visitas, orientar melhor o cuidador, também cuidar do cuidador de uma certa forma.
5: Além do PAD Brasil, também foi lançada a Caderneta Brasileira da Pessoa Idosa.
4: O documento já está disponível em formato digital dentro da plataforma Meu SUS Digital, integrada à conta gov.br, e permite o acompanhamento dos dados de saúde do idoso.
5: Pesquisadores e startups da área de saúde agora contam com um novo guia para ajudar a transformar tecnologias em soluções disponíveis no SUS.
4: Os dispositivos médicos fazem parte da rotina dos serviços de saúde e incluem desde curativos e ataduras até próteses e tecnologias com inteligência artificial.
5: Atualmente, existem mais de 2 milhões de tipos diferentes desses dispositivos no mundo.
4: Segundo o Ministério da Saúde, o avanço tecnológico amplia as possibilidades de atendimento e contribui para melhorar a qualidade de vida dos pacientes.
5: A publicação reúne orientações sobre financiamento, pesquisa, desenvolvimento, regulação e incorporação dos dispositivos na rede pública de saúde.
4: O material está disponível gratuitamente para consulta em gov.br/saúde.
5: As ações de combate ao trabalho infantil alcançaram o melhor resultado da última década.
4: Mais de 4 mil crianças e adolescentes foram afastados dessa condição, especialmente as que estavam mais vulneráveis.
7: No Brasil, o trabalho infantil é proibido, de forma geral, para quem tem menos de 16 anos. Quem tem mais de 14 anos pode atuar, mas na condição de aprendiz. Para fazer cumprir a lei, os órgãos de fiscalização brasileiros têm trabalhado cada vez mais. Em 2025, 4.318 crianças e adolescentes foram afastados do trabalho infantil no Brasil. É o melhor desempenho dos últimos 10 anos, resultado das mais de 10 mil ações de fiscalização realizadas pelos auditores fiscais do trabalho. Os primeiros 4 meses de 2026 demonstram a continuidade desse trabalho, como explicou o coordenador de erradicação e fiscalização do trabalho infantil, Roberto Padilha.
8: Os dados parciais de 2026 apontam mais de 1.100 crianças e adolescentes afastadas do trabalho infantil, dados parciais até abril. Nesse mês de junho, estamos realizando um grande operativo nacional de combate ao trabalho infantil. Já estamos recebendo dados da fiscalização em diversos estados e com certeza teremos realmente um aumento nesses números de crianças e adolescentes retirados do trabalho infantil.
7: O foco é o combate aos casos mais graves. Esse trabalho é um esforço integrado do governo federal com redes de proteção social, conselhos tutelares e instituições parceiras. E as ações vão além de tirar as crianças e adolescentes de situações de trabalho. Elas garantem o direito básico dos menores de 18 anos de crescerem e se desenvolverem, livres de exploração ou violência. Michele Antunes, líder de projetos de uma fundação que luta pela defesa dos direitos da criança e do adolescente, explica a importância dessa medida.
9: A criança, ela precisa estar na escola, ela precisa estar brincando, ela precisa estar se desenvolvendo de uma forma muito saudável. Então, quando ela está dentro desse ambiente do trabalho infantil e sofrendo essa violação, consequentemente ela vai ter sim um desenvolvimento extremamente prejudicado e ela vai estar muito mais vulnerável a sofrer outros tipos de violação, outros tipos de violência, né?
7: Para denúncias de casos de trabalho infantil, o Ministério do Trabalho e Emprego disponibiliza um canal exclusivo, o sistema IP Trabalho Infantil, que pode ser acessado pelo endereço iptrabalhoinfantil.trabalho.gov.br. Reportagem Márcia Fernandes.
5: E é sempre bom lembrar, denúncias de casos de trabalho infantil também podem ser feitas pelo Disque 100, que é o canal de denúncias de violações de direitos humanos oficial do governo federal.
4: O presidente da República em exercício, Geraldo Alckmin, vetou integralmente o projeto que instituía o contrato do primeiro emprego.
5: Na prática, a proposta reduzia encargos trabalhistas e previdenciários para empregadores que contratassem jovens entre 18 e 29 anos sem experiência formal no mercado de trabalho.
4: De acordo com o veto publicado hoje no Diário Oficial da União, o projeto de lei era inconstitucional e contrariava o interesse público na formação educacional de jovens.
10: O presidente em exercício, Geraldo Alckmin, vetou integralmente o projeto de lei que criava o chamado contrato do primeiro emprego para jovens de 18 a 29 anos. A mensagem de veto foi publicada no Diário Oficial da União desta quinta-feira, 18 de junho. Segundo o governo federal, a proposta previa jornada de até 44 horas semanais, o que contraria a defesa da redução da carga horária de trabalho e dificultaria a conciliação entre emprego e estudo. O texto também concedia benefícios tributários e previdenciários aos empregadores, sem oferecer garantias adicionais aos jovens trabalhadores. Outro argumento apresentado é que a medida poderia desestimular a contratação por meio da lei da aprendizagem, considerada uma das principais portas de entrada para o mercado formal de trabalho. De acordo com o Ministério do Trabalho e Emprego, mais de 6 milhões de jovens já foram beneficiados pela modalidade nos últimos 26 anos. Em março deste ano, o país registrou mais de 700 mil contratos ativos de aprendizagem, o maior número da série histórica. Lucília Araújo para a Voz do Brasil.
5: Pois é, como nós acabamos de ouvir na reportagem de Lucília Araújo, a lei de aprendizagem profissional é a principal porta de entrada para jovens sem experiência no mercado de trabalho e ela vem registrando crescimento.
4: Segundo dados do novo CAGED, só entre janeiro e abril deste ano foram quase 55 mil novas contratações.
5: O resultado foi impulsionado pela indústria e pelo fortalecimento de políticas de aprendizagem profissional, que respeita os horários escolares e os direitos dos adolescentes e jovens adultos.
11: O Brasil alcançou um recorde histórico. 726 mil jovens aprendizes com contratos ativos. Só nos quatro primeiros meses do ano foi registrado um saldo positivo de quase 55 mil novas contratações. A indústria liderou a geração de vagas, seguido pelos setores de serviços, comércio, construção civil e agropecuária. Os dados reforçam o crescimento da aprendizagem profissional como principal porta de entrada dos jovens no mercado de trabalho. A contratação é obrigatória para estabelecimentos de qualquer setor que tenham pelo menos 7 empregados em funções que demandem a formação profissional. Essas empresas devem preencher entre 5 a 15% do seu quadro de funcionários com jovens aprendizes. Podem participar quem tem entre 14 e 24 anos incompletos. De acordo com a lei da aprendizagem, o contrato tem caráter especial e duração máxima de 2 anos. O jovem aprendiz tem carteira de trabalho assinada e a garantia de direitos trabalhistas e previdenciários, além de proteções específicas. Cleide Lopes, para a Voz do Brasil.
4: Mais de 55 milhões de brasileiros já emitiram a carteira de identidade nacional.
5: O documento, que está substituindo gradualmente o RG, é mais moderno, seguro e completo.
4: E vale em todo o território nacional, com o CPF como número único de identificação.
12: No Brasil, mais de 1 milhão de carteiras de identidade nacional são emitidas por mês, segundo dados divulgados pelo Ministério da Justiça e Segurança Pública. O novo modelo está disponível desde 2022 e a emissão do documento pode ser agendada nos institutos de identificação dos estados e do Distrito Federal. O maranhense Alcemir Chaves de Araújo conseguiu marcar o atendimento com a ajuda da filha. Aos 74 anos, ele diz que quer trocar o documento para ter mais tranquilidade.
13: Aí a minha filha achou melhor tirar logo essa identidade nova, né? Porque a velha estava boa, né? Mas eu me apressei logo, digo, bora logo tirar logo isso. Aí eu acabei, fiquei logo livre, de cabeça fria, né?
12: Assim como o Alcemir, mais de 55 milhões de brasileiros já emitiram a carteira de identidade nacional em todo o Brasil. A troca é obrigatória, mas o modelo antigo vale até 2032. Para a coordenadora-geral de Modernização Tecnológica do Ministério da Justiça e Segurança Pública, Beatriz Figueiredo, a grande vantagem da carteira de identidade nacional é a utilização do CPF como número único de identificação.
14: Ela traz de novo uma identidade mais integrada, mais segura e mais moderna, porque ela vai substituir gradualmente o antigo RG, ela sim, que usa um número único, que é o número do CPF, que vai ser válido em todo o Brasil. Então a gente acaba com aquela possibilidade de ter um número de RG diferente em cada estado, e isso vai unificar a identificação pelo CPF, né, que a gente tem um CPF único. Então isso reduz a duplicidade e aumenta muito a segurança dos nossos dados.
12: A versão digital da carteira, integrada ao gov.br, permite incluir outros documentos e registros do cidadão, como CNH, título de eleitor, dispensa militar, carteira de trabalho e cartão SUS. Para tirar o documento, é só acessar gov.br/identidade e agendar a expedição. É preciso apresentar a certidão de nascimento ou de casamento. A primeira via do documento é gratuita. Reportagem Gabriela Noronha.
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5: Previsões do Instituto Nacional de Meteorologia, o INMET, confirmam que este ano vai ocorrer o fenômeno El Niño.
4: Isso significa risco de seca na faixa norte das regiões norte e nordeste, enquanto favorece grandes volumes de chuva no sul do país.
5: Por isso, o Brasil já está se preparando para eventos extremos. É o que afirmou o ministro Valdez Góes, da Integração e do Desenvolvimento Regional, durante o programa Bom Dia, Ministro, produzido pela Empresa Brasil de Comunicação, nesta quinta-feira.
16: Nós estamos com uma sala de situação já montada pelo governo federal, já existem 20 ministérios mobilizados, a Defesa Civil Nacional, o SEMADEM, o IMET e o INPE fazem reuniões frequentes, inclusive com as defesas civis estaduais e municipais de norte a sul deste país, ou seja, toda uma experiência já acumulada e uma preparação e uma determinação do governo do presidente Lula de que a vigilância, o monitoramento e a mobilização e os planos de contingência e a relação e proximidade com os estados e municípios está em curso.
4: Valdez Góes afirmou que o El Niño deve chegar ao Brasil a partir de julho e a Defesa Civil Nacional e seus sistemas de alerta estão de prontidão.
5: Órgãos ambientais como o IBAMA e o ICMBio também vêm trabalhando na prevenção aos incêndios florestais com a contratação de profissionais e a orientação a fazendeiros sobre o não uso de fogo.
4: Mais de 3 milhões de reais investidos na aquisição de alimentos para impulsionar a agricultura familiar e o abastecimento no estado do Pará.
5: A iniciativa da Conab, em parceria com os Ministérios do Desenvolvimento Social e do Desenvolvimento Agrário, busca combater a insegurança alimentar e nutricional no âmbito do Programa de Aquisição de Alimentos, o PA.
4: O presidente da Conab, Silvio Porto, destaca o impacto dessas medidas na segurança alimentar da região.
17: São 96 milhões de reais que nós investimos na aquisição de alimentos dos mais diversos aqui do estado do Pará, valorizando a cultura, a produção e a alimentação regional. Nós estamos, dessa forma, conseguindo valorizar essa produção que vem de assentamentos, da agricultura familiar, de extrativistas e indígenas.
5: Com os investimentos, mais de 140 toneladas de alimentos produzidos no estado serão destinadas a cozinhas solidárias e redes socioassistenciais, combatendo diretamente a fome na região.
4: Outro destaque é a modernização da unidade armazenadora de Ananindeua, que recebeu melhorias na estrutura e teve a capacidade ampliada para mais de 17 mil toneladas, como detalha Silvio Porto.
17: Nós saímos de 3.500 toneladas para 21 mil toneladas. Essa unidade armazenadora, ela se torna um polo relevante do ponto de vista do abastecimento aqui para o Pará, mas também para a região da Amazônia.
5: E essas foram as notícias do governo do Brasil.
4: Uma realização da Secretaria de Comunicação Social da Presidência da República.
5: Com produção da empresa Brasil de Comunicação.
4: Fique agora com as notícias do Poder Judiciário e do Congresso Nacional. Boa noite.
5: Boa noite para você e até amanhã.
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19: STF decide que é inadmissível a validade de provas em processo envolvendo crime sexual quando ocorrer constrangimento da vítima durante audiência de instrução.
20: Crime da 113 Sul. STJ inicia sessão virtual para julgamento de recurso do Ministério Público.
19: Presidente do TSE afirma que discurso de ódio ameaça a democracia.
20: Boa noite, eu sou Marcela Luiza.
19: Eu sou Walter Lima.
20: Por unanimidade, o plenário do Supremo Tribunal Federal reconheceu a nulidade de provas produzidas em audiências sobre crimes sexuais quando a vítima é submetida a humilhações, constrangimentos e violações da dignidade.
19: O caso chegou ao Supremo em março do ano passado. O recurso foi apresentado pela defesa da vítima, que questionava a decisão do Superior Tribunal de Justiça, que rejeitou o pedido de nulidade da audiência de instrução.
20: O ponto central no STF foi sobre definir se uma prova produzida em ambiente de violação à dignidade da vítima pode ser considerada válida.
19: Com o reconhecimento da nulidade da audiência, o processo foi anulado e o caso deve retomar a fase de instrução na primeira instância.
20: STJ começa a sessão virtual de julgamento de recurso sobre o caso conhecido como crime da 113 Sul.
19: Esse crime se refere ao assassinato em 2009 do ex-ministro do TSE, José Guilherme Vilela, da esposa dele, Maria Carvalho Mendes Vilela, e da empregada da família, Francisca Nascimento da Silva. Repórter Fátima Uchoa.
0: O crime ocorreu no apartamento da família, na quadra 113 Sul, em Brasília. Adriana Vilela, filha do casal, foi condenada por júri popular a 61 anos de prisão, acusada de ser a mandante dos assassinatos. Em 2025, a sexta turma do STJ anulou a condenação, acolhendo a alegação de cerceamento de defesa. O Ministério Público do DF recorreu desse entendimento e pediu agora que a condenação fosse restaurada e que a ré cumprisse imediatamente a pena. Mas vale ressaltar, na sessão virtual, os ministros da sexta turma não discutem a culpa ou a inocência de Adriana Vilela. O ministro relator Sebastião Reis Júnior votou para manter anulada a condenação. Se não houver pedidos de adiamento, a sessão virtual de julgamento deve permanecer aberta por 7 dias.
20: Presidente do Tribunal Superior Eleitoral afirma que discurso de ódio ameaça a democracia.
19: Ministro Cássio Nunes Marques reforça compromisso com eleições livres, inclusivas e seguras. Fábio Ruas.
21: A afirmação do ministro Cássio Nunes Marques foi durante a sessão plenária do TSE desta quinta-feira. Antes de iniciar os julgamentos, o presidente do TSE mencionou o Dia Internacional de Combate ao Discurso de Ódio, data instituída pela Assembleia Geral da ONU em 2021. Disse que a divergência de ideias é legítima e necessária, mas não pode ser confundida com ataques à honra, práticas discriminatórias ou tentativas de desumanizar adversários políticos.
20: Último dia da itinerância da Justiça do Trabalho na aldeia Manga, em Oiapoque.
19: Teve audiências judiciais e outros serviços de cidadania, tudo de graça. Rafael Silva.
22: A Justiça do Trabalho realizou 28 audiências judiciais presenciais, híbridas e virtuais na aldeia Manga nesse último dia de itinerância cidadania aqui com você. Indígenas de outras comunidades enfrentaram até 6 horas de barco para colocar um ponto final nesses processos trabalhistas, que envolvem questões como férias não pagas, saque de FGTS e recebimento de verbas rescisórias. Além disso, o polo de saúde da aldeia Manga ficou lotado ao oferecer atendimento médico, fisioterapêutico, psicológico e odontológico especializado. Neste sábado e domingo vai ser a vez de levar esses serviços à população da aldeia Espírito Santo, na mesma região. Para chegar lá, dessa vez, só de barco. O mutirão pretende fazer até 2.000 atendimentos.
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20: Uma boa noite.
19: E até amanhã.
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1: Eu sou Paula Groba.
2: E eu sou Humberto Pinheiro.
1: E estes são os destaques de hoje do Jornal do Senado, que começa agora.
2: PEC do Banco Central terá calendário de votação definido nos próximos dias.
1: Avança a fiscalização mais rígida de pagamento mínimo por fretes rodoviários.
2: Senador defende escala 4x3 para profissionais da segurança e da saúde.
1: Boa noite.
2: Boa noite.
1: Avançou no Congresso a proposta que cria novas regras para garantir o pagamento do piso mínimo do frete rodoviário. O texto, que tem origem em uma medida provisória, foi aprovado pela comissão mista que analisa a MP.
2: A proposta seguiu para análise da Câmara dos Deputados. Repórter Marcela Cunha.
3: A proposta torna obrigatório o registro prévio das operações no Código Identificador da Operação de Transporte, o CIOT, com informações sobre carga, trajeto, valor e prazo de pagamento. O sistema deverá bloquear fretes abaixo do piso da Agência Nacional de Transportes Terrestres, que existe desde 2018, mas é frequentemente descumprido segundo os caminhoneiros. O senador Carlos Fávaro, do PSD de Mato Grosso, que presidiu os trabalhos da comissão mista que analisou a MP, afirmou que o texto busca equilibrar a valorização dos caminhoneiros e os custos do setor.
4: Tenho certeza que teremos, a partir então da conversão em lei dessa medida provisória, nós teremos um outro momento do transporte do Brasil, com segurança jurídica, com estabilidade financeira, com a satisfação dos transportadores e também das empresas que transportam.
3: O piso será reajustado quando os combustíveis variarem pelo menos 5%. Para o consumidor, o aumento dos preços não é automático, mas as empresas podem ter custos maiores e repassá-los aos produtos. O texto também cria piso salarial de R$5.000 para motoristas empregados em viagens longas e mantém a anulação de multas civis e administrativas por manifestações e bloqueios de 2022.
1: O senador Oriovisto Guimarães, do PSDB do Paraná, manifestou preocupação com a proposta de redução da jornada de trabalho da escala 6x1 para 5x2. O parlamentar afirmou que a mudança pode gerar impactos econômicos em setores que operam de forma contínua, como a agropecuária.
2: Oriovisto também argumentou que a medida poderia elevar custos de produção e influenciar os preços de produtos e serviços. O senador defendeu que o tema seja analisado com mais profundidade pelo Senado antes de uma deliberação.
5: Os países do Mercosul que passaram para essa escala fizeram transição em todos eles 8 anos. Nós queremos fazer em 1 mês ou 2. O que é de mais grave nisso tudo é que essa medida vai fazer com que a população mais humilde do nosso país trabalhe mais.
1: Já o senador Carlos Viana, do PSD de Minas Gerais, anunciou que vai apresentar uma emenda para garantir a escala 4x3 a profissionais da segurança pública e da saúde, como policiais, bombeiros, médicos e enfermeiros.
2: Segundo ele, a medida busca valorizar categorias que exercem atividades essenciais e de alta responsabilidade. Repórter Lana Dias.
6: O senador Carlos Viana, do PSD de Minas Gerais, anunciou que vai propor a escala 4x3 para profissionais da segurança pública e da saúde em forma de emenda a uma das propostas de emenda à Constituição que trata da jornada de trabalho no país. Ele explicou que o objetivo é valorizar a atuação de trabalhadores como policiais, bombeiros, médicos e enfermeiros.
7: Eles há muito tempo pedem uma escala que seja mais humana, uma escala que seja mais suportável. Então é o momento, eu entendo, para que a gente possa valorizar as forças de segurança, principalmente valorizar o pessoal da saúde e dar a eles a possibilidade de discussão e chamar a atenção sobre essa escala que é muito pesada hoje em dia para a maior parte dessas categorias.
6: A princípio, a emenda seria apresentada à PEC, já aprovada na Câmara dos Deputados, que diminui a jornada para 40 horas semanais, com 2 dias de descanso. Mas Carlos Viana não descartou a possibilidade de incluir a sugestão na proposta da oposição, que permite acordos para jornada de trabalho flexível, baseada em horas, limitada a 44 horas semanais.
1: Por falta de entendimento sobre os vetos presidenciais, foi cancelada a sessão do Congresso que estava marcada para hoje. O anúncio foi feito pelo presidente do Senado, Davi Alcolumbre.
2: 90 vetos estavam na pauta. Mais detalhes com o repórter Márcio Maturana.
8: Foi cancelada a sessão do Congresso que estava marcada para esta quinta-feira, dia 18, com cerca de 90 vetos presidenciais, com 924 dispositivos e 11 projetos de lei do Congresso Nacional. O cancelamento foi explicado pelo presidente do Congresso, Davi Alcolumbre, numa entrevista coletiva.
9: Os líderes partidários da Câmara e do Senado não conseguiram se reunir para tratar especificamente dessa sessão do Congresso que estava marcada com 30 dias de antecedência. E temos um outro problema. Líderes da Câmara e líderes do Senado, do mesmo partido às vezes, estão pedindo para o governo pela manutenção do veto numa liderança e na liderança na outra casa pela derrubada do veto.
8: A pauta deve ser dividida em 3 sessões do Congresso, sendo a primeira em 15 dias, segundo Davi, e vai acontecer após reuniões com os líderes partidários.
1: E a proposta que amplia a autonomia operacional e financeira do Banco Central deve voltar aos debates no Senado. Após a aprovação do texto na Comissão de Constituição e Justiça, senadores passaram a cobrar a análise da matéria em plenário.
2: O presidente do Senado, Davi Alcolumbre, afirmou que vai definir nos próximos dias o calendário de votação da proposta. Repórter Bruno Lourenço.
10: O autor da PEC, senador Vanderlan Cardoso, do PSD de Goiás, lembrou que a Comissão de Constituição e Justiça votou a proposta em 10 de junho e o governo, que pediu de 1 a 2 semanas para analisar o texto, após 2 anos de reuniões com os senadores, já teve o tempo necessário para os eventuais ajustes.
11: Para que o Banco Central não pare, não entre em total colapso operacional, com prejuízo diretos à fiscalização do sistema financeiro nacional e do PIX, que atende de forma importante a todos os cidadãos brasileiros.
10: O presidente do Senado, Davi Alcolumbre, se comprometeu a definir um calendário de votação para a PEC até esta sexta-feira, dia 19.
12: Eu vou conversar com esses atores e vou tomar uma decisão na condição de presidente do Senado para ver qual é a data que eu vou colocar essa PEC para deliberação aqui no plenário.
10: A proposta de emenda à Constituição precisa passar por 2 turnos de votação no plenário, onde terá que receber a aprovação de 49 dos 81 senadores.
1: A senadora Damaris Alves, do Republicanos do Distrito Federal, alertou para o aumento dos casos de violência contra pessoas idosas no Brasil. Em referência ao Dia Mundial de Combate à Violência contra a Pessoa Idosa e à campanha Junho Violeta, ela citou dados de órgãos oficiais que apontam crescimento das denúncias de agressões, negligência, abandono e violência patrimonial.
2: A senadora também chamou atenção para casos de violência sexual contra idosos e defendeu o fortalecimento das políticas públicas de proteção, além do endurecimento das penas para agressores e fraudadores, que tem como alvo aposentados e pensionistas.
13: E sabe aonde essas coisas acontecem? Especialmente a violência sexual? Nos abrigos, nos lares de acolhimento e dentro de casa. Na hora do banho, na hora de trocar a fralda, o idoso muitas vezes não consegue falar, não consegue pedir socorro e sofre essa monstruosidade calado.
1: E especialistas e parlamentares discutiram no Senado um projeto que cria uma política nacional de enfrentamento à violência contra a mulher e transforma em lei medidas de proteção já adotadas no país.
2: O objetivo é garantir a permanência dessas políticas de proteção, mesmo com as mudanças de governo. A reportagem é de Patrícia Oliveira.
14: O Brasil registra uma média de 4 mulheres assassinadas por dia e esse número está aumentando. Só no primeiro trimestre deste ano, os casos de feminicídio cresceram 7,5% em relação ao mesmo período do ano passado. Um projeto transforma em lei e amplia as ações que já são executadas hoje, para garantir a permanência dessas políticas de proteção, mesmo com as mudanças de governo. Para a gestora pública Mia Costa, apesar dos avanços na legislação, as medidas protetivas têm sido mais uma reação do que um impedimento à violência contra as mulheres.
15: Nós não estamos conseguindo chegar a tempo de impedir que essa violência aconteça.
14: A proposta do senador Paulo Paim, do PT do Rio Grande do Sul, prevê a integração dos serviços de atendimento, mais acesso ao acompanhamento psicossocial, a capacitação de profissionais e ações de prevenção.
16: É necessário construir uma política de Estado permanente, integrada e estruturada.
14: Entre as medidas previstas estão a expansão das unidades da Casa da Mulher Brasileira, a criação de unidades móveis para atender regiões sem serviço especializado e campanhas permanentes de conscientização.
2: Com edição de Paula Groba e trabalhos técnicos de João Lira, o Jornal do Senado fica por aqui. Acompanhe agora as notícias da Câmara dos Deputados. Boa noite.
1: Boa noite e até amanhã.
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18: Câmara aprova a criação de política industrial e tecnológica para o país.
19: Comissões proíbem graduação à distância para cursos na área da saúde.
18: Proposta de criminalização da misoginia pode ser votada ainda este mês.
20: Boa noite. A relatora do projeto que criminaliza a misoginia anunciou a votação da proposta para a última semana de junho. A repórter Maria Neves explica a versão atual da proposta.
21: De acordo com a coordenadora do grupo de trabalho que analisou o projeto sobre criminalização da misoginia, a deputada Tabata Amaral, do PSB de São Paulo, há acordo com os líderes partidários para votar a proposta no plenário da Câmara na semana do dia 29 deste mês. A parlamentar apresentou as alterações propostas ao texto que já foi aprovado no Senado. A principal mudança foi instituir penas para disseminação de ódio contra as mulheres pela internet. Para defender a importância da medida, Tabata Amaral lembrou o caso da jovem que morreu após ser jogada de uma ponte sem corda durante uma prática esportiva conhecida como rope jump em São Paulo e que, mesmo depois de morta, foi atacada nas redes.
22: Uma jovem de 21 anos foi morta de uma maneira absolutamente horrorosa, pavorosa. E nas horas seguintes, o que a gente viu na internet não é o que a gente aprendeu e a gente cresceu vendo, que é a solidariedade, que são as orações, que é a tristeza. A gente viu uma família, amigos enlutados, terem que lidar com pessoas criminosas. As redes sociais sugerir atos de violência, de estupro, de necrofilia. Fica mais um reforço da urgência desse projeto.
21: A proposta equipara a misoginia ao racismo, que dessa forma passa a ser um crime inafiançável e que não prescreve. A punição também é a mesma, reclusão de 2 a 5 anos e multa. Caso o crime seja cometido por meio da internet com o objetivo de obter vantagem econômica, a pena aumenta. A prática será punida com reclusão, que pode ir de 3 a 10 anos mais multa. Essa pena maior será aplicada também quando o agente do delito for pessoa com audiência expressiva, influência pública ou capacidade ampliada de difusão do conteúdo em meio de comunicação ou plataforma digital. A punição também será maior se o crime de misoginia for cometido contra criança, adolescente, pessoa idosa ou com deficiência. Nesse caso, passa a ser de 3 a 7 anos e meio, mais a multa, também acrescida da metade. Deputadas de partidos de oposição foram contrárias ao projeto e argumentam que a medida pode ferir direitos fundamentais. A deputada Júlia Zanatta, do PL de Santa Catarina, sustenta que o projeto é um perigo para a liberdade de expressão e para a liberdade religiosa.
23: O texto admite punir manifestação contra mulheres enquanto grupo social, sem uma vítima determinada. Ninguém precisa ter sido ofendido, basta alguém entender que uma frase, um vídeo, uma pregação menosprezou as mulheres como coletivo. Isso que vão fazer aqui, se esse texto passar da forma que está, vai ser institucionalizar o crime de opinião sob o manto da defesa das mulheres.
21: Na versão aprovada, a misoginia é definida como prática, indução ou incitação de violência, de restrição ao pleno exercício de direitos ou de ofensa à dignidade da mulher em razão da condição de mulher. A expressão menosprezo às mulheres, que constava na versão anterior, foi retirada. Da Rádio Câmara de Brasília, Maria Neves.
24: Alexandre Lindemaia, do PT do Rio Grande do Sul, defende o fortalecimento de ações de combate ao feminicídio e à violência contra as mulheres, citando os 1.470 feminicídios registrados em 2025, perfazendo uma média de 4 por dia, com possível subnotificação de casos.
20: Alexandre Lindemaia cobra uma mudança cultural entre os homens, sublinha políticas públicas como o programa Mulher Viver Sem Violência e conclama a sociedade a se manter em permanente mobilização, além de exigir uma ação conjunta dos governos contra a violência.
17: Justiça.
24: A Procuradoria-Geral da República pediu e o STF confirmou a condenação do ex-deputado Eduardo Bolsonaro por coação no curso do processo sobre tentativa de golpe de Estado em 2022. Paulão, do PT de Alagoas, entende que a decisão assegura o respeito à soberania nacional e ao Estado de Direito.
20: Paulão avaliou que o STF analisou o processo com base na legislação e nas provas apresentadas. Para ele, nenhum agente político tem o direito de pressionar integrantes do Supremo ou de questionar ações das instituições brasileiras.
24: Marcel Van Hatten, do Novo, do Rio Grande do Sul, volta a defender a revisão dos processos relacionados aos condenados pelos atos de 8 de janeiro de 2023. Ele considera que há pessoas submetidas a punições desproporcionais e cobra a apuração de supostos abusos de autoridade.
20: Marcel Van Hatten também questiona a demora na análise de medidas aprovadas pelo Congresso para alterar a dosimetria das penas aplicadas aos condenados. De acordo com ele, a situação gera insegurança jurídica e sofrimento para as pessoas afetadas pelos processos.
24: Glauber Braga, do PSOL do Rio de Janeiro, retoma seu mandato após 6 meses de afastamento. Sua primeira providência foi solicitar ao STF a apuração de denúncias envolvendo o orçamento secreto e a responsabilização dos envolvidos, caso as irregularidades sejam confirmadas.
20: Glauber Braga solicita também à Corregedoria da Câmara que investigue a origem de mais de R$460 mil encontrados com um parlamentar. Ele reafirma seu compromisso de continuar fiscalizando e cobrando mais transparência na Câmara.
17: Votação.
24: Aprovou um projeto que cria política industrial para o país. O repórter Antônio Vital tem os detalhes de como será a medida.
0: A Câmara dos Deputados aprovou o projeto que cria uma política industrial para o país, com previsão de subsídios para empresas, preferência para aquisições de produtos nacionais pelo governo, metas de produção e eficiência e linhas de financiamento. O projeto, apresentado pelo deputado Heitor Xu, do PSD do Rio Grande do Sul, estabelece que cada presidente da República terá que elaborar uma política industrial, tecnológica e de comércio exterior, com objetivos e metas. Essas prioridades deverão ser aprovadas pelo Congresso Nacional. O texto estabelece que a política será elaborada levando em conta a redução das emissões de gases do efeito estufa e a transição para fontes renováveis de energia. Prevê ainda que serão definidos indicadores para mensurar se os objetivos estão sendo atingidos. De acordo com o relator da proposta, deputado Rodrigo Hollenberg, do PSB do Distrito Federal, as principais economias do mundo têm políticas de incentivo para a indústria, enquanto no Brasil a participação do setor no Produto Interno Bruto caiu nos últimos 40 anos. Em 1985, a indústria representava 36% do PIB, percentual que caiu para 12% em 2020. No plenário, o projeto foi criticado por deputados do Novo e do Missão. Para o deputado Kim Kataguiri, do Missão de São Paulo, a proposta dá poder ao governo de beneficiar as empresas e setores que quiser com incentivos fiscais ineficientes.
3: Eu chamaria esse projeto ou de bolsa atraso ou de bolsa milionário. Primeiro, do porquê bolsa milionário. A gente já tem 200 bilhões de reais em privilégios tributários concedidos para grandes empresários que têm poder de lobby dentro desse Congresso Nacional e no Palácio do Planalto. E uma das principais políticas colocadas aqui são justamente as subvenções e as desonerações fiscais que fracassaram como política pública no nosso país.
0: Além de prever subsídios e linhas de financiamento para empresas que produzem conteúdos nacionais, a proposta dá preferência de até 30% nas licitações públicas para produtos feitos no Brasil. Também reforça o direito do país retaliar na mesma moeda países que impuserem taxas injustificadas para a produção nacional. O relator do projeto, o deputado Rodrigo Hollenberg, defendeu a necessidade de uma política de Estado para a indústria.
4: Os Estados Unidos têm política industrial, a União Europeia tem política industrial, a China tem política industrial, a Índia tem política industrial e nós não podemos ter política industrial. Nós queremos aqui ter uma política industrial de Estado e não de governo. Foi ouvindo o setor industrial que considera esse projeto um marco para o desenvolvimento da indústria nacional.
0: O projeto que cria uma política industrial para o país seguiu para análise do Senado. Da Rádio Câmara de Brasília, Antônio Vital.
17: Economia.
5: Zé Vitor, do PL de Minas Gerais, afirma que indicadores de endividamento das famílias, inadimplência de consumidores e empresas e o aumento da dívida pública e da carga tributária desmontam o discurso do governo sobre o possível ciclo virtuoso da economia brasileira.
24: No entendimento do parlamentar, a atual gestão manipula dados para maquiar os problemas econômicos cuja origem está na má administração do Estado. Zé Vitor defende o protagonismo do parlamento para redirecionar o país com base na responsabilidade fiscal e na eficiência.
5: Em seu discurso de posse, Santim Roveda, do União do Paraná, defende uma gestão pública com menos impostos, corte de gastos e privilégios, estímulo ao desenvolvimento econômico e apoio ao empreendedorismo. Ele alertou ainda para o endividamento das empresas e dos brasileiros.
24: Santim Roveda afirmou que a população espera resultados concretos dos governos com a geração de oportunidades, renda e melhoria na qualidade de vida. Como exemplo de ação administrativa positiva, ele cita a redução do IPVA em seu estado, com retorno de dinheiro para o bolso do cidadão.
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7: Transportes.
5: Os deputados aprovaram a obrigação de pagamento do piso mínimo de frete para caminhoneiros. O repórter Marcelo Larcher nos conta quais as medidas previstas na proposta do governo e as modificações.
8: A Câmara dos Deputados aprovou medida provisória que obriga o cumprimento do peso mínimo do frete por quem contratar caminhoneiros autônomos. Além de reforçar os mecanismos de fiscalização do pagamento do frete, o texto aprovado institui um piso salarial nacional de R$5.000 por mês para motoristas de longa distância. O texto final, apresentado pelo relator, deputado Zé Trovão, do PL de Santa Catarina, também prevê anistia das multas aplicadas a transportadores de cargas, empresas e motoristas que participaram das manifestações e bloqueios ocorridos depois das eleições de 2022. A medida provisória está em vigor desde março, mas precisa ser votada pela Câmara e pelo Senado para virar lei. A proposta do governo reforça a fiscalização da política nacional de pisos mínimos do transporte rodoviário de cargas. Obriga o registro de todas as operações de frete por meio de um código identificador, com informações sobre o contratante, o transportador, a origem e o destino da carga, bem como o valor do frete. Se esse valor do frete for abaixo do permitido, o sistema impede o registro. O texto também assegura aos transportadores autônomos de cargas o adiantamento de pelo menos 70% do valor do frete no momento da contratação, com pagamento do restante em até 3 dias úteis após a entrega da carga. O relator, deputado Zé Trovão, diz que a medida provisória vai impedir a atuação de intermediários que ficam com parte do valor do frete.
9: E hoje, nós estamos nessa casa votando algo que definitivamente tira o caminhoneiro autônomo da escravidão, do jugo daqueles que sempre roubaram o caminhoneiro na cara dura. E de quem eu estou falando? Do famoso, o homem que não tem um caminhão, que nunca dirigiu um caminhão, mas que leva 30, 40, 50% do frete do caminhoneiro.
8: O texto final da medida provisória também dá prioridade para transportadores autônomos de cargas e cooperativas de transporte de cargas no acesso a financiamentos e incentivos do Procargas, o programa criado para estimular o setor de transportes. Depois de aprovada pela Câmara, a medida provisória seguiu para análise do Senado. Da Rádio Câmara de Brasília, com informações de Antônio Vital, Marcelo Larcher.
7: Desenvolvimento Regional.
24: Marcon, do PT, comemora ações do governo federal para a reconstrução do Rio Grande do Sul, ressaltando a entrega de moradias em Viamão e a assinatura de ordens para a construção de mais de 2.000 casas em municípios gaúchos.
5: Marcon ressalta que as cidades contempladas foram atendidas independentemente das posições ideológicas de suas lideranças, demonstrando o compromisso da atual gestão com o Estado, fortemente atingido por eventos climáticos e com a população que necessita de habitação.
24: Valdenor Pereira, do PT da Bahia, comemorou os 37 anos de emancipação de Bom Jesus da Serra, Lagoa Real e Mirante, os 146 anos de Jacaraci e os 149 anos de Brumado, municípios vinculados à área de atuação de seu mandato.
5: Valdenor Pereira saudou moradores, lideranças e representantes dos poderes municipais pelas comemorações entre os dias 7 e 13 de junho. Ele cumprimentou ainda os participantes da plenária virtual sobre violência de gênero e políticas públicas voltadas para as mulheres.
24: Ao assumir o mandato, Paulo Soares, do Podemos de São Paulo, declarou representar os municípios do interior paulista. O parlamentar garante que vai atuar em defesa da saúde pública, das instituições filantrópicas, das APAES e de uma maior descentralização dos recursos públicos.
5: Paulo Soares também defende medidas para reduzir filas de espera por consultas, exames e cirurgias no Sistema Único de Saúde. Segundo o deputado, é necessário fortalecer hospitais filantrópicos e atualizar a tabela do SUS para ampliar a capacidade de atendimento à população.
10: Educação.
24: Soraya Santos, do PL do Rio de Janeiro, cobra a aplicação de leis de combate à violência escolar. Ela cita casos recentes de agressão e defende que as escolas registrem as ocorrências junto aos órgãos competentes para garantir proteção aos estudantes.
5: A congressista se preocupa com os estímulos à violência e com a formação de gangues entre jovens. Soraya Santos recorda que a segurança escolar passou a ser uma meta específica da educação e defende a conscientização da população como instrumento para enfrentar o problema.
10: Saúde.
24: A Comissão de Constituição e Justiça aprovou proposta que proíbe graduação à distância para cursos da área da saúde. A repórter Paula Bittar acompanhou a discussão sobre a matéria.
11: A Comissão de Constituição e Justiça da Câmara aprovou uma proposta que proíbe a realização de cursos de graduação da área da saúde e de educação física na modalidade de ensino à distância. O relator na comissão, deputado Orlando Silva, do PCdoB de São Paulo, ressaltou o direito à saúde previsto na Constituição e afirmou que os cursos da área exigem o desenvolvimento de habilidades que são ligadas ao contato direto com o paciente, materiais biológicos ou ambiente clínico, e que o modelo à distância, mesmo que preveja momentos práticos, pode se mostrar deficiente em proporcionar uma experiência supervisionada indispensável para a segurança do paciente e a qualidade dos serviços. A deputada Cristo Nieto, do PL do Rio de Janeiro, por outro lado, disse que a proibição pode prejudicar muitas pessoas.
12: Impedir uma modalidade de ensino à distância, isso pode ser um cerceamento, inclusive, da própria liberdade de muitos de quererem fazer e adotar esse tipo de modalidade, até por situações específicas. Tem, por exemplo, que pessoas que trabalham fora, que talvez não tenham condições de estarem ali em loco na faculdade e podem muito bem querer adotar essa modalidade EAD.
11: Já a deputada Talíria Petroni, do PSOL do Rio de Janeiro, se posicionou de forma contrária ao ensino à distância para esses casos.
13: Acho que isso pode, muitas vezes, popularizar o acesso ao ensino superior, garantir uma ampliação do acesso à educação, mas nos casos de saúde é algo que eu não consigo compreender como há um grupo que acha natural que você tenha médicos se formando por EAD, enfermeira se formando por EAD.
11: A proposta que proíbe a realização de cursos de graduação da área da saúde e de educação física na modalidade de ensino à distância já pode seguir para análise do Senado, a não ser que haja recurso para votação pelo plenário. Da Rádio Câmara, de Brasília, Paula Bittar.
10: Homenagem.
5: Doutor Fernando Máximo, do PL de Rondônia, presta homenagem aos 115 anos da Assembleia de Deus no Brasil, comemorados hoje. Ele realça a atuação da igreja na transformação espiritual e social e fala do apoio a famílias e pessoas em situação de vulnerabilidade.
24: Doutor Fernando Máximo elogiou a atuação de lideranças religiosas de seu estado e do país, destacando o trabalho desenvolvido em benefício das comunidades e manifestou seu desejo de que a instituição continue expandindo suas atividades e alcançando mais pessoas.
10: Relações Exteriores.
5: Chico Alencar, do PSOL do Rio de Janeiro, defende uma solução diplomática para o conflito no Oriente Médio. O parlamentar analisa que ações militares durante acordos de paz agravam a instabilidade na região.
24: Chico Alencar também critica posições adotadas pelo governo norte-americano em política externa e imigração. Ele pede respeito à soberania dos países, à democracia e aos direitos humanos como princípios fundamentais para as relações internacionais.
5: Termina agora o Jornal Câmara dos Deputados, produzido pela Rádio Câmara, com trabalhos técnicos de Wellington Teles e apresentação de Val Monteiro e Márcio Aquilissardi. Uma boa noite para você.
24: A Voz do Brasil volta amanhã. Boa noite.
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5: Oiê, cheguei, tá começando mais um programa Revirando o Baú aqui pela sua melhor sintonia. Eu sou Bia Ipsen, nós ficaremos juntos a partir de agora ouvindo só o melhor aí do flashback, anos 80, 90, 2000, no segmento pop e pop rock. Hoje é quinta-feira e pra começar muito bem, vamos relembrar essa.
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1: Fechando o nosso primeiro bloco de hoje,
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1: Já estamos de volta com o nosso segundo bloco aqui do Revirando o Baú, trazendo só as melhores do passado, afinal, relembrar é viver, né? Bom demais relembrar aquelas músicas aí que fazia tempo que a gente não ouvia na rádio. E agora então, bora com mais flashback.
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1: Fechando o nosso segundo bloco desta quinta-feira, continue na sintonia.
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1: Já estamos de volta com o nosso último bloco de hoje aqui do Revirando o Baú, trazendo só musicão pra você, só as melhores do passado aí no segmento pop e pop rock. Vamos agora então com mais músicas.
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0: Fechando o nosso Revirando o Baú desta quinta-feira aqui pela sua melhor rádio. Agora é hora de dar tchau. Muito obrigada pela sua companhia, pela sua audiência. E amanhã, sexta-feira, tem mais por aqui. Valeu, fica com Deus, aquele abraço. Tchau, tchau.
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0: Vem com a vida.
1: Meus amigos, se nesse momento algum de vocês me perguntasse onde estão os meus passos, eu não saberia dizer. Mas em nome de Deus, eu agradeço e peço que cada fã, cada amigo, cada irmão que dê um passo por mim, porque eu não sei onde estão os meus passos.

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Quando um pássaro está vivo, ele come as formigas. Mas quando o pássaro morre, são as formigas que o comem. Tempo e circunstâncias podem mudar a qualquer minuto. Por isso, não desvalorize nada em sua vida. Você pode ter poder hoje, mas lembre-se, o tempo é muito mais poderoso que qualquer um de nós. Saiba que uma árvore faz 1 milhão de fósforos, mas basta um fósforo para queimar milhões de árvores. Portanto, seja bom, faça o bem. O tempo é como um rio. Você nunca poderá tocar na mesma água 2 vezes, porque a água que passou nunca passará novamente. Aproveite cada minuto de sua vida e lembre-se, nunca busque boas aparências, porque elas mudam com o tempo. Não procure pessoas perfeitas, porque elas não existem. Mas busque, acima de tudo, alguém que saiba o seu verdadeiro valor. Tenham 4 amores: Deus, a vida, a família e os amigos. Deus, porque é o dono da vida. A vida, porque é curta. A família, porque é única. E os amigos, porque são raros. Mande isto para sua família e seus grandes amigos.

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1: Cinco horas e cinco minutos. Manhã de sexta-feira, 19 de junho de 2026. O sertanejo bom demais, chegando no seu rádio até às 7 da manhã, em nome dos baluades, os maiores patrocinadores. Bom dia do gaúcho velho pra Taquaritinga e toda a nossa imensa região. Manhã gostosa, minha gente. Bom dia, Maestro Oscar. Bom dia, Marilinha. Bom dia.
2: Dia mesmo, né?
1: Bom dia, tio Oscar. Organiza que é sextou, velho. Bom dia.
3: Bom dia, tio Gaúcho.
1: Bom dia, Marilinha. Bom dia, tio.
2: Bom dia.
1: Vamos ajeitar um café, velho. Deixa o chavisco aí na tua. Não mexe com o chavisco agora, não, tio Oscar. Vamos fazer um café.
4: Eu vou.
1: Vamos acender o Boca do Dragão. A galera do leite tá tirando leite nessa madrugada gelada. Um abraço, bom dia lá pro seu Toninho Gibertoni também. Lá pro meu amigo Zaniboni Pé de Varsa também. Fecha a porteira lá, viu, Pé de Varsa. Ajeita o teado aí. O Seratão lá na Bariri. Um abraço lá pro Faustinho lá na Itaju. A galera do leite, o Nain da Quaritinga. O Fininho lá na Baixada. A galera que tá tirando leite aí. Os leiteiros que vai encarando essa madrugada gelada de novo. Amanhã são os 5 horas e 6 minutos. Do lado de cá, mas suas já prosear com o seu João Batista, já fez o cafezão lá, seu João Batista, já deve ter acendido o paeirão também, o velho burrão lá em Barrinha também. Bom dia!
5: Bom dia, Gaúcho. Bom dia, suas caras. Aqui sou João Jardim de Sabação. Quis te tocar essa música na sementinha. Você tem um bom sexta-feira abençoada. Falou, Gaúcho. Um abraço. Fique com Deus. Bom dia.
1: Bom dia, bom dia, bom dia. Ai, já tá na tuia, hein, seus caras? Já tá na tuia, na gaveta. Ai, já coração. Do lado de cá, bom dia, Creuza, bom dia.
6: Bom dia, Gaúcho. Gostaria, se possível, ouvir com João Mineiro e Mariano, Canção do Mais Puro Amor. Ofereço para todos vocês da rádio, todos os ouvintes, para quem gostarem da música. Uma ótima sexta-feira fria, linda e maravilhosa para todos vocês, para todos nós, com as graças de Deus. Jesus nos guiando sempre. Bom dia.
1: Bom dia, bom dia. Seu Expedito, e a Dona Diva lá na Boa Sorte, tá bem de errado, ligado, antenado com a gente, amanhã só os caras, o povo que vai acordando aí na Taquaritinga e toda a nossa região, Evandro Sala lá do Comercial, Sala na Ponte Alta, bom dia. Bom dia lá pro Valdir Camargo, também de Novo Horizonte, andando com a gente, já por lá preparando o cafezão, é o padeiro passando, parceiro, velho. 5 horas e 7 minutos já, minha gente, ó, o pão, ó, o leite. Vamos levantar, minha gente, vamos acordar, um abraço lá pro Lia também, lá na minha querida Marapuama, o Lia já tá de pé por lá preparando o cafezão também, um abraço lá pro Bentão, lá de Marapuama também, o Trinca na meia, querida Américo Brasileiro, Trinca, abraço pra você, Gaideiro vai firme na traia, vambora, o Cardão do Guincho, Araraquara. A dona Leonice vai preparando aquele cafezão forte, vai, Oscar, nessa manhã gostosa de sexta-feira. Seu Benício, a dona Josefina lá em Avaí, um abração lá pra galera do Posto Tropical também. A dona Cida lá pro Bernardo, que vai chegando pro Pega também, o frentista, já daqui a pouquinho, minha gente. 5 horas e 8 minutos. Ajeitando a tuia, tio Oscar, aí do lado de cá. Vamos de moda, velho. Vamos solar, vamos trotear. Fartura, riqueza de vida. Amanhã de sexta-feira, minha gente. Vamos levantar, vamos levantar. Bom dia, meu irmão. Bom dia, minha irmã. Sou Bicário das Botinas, também tá Taquaritinga de rádio ligado. Bora de moda, maestro. Jair Castanhari em Taquaritinga também já tá por lá, também preparando aquele café forte. Ah, já coração. Bora de moda, velho. Vamos solar, vamos trotear nessa aqui, ó. Sementinha, Felipe, mais o Falcão.

0: Calo índio, canta minha gente. Aviso errado, ruminando, saudade de Gilbertone, fecha a porteira lá, velho. Ajeita, rapaz do céu. Ô, Sanibone, pé de farsa. Aviso errado, escapar lá, rapaz. Se era tão velho lá no banhadão, você não pega mais, velho. O Benzão também, o Benzão e os Balota tirando leite. 5:16, minha gente. Bora, maestro.
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0: Jorge Fosse, tá por lá de errado, ligado, antenado com a gente. Vamos bronzear comigo aqui nessa manhã gostosa. Sextou, bebê, vambora.
2: Fala, Galchão, bom dia.
0: Bom dia,
2: Foster. É isso aí, vamos começar o dia.
0: Vamos começar o dia, vambora.
2: Manhã gelada de sexta-feira.
0: Olha que beleza. Ei, fartura.
2: Sextou, papai, hein? Sextou.
0: Sextou, velho.
2: Vamos que vamos, né? Vamos. Hoje é dia de jogo, né? Jogo da seleção.
0: É verdade.
2: Acompanhado com umas cervejinhas.
0: Nossa,
2: com
0: Deus.
2: Petisco.
0: Isso
2: e vamos ver, né?
0: Isso aí é convite.
2: Essa seleção não vai desanimar a gente, né?
0: É indireta isso aí.
2: Então, um forte abraço aí. Manda um abraço pra todo mundo. Todos os ouvintes aí. Pessoal. Das usinas, borracheiro,

0: pedreiros, todo mundo que estiver ouvindo. Especial para vocês aí da rádio.
1: Muito obrigado.
0: Pro Pérez.
1: O Pérez?
0: E pessoal lá do.
1: Ele foi tomar café aí?
0: Veículos também. Amigão da gente aí. E para todos que curtirem, ó, boa música sertaneja na Canal 1 FM. Escolhe uma música boa hoje aí pra gente aí. Qualquer uma das antigas que você sabe que eu gosto aí. A que você mandar, tá ótimo. Falou, campeão.
1: Tá, beleza. Vai,
0: excelente vai. Dia pra todos nós. Fiquem com Deus aí.
1: Abraço, velho. 5:17. Você viu, tio Oscar, já falando de jogo de seleção?
2: Ia mesmo, né?
1: É tomar alguma coisa dali. Será que é convite, seu Oscar? Rapaz,
2: sei não.
1: Não pegou assim no ar, seu Oscar, que nem aquele Somebody Love. Captei a mensagem do mestre. Não vai. Eu tô achando que é mais ou menos isso aí, viu, tio?
2: Ia mesmo, né?
1: Essa é as 9, telecura, coisa e tal, né? Amanhã tem que pular cedo, velho. Tira leite e amanhecer de novo, vamos lembrar. Vai, Robertinho, vem pra prossear comigo. Raja coração, bom dia, minha gente, bom dia. Qual que é aqui, só os caras aqui? Mas tudo que é aqui, tio Oscar, aqui.
3: Bom dia, Gaúcho, que é o Robertinho da Agulha. Gaúcho, toca pra nós, adeus, mocidade. Eu quero oferecer pros
1: tempo,
3: meus filhos, pro Araújo, pra Tatá, pro Zé Londrina, Palmara. Eu te dou também, tia Cinda. O seu Loco, a dona Genil, o seu Dito, a dona Marlene. Pro Passolinho, pro seu Luiz Doce, pro Galego, pro seu Geraldo, pro seu Chico, pro Bar do Gil, lá na Vila Botelho.
1: Certo.
3: Pro Piá, pra Ney, pra Marta e pra todos os seus outros. Gaúcho, um abraço, Deus abençoe.
1: Bom dia, bom dia. Segura onda aí, maestro. Lair de Pirassol, bom dia.
4: Bom dia, Gaúcho. Aqui é o Lair de Santadelo.
1: Bom dia. Pode
4: ouvir
1: dia.
4: A música hoje com o Ziquezeca, o velho peão.
1: Velho peão,
4: bora. Pro meu irmão Luiz, pro meu irmão Toninho, pro meu irmão Vanilde, meu amigo Dorival, pra minha amiga Lena, meu sobrinho Marco, meu sobrinho Luca, a Tata do Queijo, pra todos os seus ouvintes, pra todos os meus amigos pedreiros, pra todos os caminhoneiros, pra vocês aí da rádio. Todo dia tem Deus Gaúcho, um bom dia, um bom programa, Deus abençoe, meu amigo.
1: Com certeza, bom dia, maestro. Beijos pra gente. 5:19, abraço lá pra Dona Mercedes também, Dona Mercedes da Nova América, por lá já preparando aquele café forte, um abraço lá pro Joãozinho Capataz também, seu senhor que tá por lá, entrado com a gente, um super forte, lá pro Sabugo, velho, também, tirando leite, Sabugão, velho, um abraço pra você, lá na minha querida Liranha.
2: Ia mesmo, né?
1: Abraço lá, velho.
2: Gente boa, rapaz.
1: Para, pode parar com essa puxação de saco, chega sexta-feira, o senhor começa com essa frescuragem, velho. É, para que você que não vai desentender, né? Não vai nem assistir o jogo do Brasil junto lá com o Forte, rapaz.
5: Não começa não, que eu te bloqueio. Rapaz. Eu já te bloqueei, você não vai saber nem de onde vem a bloqueação.
1: Eu quero saber se o senhor fez o café. Vamos discutir esse assunto, não, tio Oscar. Fica bonzinho pra me gostar do senhor, né, rapaz?
2: Gente do céu.
1: Fica a dona Lucinete que aí, Jaziela, pros dias, só que é fácil. Abraço lá pro Chiquito, lá do Lava Jato, no Chiquito. Vamos levantar, vem, vamos levantar, vamos pôr o pezinho no chão. Bom dia também lá pro velho Bidio, lá na Guariroba. Abração também, seus caras, 5:20 já. Lá pro velho Lebre também lá, seus caras, o Lebrão. Lebrão, velho, um abração também, vai lá pro Twin também, aos pescadores lá de Guariroba. Seu Vanderlei, Fabinho, um punhadão de gente por lá, velho. É desse modelão que a gente vai mandando um abração no balaião pra vocês, viu, gente? Um abração pra vocês aí também na Vila Negre, seu Tica Dona Carmen também lá, João Canabrava por lá também antenado com a gente, o Zé Eduardo também por lá, Feitosa, lá pro Valmir também, alô, Valmir, o homem que faz os vídeos lá, seus caras aí, chique demais da conta, o Neizinho Espada vai acordando lá na Americana também, já ajeitando um cafezão por lá, tá vendo, seus caras? Café desse é primeiro que o do senhor, eu não sei o que o senhor faz, seus caras, que é isso, velho? O Jair Castanhari também já tá de rádio ligado, seus caras, rapaz do céu, me ajuda aí, tio Oscar, vou de moda, velho. Vamos escutar a Dona Cida primeiro aqui, vamos de moda, seus caras, vamos de moda. Olha, manda um aqui, ó, barbaridade, pega essa aqui lá pro Jorge Foz aqui, ó. Fartura, seu Paulo, Dona Vilma na Santa Mônica, cantando com a gente também, lá pro Daniel Berdir, tirador de leite por lá, 5:21, maestro. Vamos levantar, minha gente, a galera que vai pra apanha do limão aí, não é fácil não, hein, rapaz, lá pro meio da Vila Romana, aí a turma dos milicos, também miliquinho, abraço pra galera, Tadeuzinho, vambora, minha gente, vambora, vamos, Sulera, vamos pôr o pezinho no chão aí, a galera que vai pra apanha da Lira também, são os caras aí, quero ver, este madão aqui, ó, Atalho, Mocoque Paraíso, forte, velho, ó.

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1: Bom demais, minha gente. 5h28. Madão, adeus, mocidade. Pra galera de errado ligado, Andrade com a gente, o maestro. Dona Cida do Posto Tropical já vem prosseguir com a gente. Aí os frentistas. Mandar um bom dia também pros padeiros das padarias também. Os cuidadores e as cuidadoras. Sempre Andrade com a gente aí. A galera que vai pro Pega já, maestro Oscar. 5h28. Os leiteiros da madrugada. Andrade com a gente. Tio Oscar ajeitando aí. Ah, já coração aí. O Marcão Furuleiro já acordou lá no Novo Horizonte. Um abraço. Bom dia, Marcão, velho. Sextou, parceiro, velho. Tio Faria lá na Montear também já tá de radião ligado, antenado com a gente também por lá. Um abraço lá pro Pedrinho também, lá na Borborema. Alô, Pedrinho, um abraço pra você. Lá na Borborema também, lá na Ranchada, antenado com a gente por lá. 5h29, minha gente. 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Um abraço, bom dia lá pra Dona Alzira Pereira do bairro Checap, já tá por lá preparando aquele cafezão forte, um super forte lá também, lá pro meu amigo Mauro da Barbararia, lá pro seu Zé Boteco também, antenado com a gente, 5h30, o padeiro passando ao pão, ao leite, minha gente.
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1: Vamos levantar, vamos acordar, minha gente, o furacão também já tá acordado por lá também, o furacão, velho, tá cuidando lá da plantação de canelinha, velho, abraço lá pro Cassio Benato, na curva da igrejinha também de rádio ligado, bom dia.
3: Ô, Gaúcho, bom dia, que é o Tiquinha Dança do Poço Tropical. Ô, Gaúcho, gostaria de pedir uma música, Sonho de um Caminhoneiro. Sonho de quero oferecer pro seu Jair, Zoom. Tá sempre te ouvindo, Leão Chaveiro, Tiãozinho, os frentistas, pra todos aí que estão ouvindo. Dona Cida falou um pouco com você.
1: Tá certo.
4: Gaúcho, bom dia, meu filho.
1: Bom dia.
4: Você dormiu bem, Gaúcho?
1: Ah, graça de Deus.
4: Correu tudo bem na tua vida?
1: Chique, então, bacanizado.
4: Tá. Gaúcho, manda um abraço bem forte mesmo, sabe pra quem?
1: É.
4: Pra Dona Maria Tássio, seu Demir.
1: Ué, que beleza.
4: Pra Dona Josefina, pra Dona Cida do Salgado.
1: Pra Cida.
4: Pro Miguelzinho, Gaúcho. Pra tua mãezinha, pro teu filho querido.
1: Muito obrigado.
4: Pro Sandro Santana.
1: Sandrão.
4: Pra Nega de Fernandópolis.
1: Certo.
4: Pro Chapéu Preto, pro Velho Cachoeira, pro seu Barriga. E pro seu Duda de Agulha, pra esposa dele, Dona Lucinda. E pro povão, né, Gaúcho?
1: Povão.
4: Itaquaritinga.
1: Povão arrojado.
4: Vila São Sebastião.
1: Chique.
4: Pros pedreiros, pros borracheiros. E pro povo do sítio. E pra você, Gaúcho, que Deus te abençoe. Que corra tudo bem na tua vida, viu?
1: Muito obrigado.
4: Tchau, meu filho. Nossa, tchau.
1: Nossa, bom dia, Dona Cida. Bom dia, Bernardo. A galera por lá amanhã, só os caras aí. Ele vem lá de Monte Azul Paulista pra aproximar comigo. Julião, velho, tá tirando leite já, velho. Vamos levantar, minha gente, 5h32, o relógio, o patacão em fora, minha gente, vamos pular do berço, vamos acordar, minha gente, seu Nenê também, lá no restaurante Acauã, lá na Itajubi, um abraço lá pro seu Mazur, também lá pro Eduardo, toda a galera por lá também, o Xixa lá Itajubi, o Xixa acorda só depois das 7 da manhã, velho, rapaz do céu, barbaridade, hein, tio Oscar, aí quando é que né, vai ter uma vida dessa, hein, seu Oscar, dá pro senhor projear comigo aí, tio, fala comigo.
5: Sei não.
2: Rapaz. 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
1: 5h33, Julião, bom dia.
6: Bom dia, bom dia, bom dia. Bom dia, meu amigo Galchão.
1: Chique.
6: Julião de Monte Azul.
1: Tudo bem?
6: Amor, Tordilho Negro.
1: Tordilho Negro, aí.
6: Pega a corrida hoje.
1: Vambora.
6: Cailão do Guincho.
1: Cailão do Guincho.
6: Oscar Gebrina.
1: Muito obrigado.
6: O Homem do Limão. O Homem da Caneta. Chapéu Preto. Gerardinho Bezedor.
1: Gerardinho.
6: Pernambuco. Cojaques, Eduardo de Lima.
1: Ó. Oh.
6: todo Carlos da Fazenda Terra Boa. E o filho dele estão tirando leite. Para todos que estão ouvindo, Nardim, todo o pessoal aí. Tchau, obrigado.
1: Abraço, tio Julião Velho.
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1: Que beleza, minha gente, que beleza. Vambora aqui, Luiz Adriano, bom dia aqui. Vambora, meu. Aí, barbaridade, ela já acordou cedo, preparou o cafezão, aí, ó.
5: Quero, ô, Gaúcho.
1: Quero ver. Bom dia, Gaúcho. Tudo bom?
5: Bom dia, seu Oscar.
1: Bom dia.
5: Ô, Gaúcho, aqui é o Bel da Vila Romana. Já vou te incomodar logo cedo, Gaúcho. Tem
1: sabendo.
5: Como tocar a música pra gente ouvir, nego?
1: Rapaz.
5: Aí, ó. Toca Chico Rei Paraná, Gaúcho.
1: É.
5: Paixão Proibida, pode ser?
1: Eu te adoro,
5: aí,
1: rapaz.
5: Ó. Eu ofereço pros meus cunhados Gonçalo, lá do Horto Guarani, minha esposa Fátima, pro meu irmão Nelson da CK, pro meu amigo, sou Valmir da Vila Buscardi, pro meu amigo Dé aqui do Caíque, esse mal acabado.
1: Nossa.
5: Igual o seu Oscar dele, o Gaúcho. Igualzinho o seu Oscar.
7: Sei não.
5: Faz nada na vida.
1: Rapaz.
5: E
7: gente do céu.
5: Rico também, Gaúcho. Enfim, pra todo mundo que estiver ouvindo, Gaúcho.
1: Não,
5: tá bom? Pra você, viu?
1: É.
5: Pra Amarelinha aí, vê se a Amarelinha já foi o café, Gaúcho.
8: Peraí, que eu vou aí, ver. Peraí, tio.
5: Aí, ó. Então tá bom, Gaúcho. Sorte o modão pra gente ouvir, Gaúcho. Bom serviço. Tchau, tchau.
1: Abraço, bom dia. 5h35 já, minha gente. Ana Rosa, broseia comigo que eu te escuto, Ana Rosa.
9: Bom dia, Gaúcho. Bom dia, Sotar. Aqui não é Francisco Romano. Eu queria pedir uma música, Duas Camisas.
1: Duas?
9: Ofereço pra minha filha Alessandra, meu filho Alex, minha Ana Cris, minha prima de Neia Laurita e pra minha irmã Dirti Maria, pra minha mãe Maria de Jesus, pra minha irmã Cecília Verônica, meu cunhado Batião, minha colega, né? A Irene, que é enfermeira de Santa Casa, a Tata do Queijo, o Araújo, a Tatá, a Dona Cida, o Paquinha, a esposa dele, a Maria Domingo, o Criono, a Marina. E para minha filha Alessandra, que vai trabalhar, daqui a pouco o meu neto vai trabalhar na Cambuí e o meu neto Luca vai para Cutra.
7: Ah.
9: Tchau, obrigado, fica com Deus.
7: Gente do céu!
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1: 5h35 já, minha gente. 5h35. Prepara aquele café forte, minha gente. Vem comigo na 93,7. Ah, já coração. É aqui, tio Oscar, que a dona Lucinete, eu não sei, ontem ela não comprou. É fácil ontem, seus caras. Hoje ela tá, ela chegou cedo já, rapaz.
10: Bom dia, me diga uma coisa. Vocês têm alface? Quanto tá o maço?
1: Ah,
10: eu queria repolho, vou dar uma pé de galinha.
1: Pé de galinha que tá saindo mais agora. Agora nesse frio.
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1: R$22,90.
2: Ué!
1: Mas a entrega no tuk-tuk, tio Oscar, vai, mas vai só depois das 6.
7: Oh!
1: Aí.
2: Paguei.
1: É 40 BRs tudo.
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1: Velho bem TV, por lá de errado, ligado, antenado com a gente também, já preparando aquele café forte nessa manhã, 5h37.
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1: Alan vai pensando pro carneiro, amanhã só se quer, vambora.
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1: Já tá acordado por lá também, o João Betaça também lá da João Marmita, antenado com a gente, já um abraço pra você, 5h37, já meu povo.
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1: O café tá pronto, minha sócia. Vamos tomar um cafezão, velho. Mas essa aqui também lá pro velho BTV também. Velho BTV, descia pro Dente de Moraes, seus caras aí com aquela carroça, recolhendo aí os papelão, trabalhando, cantando, cantarolando, rapaz. Sempre de pé em cima da carroça, rapaz. E tinha um jeitão do Tião Carreiro, cantava, né, pai do céu. Ei, velho BTV, tá por lá já acordado de rádio ligado. Um abraço, um zumbi forte. Alão vai pesando pro carneiro, meu patrão, velho. Vambora nessa aqui, ó. Era desse jeitão aqui, ó.

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1: Aí o galo índio canta, minha gente. Vai, vai ruminando a bezerrada, sabugão velho. Rapaz do céu. Fecha a porteira, benzão, fecha a porteira, os balota, maestro. 8.100 tirando leite, uma barulhada no baile que dá medo, meu Deus do céu.
2: Ia mesmo, né?
1: Rapaz do céu, benzão, velho, como é que tá? Quanto já? 180, 220?
2: Gente do céu.
1: Benzão, velho. Um abraço pra todos eles aí, os balotas, o Carlos Balota, também o Carlinho, toda a galera. Ah, um punhado, 8.100 ainda bem, só sabia, se assim, nós sai candidato, nós rebenta de Oscar.
2: E é mesmo, né?
1: 5h46, o Dinho da Troieira já tá acordado também. Um abraço pra toda a equipe lá de Troieira Elétrica e Construadinho. Um abraço pra você, lá pro Wilson da Santa Regina também. Rádio Ligado, Wilson, Dona Marli também, entrando com a gente por lá também. Falcai Família, lá pro Cuic Família, o copo cheio, cheiro, cheirosinho, um abração. Lá pro seu José, lá de Dobrada também, na capital do interior, maestro. Sou Micali das Botinas também, ajeitando na traia. Amanhã sou os caras, o Robertinho Carlos da minha querida Bom Tchau, Tutidio Faria, um abração, acordando por lá também, sou os caras, Serzão, velho. Abraço pra toda a galera do Rádio Angélico também, de Rádio Ligado, Laurindo, velho, já vai acelerando na boleia, os caminhoneiros anterados com a gente, vambora, maestro. 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

0: 5h48, minha gente, 5h48. Vai prosseando comigo, Pavão, que vai acordando. Bom dia.
1: Bom dia, Gaúcho. Tudo bem? Na hora do Jabuticabal. O Gaúcho estiver aí com o João Mulato, pagode da hora.
0: Pagode da hora.
1: Vamos um abraço, Gaúcho. Todos os dias tem Deus.
0: Com certeza, velho. Um abraço
1: pra vamos mais um dia, para um dia de trabalho. Bem. Trabalho, chamar pra trabalhar o seu Oscar, eu vou chamar ele amanhã.
0: Amanhã?
1: Pra finalizar. Amanhã é só valeta.
2: É mesmo, né?
0: Amanhã, seu Oscar, só valeta amanhã, seu Oscar.
3: Seu
0: chapéu. Não vou.
3: Pertinho da
0: sua. E o Pedrinho da Costa chamando o senhor hoje já cedinho, seus caras, que eu tenho telefonema lá, rapaz, pra descarregar caminhão de limão, velho.
4: Isso é uma vergonha.
0: Acha, que é isso? Vai, faz que nem o Foster, né? Só que o Foster mandou em diretona, falou, senhor, tem o jogo do Brasil, né?
2: Ia mesmo, né?
0: O senhor já captou a mensagem do guru, né, senhor Oscar?
2: Ia mesmo, né?
0: Convite, rapaz. Convidar o senhor pra trabalhar, senhor Oscar. Um dia, uma sexta-feira dessa, rapaz.
4: Isso é uma vergonha.
0: Rapaz, o senhor Mazinho também já tá acordado. A dona Angélica já deu um cutucão no rim dele, falou, vaza, que não acabou a semana e o jogo do Brasil é 9h30 da noite, vai. Mandando abração lá pro velho Tinho já tá de joelho dobrado, bem atrás do para-brisa, velho Tinho, abraço você. O Mauro da Barbonaria só acorda depois das 7, cadeira, vai. Isso aí tá novidão gostoso, vai, nossa, vai pescar, não mostra peixe pra ninguém. Pedrinho da Costa também, tá Robertinho lá de Monte Arco, abraço, peixe e povão.
5: Capricha, vai com Deus e nossa.
0: 10 minutos faltando para 6 da manhã. Um abraço, Maurício do assentamento lá, seus caras. Um abraço você aí. Manda uma do Zoom para nós, gadeira, velho. Fartura. Neizinho Espada já preparando o cafezão também lá na minha querida americana. Neizinho na Chicona da Arça Quebrada, seus caras. Por gentileza, né, velho? Pega lá para nós lá do lado de cá. Bom dia.
6: Liga hoje, que é o Dinilson Catanduva. Gostaria muito de ouvir a música Ferreirinha.
0: Ferreirinha?
6: Ofereço para você, pro seu Oscar, pro Aninha do Cid São Luís, Sebastião Dotti. Tá na Cana 1, tá de bem com a vida. Todos os dias tem Deus.
0: Com certeza.
6: Todos os dias tem Deus. Solta o Bentivi, Gaúcho. Solta o Bentivi.
0: Bentivi canta no galho do Jacarandá, minha gente. 5h51. Bom dia, Marilinha.
7: Bom dia, tio Gaúcho. Tem café aí?
0: Tem café, Marilinha. Um abraço lá pro tio Xandão também, lá na minha querida Jaú. Um abraço lá pro seu Ayrton também, o Vardão lá na Ibitinga. Vai acordando o pavão de toda a região, maestro Oscar. Um abraço lá pro aqui, Oscar, lá na Itaju. Lá, um abraço lá pro o jovem donzelo lá, tio Oscar, antenado com a gente. Tá tirando leite também, velho. Tá tirando leite, velho. 5h51, meu pavão arrojado. Vem pra prossear comigo, eu já vou de moda no varal da charrete, velho. Vambora, vamos trotear.
8: Bom dia, Gaúcho. Tudo bem, Gaúcho? Gaúcho. Toca pra nós aí com Carlos César e Cristiano, moça caminhoneira, Gaúcho.
0: Bora.
8: Oferecer pra vocês aí da Cana 1, Guariba e toda a região. Oferecer pro seu Oscar e pro Chupeta de Guariba, Chupeta namorador.
0: Olha, velho, bora, mãe.
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0: Quero ver, maestro.
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1: Bom demais, minha gente aí, Teodoro Sampaio, meu Paixão Proibida, sexta-feira, sextou, bebê, 19 de junho de 2026, manhã gostosa, eu sentarei bom demais e bem com a vida no seu rádio, um super forte lá pro Fortuninha também, já tá acordando por lá também, o velho do Rio, Andrade com a gente por lá também, só que ela já falou pra mim aqui, a moça caminhoneira do nosso José Fortuna também, o letrão, tá bom, um abraço pra você, o Carlão do Guicho, acordando ela, a Quara também, um super forte lá pro Mineiro também, tá lá em Patos de Minas, Andrade com a gente, obrigado de coração pelo carinho, vambora maestro, são 6 horas, hora santa, hora sagrada da gente pararmos um instante, meu povão. Ao retirar o chapéu, deixar o paeiro de lado, minha gente, é hora de bronzear com o arquiteto dono do universo. Ao abrir os olhos e colocar os pés no chão, é mais um dia, é o show da vida que ele nos entrega, sabe, minha gente bonita, minha gente amável. Então somente agradeça a Deus pela saúde que ele nos entrega toda hora, todo instante, este povão arrojado que vai acompanhando esta programação. Lindo dia, maravilhoso para você de perto e você de longe, uma sexta-feira abençoada, você que está indo do seu trabalho, voltando do seu trabalho, que Deus te abençoe abundantemente, minha gente. Fartura, riqueza de vida para mais um dia, é a tua graça que nos basta, Senhor Jesus Cristo, arquiteto e dono do universo. Tenham todos um excelente dia de sexta-feira e um excelente final de semana com a gente, tudo a ver, canal 1 FM, nós e vocês. Volto daqui a pouquinho no seu rádio.

muito bom começar o dia falando com Deus na oração que fortalece a nossa fé. Maria. Em nome do Pai que me ama. Em nome do Filho que sofreu comigo e do Espírito Santo que me ilumina. Obrigado, Senhor, por mais um dia que me concedeis a graça de abrir os olhos e viver. Acompanhai-me com vossa luz, com vosso amor. Dai-me força e resignação para suportar minhas dores e minhas dificuldades. Que eu saiba ser, acima de tudo, bom e compreensivo com as pessoas que vivem comigo. Livrai-me do desânimo, da impaciência e de todo mal, e que eu chegue ao fim deste dia fortalecido na fé, com o coração agradecido

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0: bom demais pra gente, manhã de sexta-feira, 6:13. É o sertanejo bom demais, de bem com a vida no seu rádio, abraçando pro seu João lá na Fazenda Estiva também, lá pro Marrão, lá pro Marcos Medeiro, toda a galera por lá de errado ligado, seu Benício, a dona Josefina lá em Havaí, antenado com a gente, o maestro Oscar aí, seu Jair Castanhari também tá com a Quaritinga, 6:14, já meu povão. De moro. O Marquinho do Coqueiro já vai acordando também lá na Novo Horizonte, seus caras. Acordou já com aquela bermudinha de praia, rapaz do céu, chinelinho de dedo, rapaz. Será que ele tá na... Deve estar lá pras bandas das praias, seus caras, rapaz do céu, rapaz. O homem não sente frio,
1: velho. Ia mesmo, né?
0: Que é isso, é pra acabar o Goiás. Ajeita aí, bom dia, Cachoeira.
2: Aújo, aqui ó, vem Cachoeira. Oi,
0: oi, bom dia. Vamos bronzear.
2: A música é Boate Azul.
0: Boate Azul?
2: Sim. Da Putrica, do Nascido do Posto Tropicão, Miguelzinho.
0: Que é isso, gente?
2: A linha do Cid São Luís. É. A Marina, Pedrinho da Costa, Santo Santana, o Seu Adão, o Bota, o Chapéu Preto.
0: Chapéu Preto.
2: O Zé Rosa de Piragi, obrigado.
0: Os artistas, um abraço, um zumbi forte, vambora. Se no meu sertão. 6:15, amanhã só Oscar na tela. 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

0: 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Manda abração, meu amigo Sérgio Furlanê, também o alemão, lá na minha querida São Lourenço Turvo, no antigo açougue do Borsário. O homem já tá por lá, já tá no pega, amanhã só os caras aí, tem aquele pãozinho quente lá também. Um abraço, meu amigo Sérgio Furlanê, o homem que prepara as linguiças caipira por de porco da casa, lá em São Lourenço Turvo, alemão e família. Um abraço pra você, Sérgio Furlanê, vambora. O Veixinho, tomador de carcaiada e sapo em São Lourenço Turvo, um abração pra toda a galera por lá também. O Luiz Gis também, abração lá pro Tozetão, vai acordando com a gente. O Cassinho, o Bernatti também na curva da igrejinha. Luiz Gagini não acordou ainda não, seus Caetano, rapaz, não tá tirando leite não, acorda depois das 7.
1: Ia, né, né?
0: Rapaz do céu.
1: Gente do céu.
0: Que é isso, velho? Seu Paulo Dona Vilma, lá na Santa Mônica, também tinha rádio ligado. Daniel Berrandiro por lá, anterado com a gente. O rádio pendurado lá no Mangueirão. Eu, Pabão, anterado com a gente nessa manhã gostosa. É a sua alvorada sertaneja de bem com a vida no seu rádio. 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Tá, Taquaritinga, vai lá, Gaitinho. Um abraço lá pro Thiago Detrac, lá pro Dudu Cartabem aí, pintura, funilaria e mecânica em geral, borracharia. Um abraço pra vocês lá no Alto da Serra, antenado com a gente. Um super forte pra toda a galera por lá. E a galera nessa estrada que vai acelerando com a gente também, muito obrigado de coração pelo carinho. A Vilma Dong vai acordando também no bosque, mas é só os caras aqui. A Maria Aparecida Tasso, antenado com a gente lá na Vila Negra. Um super forte a toda a galera por lá.
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1: Nada.
0: Pega um café pra Noé lá, tio Oscar. Vai alguma coisa também, né, velho? 6h23. Um abraço lá pro seu Laerte também. O capataz do Chiquinho da Califórnia por lá também. De honra, delegado. Bom dia. A Vilma Dom e o Lucas também. Vem lá de Monte Azul Paulista. Prozinha comigo, meu povão.
3: Bom dia, Galchão, companheiro. Aqui é o Lucas de Monte Azul. Sextou, hein, Galchão? Tá com o modão aí, Tião Carreira.
0: Tá, beleza. Chegou nós. Vambora. Isso na Santa Cristina, de errado ligado. O Falcão lá em bater atrasado, parceiro, velho. Bora ajeitar um café pra dona Adriana. Vambora, gaiteiro. O Alexandre já vem pra projear comigo. Vambora, maestro. 6h23. Tem moda no varal da charrete, no carregador da saudade, em cima do morão da porteira, meu povão. É o Esteião de Aruíra, maestro. Alô, você.
4: Alô, chão. Vamos que vamos, né? Mais um dia.
0: Vambora. Pra onde?
4: Oxo, toca aí o Milagre da Santa.
0: O Milagre da Santa, vambora.
4: Minha mãe, Ana Bertin. Certo. Meu irmão Tico. O Zé Lagoa, que você escuta no Paraíso. Todo o pessoal aqui. Taquaritinga, Vila do Pema, Guadioba, Santa Ernestina, Vila Negra.
0: Cima da Binda, vambora.
4: Todo o pessoal que tá na escuta. Forte abraço, gaúcho.
0: Tudo pra você, vambora. Quero ver, maestro.
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0: Um abraço lá pro Reginaldo, lá da minha terra querida, na Santa Fé do Sul. A professora Tati, por lá de Rádio Delegado, 6h24, na Rubireia, tá o velho Diga. A galera lá em Santa Clara do Oeste, depois do Corguinho, tá bem na Aparecida do Taboado. Tem gente antenado com a gente por lá.
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0: 6h24, a galera que acelera na boleia, joelho dobrado, meu amigo Tim, do lado de cá. Ele vem do busão também pra brochear com a gente.
5: Bom dia, Gaúcho.
0: Bom dia.
5: Bom dia, senhor do busão. Estamos aqui na capital. Tchau de novo, galera.
0: Que beleza, velho.
5: Voltando para Araraquara daqui a pouquinho, 6h30. Um abraço, que Deus abençoe seu dia, seus caras e de todo mundo. Amém. Tchau, obrigado. Sempre com Deus na frente.
0: Com certeza, um super forte. A galera aí do Guidão aí, seus caras do joelho dobrado atrás do para-brisa, cara do guincho, vambora. Mais um recadão, maestro Oscar. Já tem modão no varal da charrete.
6: Sextou.
0: Sextou.
6: Bom dia, Canal 1 FM. Ontem lá em Linha, Gabriela de Cerqueira aniversariou. Quem os parabeniza? É, os pais Eliara e Darcy, Anne, os avós Rosana e Branco, o tio Eduardo, as irmãs Zoe e Luara, os primos Raíssa e Renan e Arthur Maria. Os demais amigos e parentes. Parabéns, Lailinha.
0: Um abraço, muita saúde, parabéns pra ela. 6h26, Márcia, o letrão do José Fortuna, na voz de Carlos César e Cristiano. Pra você, amigo da estrada, com zumba é forte. Não olhe no retrovisor, você não está mais lá atrás. Então acelera de joelho dobrado atrás de um para-brisa. Com zumba é forte aos amigos caminhoneiros.

0: bom demais, minha gente, tá aí, 6:33, Ferreirinha, abraço lá pro Baitão, Rádio Nunes, também pro Rádio Rodrigo Andrade com a gente, vai só os caras aí, abração também, vai lá pro Estado Santa Cristina, o Rodinei Burke também, lá em Mococa, um abraço lá pro Reginaldo Fino também, bom dia, lá na Monte Alto, lá pro Evandro, Sala do Comercial, Sala também por lá, o Marquinho de Coqueiro, é, Marcão, velho, o homem tá de bermudinha, velho, bermudinha, chinelinha, rapaz do céu, que é isso, rapaz, vai pegar um reumatismo brabo aqui da medo, velho, vambora aqui. É o novo, é diferente, é surpreendente. 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Um bom dia da Bela Ademir, lá da Ótica Principal, sempre acompanhando a programação, toda a equipe da Ótica Principal, meu amigo Ademir, um zumber forte na tela, maestra. 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A galera que acelera com a gente, um forte abraço, Maestro Oscar. 6h38, é hora de eu trazer o recado da Marmitaria Lanchonete, Ponto do Tempero em Taquaritinga, ali pertinho do AME, minha gente, isso mesmo. 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
0: Hora certa, minha gente, 6h41. Vamos, prosseguir comigo e eu te escuto, maestro. Do lado de cá, bom dia.
2: Bom dia, meu amigo Gaúcho. Tranquilo, filho.
0: Ique.
2: Deus abençoe seu dia. Gaúcho.
0: Oi.
2: Estamos aqui já no Eita aqui. Na firma Comfort Pet, aqui em Bitinga. E pedir uma música aí, Gaúcho. Manda uma música pra nós aqui.
0: Quero ver.
2: É. Carro sem motor, soldadinho.
0: Soldadinho de Deus.
2: Pra Silvia, pra Débora, pra Bene, pra Sirlene, Matheus, pro Gabriel, pro Sérgio. Principalmente pra você aí, Gaúcho. Falou, Gaúcho. Todo dia tem Deus. Ei, Marilinha, tem café aí?
0: Tem. Tá, beleza, vamos embora.
2: Vamos pra nós, Gaúcho.
0: Vambora,
2: bom
0: já.
2: Dia, Gaúcho.
0: Chique demais, maestro Oscar. Pega na tuia, maestro, pega na tuia. 6h42, tio Oscar. Só um tapinho na vitrola pro povão de rádio.

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1: Tá aí, minha gente, Felipe Mais Falcão, Milagre da Santa, 6h46, na tela, maestro. O Sorineu já tá acordado por lá, o Angélico também, a Limarim lá na Novo Horizonte, por na tela, maestro. 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
1: 6h48, minha gente. Limarinho, um abraço pra você lá na minha querida Novo Horizonte. Maria Cício, Claudinei de Tabatingo, Machina e Barrinho, Velho Burrão, antenado com a gente. A galera do bairro do Quadro, abraço Júlio, abraço meu amigo Cássio Corintiano. Vambora, velho. 7 da noite, eu volto no seu rádio, com a graça de Deus, se assim o arquiteto dono do universo nos permitir, para mais uma noite de trabalho. Aos baluartes, os patrocinadores dessa programação, Zumbi Forte, meu muito obrigado, meu Deus, lhe pague. Parabrisa é o destino, minha gente.
4: Minha voz.
1: Que Deus te abençoe, tenham todos um excelente dia de sexta-feira, abençoado pelo poder do Criador, o arquiteto dono do universo. Não se esqueça, aquele que te guarda não dorme.

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1: Bom dia, Taquaritinga, bom dia, grande região, bom dia para você em mais de 180 cidades onde chega o som forte da Canal. Manhã de sexta-feira, 19 de junho, dia do cinema brasileiro, dia do migrante. Hoje é aniversário da cidade de Ribeirão Preto. A todos aí da Ribeirânia e Ribeirão Preto, um abraço, um bom dia. Hora da gente conferir os destaques dessa edição. Vamos até as ruas da Taquaritinga. Repórter José Lucente, bom dia.
2: Edson, um abraço a você, muito bom dia e bom dia a todos que estão acompanhando o jornalismo aqui na Casa da Canal. Ainda nessa edição a gente vai ter informações, né, sobre a confecção de carteirinhas de autista na cidade, né? É uma polêmica danada, viu? Acusado de furtos de transformador segue à disposição da justiça. Menor alega ser tocada pelo seu tio em Sertãozinho. Moradores da Rua 2 do Jardim Buscade pedem por ajuda da administração. Operação em Matão leva 3 acusados para a cadeia. Já em Vista Alegre do Alto, a polícia realiza operação de combate ao tráfico de drogas. Hoje tem castração de cães e gatos no recinto Os Pampas. E também tem mutirão de coleta de medula na loja maçônica Líbero Badaró. Esses são os destaques. O noticiário completo eu trago em seguida. Bom dia, Edson.
1: Bom dia, Zé. São 6:56, conferindo também Central de Redação, Alessandra Cazon, pois não?
3: Bom dia, Edson. Bom dia a todos os ouvintes do Canal É Notícia. Na manhã desta sexta-feira, um homem foi condenado a 16 anos de prisão por tentativa de homicídio contra tio e primo aqui em Taquaritinga. Propriedade rural é alvo de furto de fiação. Um morador não percebeu o vidro aberto no carro e teve o celular furtado no Jardim Bela Vista. Um homem encontrou um calibre deflagrado e entregou na delegacia. E um supermercado está oferecendo vaga para jovem aprendiz.
1: Agora são 6:57, a nota de destaque das estradas da nossa região, repórter rodoviário JB.
4: Diretamente de Araraquara, vamos à nota de destaque para nosso boletim. Na rodovia General Milton Tavares de Souza, em Conchal, na região de Rio Claro, colisão frontal entre duas bicicletas, seguida de atropelo, matou o ciclista de 34 anos. Os detalhes eu conto para você daqui a pouco, no seu rádio.
1: Esses são os destaques, o complemento com a sua participação no canal Uma Notícia que está só começando.
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1: 6:59, 6:59, sexta-feira de sol, algumas nuvens durante o dia, à noite o céu fica com muitas nuvens, mas não há previsão de chuva. A temperatura que atingiu 14 graus durante a madrugada vai bater nos 24 de máxima. O sol surgiu agora há pouquinho, 6:50, vai se pôr às 17:39.
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1: Vamos às ruas da Taquaritinga, repórter José Lucente, a primeira informação, pois não?
2: Na tarde da última quinta-feira, olha só, é um casal de menor, eles praticaram um furto ali em uma loja de departamentos no centro de Taquaritinga. Esse casal aí foi flagrado aí pelos trabalhadores desse local, né? Eles tinham aí objetos de pequeno valor em suas mãos, mas estavam furtando dentro da loja. Fica aqui na rua Prudente de Moraes. Flagrados pelo funcionário, os acusados então foram levados pela Polícia Militar até a delegacia, onde a autoridade de plantão ouviu os envolvidos. Após os procedimentos legais, esses menores foram entregues aos familiares e os objetos que foram levados dessa loja foram devolvidos ao proprietário. Casal menor de idade, viu, Edson? É você.
1: Central de Reação, Alessandra, pois não?
3: Já um morador aqui de Taquaritinga registrou um boletim de ocorrência após localizar um cartucho calibre 12 deflagrado em uma estrada rural aqui do município. Segundo o relato para a Polícia Civil, esse homem trafegava pelo local quando encontrou o objeto e decidiu apresentá-lo na delegacia. Antes disso, ele informou ter retornado para aquela região para tentar localizar alguma pessoa ou obter informações sobre a origem desse cartucho, mas não encontrou ninguém. O material foi apreendido pela Polícia Civil e o caso agora foi encaminhado para a apreciação da autoridade policial.
1: 7 da manhã, 1 minuto, direto de Araraquara, o repórter rodoviário JB conta as histórias das estradas da nossa região. É contigo, Jota.
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4: Muito bom dia, amigos da Canal 1 de Taquaritinga, da região. Bom dia, Edson Cândido.
8: Bom dia, JB.
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4: Araraquara, sexta-feira, 19 de junho de 2026. Lua nova neutra para a pesca até amanhã, dia 20.
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4: Manhã sem chuva, porém no período da tarde pode chover nas regiões oeste e sul do estado de São Paulo. Aqui na Fonte Luminosa, na Grande Morada do Sol, em Araraquara, temperatura mínima de 13, máxima de 27 graus.
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4: Na última quarta-feira, por volta das 19 horas, na boca da noite, na SP-332, rodovia General Milton Tavares de Souza, rodovia que liga a cidade de Conchal a Campinas. Trecho com pista simples, reta, tempo bom. Na pista sul, sentido interior, capital, exatamente no quilômetro 180, mais 600 metros, em Conchal, região de Rio Claro, duas bicicletas se envolveram numa colisão frontal. Com o impacto, uma delas tombou no leito carroçável da referida rodovia. Na sequência, um caminhão Mercedes-Benz na cor branca, caminhão baú que transitava pelo local, o motorista não conseguiu desviar e passou sobre a magrela, ou seja, a bicicleta e o rei do pedal. O ciclista Anderson Antônio Domingos da Silva, de 34 anos, sofreu ferimentos graves, não resistiu e morreu no local do acidente. O outro ciclista e o caminhoneiro nada sofreram. O Rabecão transportou o corpo ao Instituto Médico Legal, em Limeira. O policiamento, a concessionária, bombeiros, SAMU e os peritos atenderam a ocorrência e prestaram ao rei do pedal, o ciclista Anderson Antônio Domingos da Silva, de 34 anos, sua última continência. 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
10: JB, qual é a frase de para-choque para esta sexta?
11: Zezé, a morte não é a maior perda da vida.
9: Como é que é?
11: A maior perda da vida é o que morre dentro de nós enquanto vivemos.
12: Ai, JB, quando você fala a frase de para-choque de caminhão, meu coração fica assim, ó, tilactibuk, batendo.
13: Nossa! Gente, eu tô passada.
11: Obrigado pela audiência. Bom fim de semana pra você.
14: Obrigado. Tchau, tchau.
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1: Obrigado ao repórter rodoviário JB contando as histórias das estradas da nossa região aqui na Casa da Canal. Tá frio esses dias, né? E o inverno nem começou, começa domingo agora. O inverno começa domingo com promessa de chuva e frio no centro-sul do país. Repórter Breno Zonta tem a informação.
18: O fim de semana no Brasil será marcado pela despedida do outono e pela chegada do inverno. A estação começa no próximo domingo pela manhã, com a promessa de aumento de chuvas na região sul e redução de chuvas na área entre sudeste, centro-oeste e interior do nordeste. Mas para este final de semana, a especialista em meteorologia da empresa Tempoque, Maria Clara Sasaki, diz que a previsão deve ser de mais chuva no sul, no sudeste e também no centro-oeste do país.
19: Teremos uma linha de instabilidade avançando e essa chuva pode ser de moderada a forte intensidade, pegando Santa Catarina, Paraná, Mato Grosso do Sul, estado de São Paulo também. Então é uma chuva bem atípica, pode vir com trovoadas, pode vir com rajadas de vento no interior dos estados.
18: Segundo Maria Clara, a chuva deve continuar na semana que vem e perder intensidade apenas na virada de junho para julho. Além da chuva, a chegada do inverno deve aumentar o frio entre as áreas do sul e do sudeste, já entre sábado e domingo, com chance de geada a partir da próxima semana.
19: Devemos ter aí sensação de frio pelo estado de São Paulo, Rio de Janeiro, metade sul de Minas Gerais e até estado de Mato Grosso do Sul. E depois que estas instabilidades que atuam neste final de semana se afastarem ali da região sul do país, teremos a atuação de uma massa de ar frio mais intensa que pode trazer o risco de geadas lá para a próxima sexta-feira, e essa geada pode atingir algumas áreas de Mato Grosso do Sul de forma fraca, áreas também do estado de São Paulo e pegando a região sul do Brasil.
18: Quem deve passar calor no fim de semana é a população de Goiás, do Distrito Federal, parte de Minas Gerais. É também o caso do litoral do Nordeste, mas no Norte, a chuva deve atingir algumas áreas.
19: Para as áreas litorâneas do Nordeste, a temperatura no final de semana deve ficar aí em torno de 29, de 30 graus. No extremo norte do Brasil também tem possibilidade de chuva, então norte do Pará, Amapá, Roraima, norte do Amazonas, são áreas que têm estabilidade, tempo abafado, temperaturas perto de 30 graus e uma chuva que também pode ser até de moderada a forte intensidade.
18: A especialista em meteorologia da Tempoque acrescenta que o inverno deste ano deve ser marcado pela evolução do fenômeno climático El Niño, que deve aumentar as temperaturas no norte, nordeste e centro-oeste, aumentando o risco de queimadas, e deve aumentar as chuvas no sul, com risco de enchentes e impactos para colheitas.
1: Bom, conforme a previsão aí da Maria Clara Sasaki do Tempoque, o Instituto Climatempo também, né, informa que nós deveremos ter chuva sábado, domingo, segunda, terça, aqui em Taquaritinga, né? Então prepare aí o capote, prepare o guarda-chuva. 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
1: Três homens foram presos em flagrante após uma ocorrência de furto de fios e cabos na cidade de Cândido Rodrigues. Isso aconteceu em uma área rural. O crime também aconteceu na madrugada da última quinta-feira. Esses homens foram presos pelos policiais após receberem aí a informação do próprio morador. De acordo com o boletim de ocorrência, a vítima, que é proprietária de uma área rural, percebeu que o sistema de iluminação ligado ao monitoramento do transformador havia parado de funcionar. Ao verificar o local, encontrou um indivíduo em cima de um poste utilizando uma corda ou cinta para acessar o equipamento. Os demais acusados foram presos, junto com um menor de idade que acabou liberado aqui na delegacia de polícia. Os três acusados passaram aí por audiência de custódia e permaneceram à disposição da justiça. E o prejuízo ficou com o proprietário do sítio, né? Vai ter que repor o transformador. É você, Edson.
0: Olha, esta semana o Zé Lucente conversou com o Paulo Eduardo Colombo, que sofreu um acidente de trabalho em 2009. Ele trabalhava no mercado aqui em Taquaritinga e o carrinho, eu não sei que carrinho que é, caiu por sobre a mão dele e ele teve problemas no braço, foi socorrido. Depois ele alega erro médico, deve ter ocorrido, né? Porque a mão dele atrofiou de tal forma que entortou toda a mão e ele esteve recentemente no Hospital das Clínicas em Ribeirão Preto e infelizmente vai ter que cortar o braço, fora e colocar uma prótese. Mesmo com a mão atrofiada, a mão direita, ele agora começou a trabalhar com a mão esquerda. Era destro, né? Passou a ser canhota, e está trabalhando. Ele está trabalhando ali na indústria do Moutinho, né? Aqui em Taquaritinga, lá fazendo, ajudando a fazer o suco tingá, o delicioso suco tingá, não é? Ele é porteiro, trabalha na portaria, mas trabalha lá com a equipe que fabrica o delicioso suco tingá aqui em Taquaritinga. E o Paulo está pedindo ajuda, porque essa prótese custa cerca de R$45 mil. É a mais barata, é a mais barata. Existem próteses que chegam até quase R$500.000, né? Esta é a mais barata, R$45 mil. Mas R$45 mil para um trabalhador, onde é que vai arrumar? Então está pedindo ajuda. Tem uma rifa em que você concorre a uma bicicleta e essa rifa custa R$50. Você pode adquirir lá na casa dele, no Vale do Sol, na rua C61. Ou fazer a doação, qualquer valor, para o Pix dele, que é o 400-085-448-83. Está aí na tela para você anotar, né? Caso você queira fazer a sua doação, 400-085-448-83. É o Paulo Eduardo Colombo. Um colega de trabalho à época, né? Dá um testemunho aí, pedindo também ajuda para o Paulo Eduardo Colombo.
2: Pessoal, tudo bem? Hoje eu venho aqui pedir ajuda de vocês para o nosso amigo Paulinho Colombo. O Paulinho trabalhou comigo no supermercado e na época ele sofreu um acidente de trabalho e ele quebrou o braço e por um erro médico agora ele vai ter que amputar a sua mão. E com isso ele quer colocar uma prótese também, então a gente está pedindo essa ajuda para ele conseguir essa operação e conseguir a prótese para ele ter uma vida digna, tá? Então eu venho aqui pedir para vocês que vocês puderem ajudar qualquer valor, tá? Eu vou deixar no story seguinte a foto da campanha com o Pix dele, tudo certinho, tá certo? Que vocês puderem doar, quem tiver no coração de vocês, será muito bem-vindo, tá ok? Muito obrigado, Deus abençoe.
0: Repetindo, o CPF do Paulo para doação Pix, qualquer valor, é o 400-085-448-83. Ele mora no Vale do Sol, na rua C, número 60.

0: 91. Alessandra, central de redação, pois não?
1: O acusado de tentativa de homicídio contra o próprio tio e o sobrinho foi condenado a 16 anos e 7 meses de prisão em um júri realizado aqui em Taquaritinga. Esse morador, que já estava preso, permaneceu recolhido sem o direito de recorrer da decisão em liberdade. Esse crime aconteceu em outubro de 2022, durante uma discussão familiar no Rosa Bedran. Naquela oportunidade, o réu disparou contra o seu tio, mas a vítima não foi atingida porque a arma de fogo falhou. Em seguida, o filho se aproximou para tentar defender o pai e acabou sendo alvejado pelo segundo disparo feito pelo autor. Socorrido, esse rapaz foi encaminhado para Santa Casa, onde se recuperou após dias internado na unidade de terapia intensiva. Durante o julgamento, foram ouvidas as testemunhas e os policiais que atenderam essa ocorrência. E ao final, o Conselho de Sentença decidiu pela condenação do réu. A primeira sessão de julgamento da segunda sessão periódica do ano foi conduzida pelo juiz da primeira vara, Dr. Adriano Pugliese Leite, e teve na acusação o promotor, Dr. Hermes Duarte Moraes.
0: 7h19, dois eventos importantes acontecem em Taquaritinga nesta sexta-feira. Daqui um pouquinho, às 8, tem início, ou às 7, hein? Não sei se é 7 ou às 8, ou se já começou, ou está para começar, a castração de cães e gatos. Cerca de 250 castrações de cães e gatos vão ocorrer no Recinto Os Pampas, aqui em Taquaritinga, né? Um evento maravilhoso. 250 cães serão castrados graciosamente para aqueles previamente cadastrados. Daqui um pouquinho a gente volta com mais informações. E outro evento importante é a coleta de sangue para possível doação de medula óssea, né? Se você for compatível, é muito difícil, às vezes em milhares você acha um, né? Milhares e milhares de doadores, você acha um, uma possível doação de medula óssea, você salvar a vida, né, de alguém que está aí precisando muito disso, né? Então, essa doação de sangue é para jovens de 18 a 35 anos. A doação é uma gotinha de sangue. Você vai doar, fazer um cadastro rápido e fazer uma doação de sangue, uma gotinha de sangue, lá na loja maçônica Líbero Badaró, das 8 da manhã até as 5 da tarde. Não precisa fazer inscrição prévia, é só ser tocado no coração, ir lá e fazer a sua doação. É uma gotinha de sangue que é retirada, né, do seu dedo, e depois disso vai para um cadastro e eles vão analisar o seu sangue, todas as informações. De repente você pode ser compatível para no futuro fazer uma doação de medula óssea, também retirada do sangue, né? É retirada de sangue, não tem nada de retirar nenhum membro do seu corpo aí, não é? Para salvar uma vida. Esse evento importantíssimo está acontecendo na loja maçônica Líbero Badaró. Acontece daqui um pouquinho, a partir das 8 da manhã até as 5 horas da tarde. Então você, de 18 a 35 anos, faça a sua doação. O Zé Lucente tem outras informações.
2: A Associação dos Voluntários do Combate ao Câncer, AVCC, aqui de Taquaritinga, em parceria com o Hospital do Amor de Barretos, vai realizar uma campanha de cadastro para novos doadores voluntários de medula óssea. A iniciativa será realizada das 8 da manhã até as 5 horas da tarde no Salão de Eventos da Loja Maçônica Líbero Badaró, que fica na Rua Marechal Deodoro, 1371, no centro de Taquaritinga. A campanha tem como principal objetivo ampliar o número de pessoas cadastradas no Registro Nacional de Doadores Voluntários de Medula Óssea, fortalecendo a rede de solidariedade que oferece novas possibilidades de tratamento para pacientes diagnosticados com doenças graves, como alguns tipos de câncer e enfermidades de sangue. Podem participar da ação pessoas com idade entre 18 e 35 anos de idade que estejam em boas condições de saúde e tenham interesse em integrar o Banco Nacional de Voluntários. O processo de cadastro é simples, na coleta de informações e material necessário para análise de compatibilidade. Então anota aí, viu? Campanha de cadastro de doadores de medula óssea, sexta-feira, dia 19, das 8 da manhã às 5 da tarde, no Salão de Eventos da Loja Maçônica Líbero Badaró, que fica na Rua Marechal Deodoro, 1371, no centro, aqui de Itaquaritinga. É você, Edson.
0: 7 da manhã, 23 minutinhos, está chegando a hora, vai ser amanhã, mais uma edição da Festa Quermesse em louvor a São Pedro em Guariroba. Moçada já está colocando a mão na massa lá para preparar essas delícias, né? Que você pode adquirir no leilão, na ficha, enfim, né? Você fique à vontade para saborear as delícias da quermesse em louvor a São Pedro em Guariroba. Tá aqui o Tiagão da Agrotécnica para falar pra gente aí. O Tiago, e aí? Como é que tá a expectativa? Como é que foi o último final de semana? Teve leilão de gado?
3: Bom dia, Edson. Bom dia a todos ouvindo da Casa da Canal. Mais uma vez, foi uma festa muito boa, atendeu nossas expectativas. No sábado, o jogo, a chuva, a gente ficou meio com medo, mas foi bom, os painéis de LED transmitindo o jogo, tinha bastante gente. E no domingo, casa lotada. Teve o leilão de gado e foi uma coisa muito boa, viu, Edson?
0: E nesse sábado tem Rian e Rafael.
3: Nesse sábado, Rian e Rafael, agradecer aos nossos patrocinadores, a Fly House da professora Marcela Dias e Posto e Restaurante Laranjeiras. São eles que pagam a conta.
0: Os parceiros para garantir o sucesso desta festa maravilhosa. E depois dessa só tem mais dois dias, né? Que é o próximo dia 27 e o dia do padroeiro vai ser uma segunda-feira.
3: Lá nós temos a tradição de fazer no dia do padroeiro. Cai o dia que cair, a gente não quebra a tradição. Então, nesse ano, é na segunda-feira.
0: Na segunda-feira, dia 29, é o dia do padroeiro, né? Então, vamos falar. Tem outros jogos da Copa, obviamente, que a seleção brasileira joga hoje, mas se você quiser acompanhar outros jogos da Copa, o telão tá lá passando.
3: Tá lá passando. Inclusive, no dia 29, tem jogo do Brasil.
0: Tem
3: Pode
0: jogo
3: esperar do... a classificação, ou é às 2 ou às 10 da noite. Ou às 2 da tarde ou às 10 da noite. Então, assim, no dia 29 tem jogo também. Mas, Edson, tá dando tudo certo. A gente tem que ir investindo, né? Então, foi uma ideia do pessoal lá, dos meninos que tá na frente junto com a gente, lá o Nando, o Vitor. Pessoal que teve uma ideia, vamos transmitir o jogo. Então, vem inovando. Então, assim, a gente espera mais esse final de semana. Já tá chegando na reta final. Então a gente queria agradecer a todos, né, que foram na festa, que dá tempo de ir ainda, tem mais final de semana, com friozinho, a barraca tá bem fechada, tá bem aconchegante, o pessoal pode ir, que tá muito gostoso o ambiente.
0: E eu quero dizer o seguinte, né, porque às vezes o pessoal ouve lá, poxa, passei lá na quermesse lá de Guariroba, nossa, quarto de leitoa, R$1.000, R$500, não se assuste com isso, porque são aqueles colaboradores, né, aquelas pessoas que querem colaborar com a quermesse, não é verdade? Entendem, né, a importância da realização desta festa quermesse, porque você pode adquirir na ficha, né? Não é isso, Tiago? Na ficha o frango e na ficha o quarto de leitoa.
3: É o que a gente fala, tem para todo mundo, a gente vende no forno, começa vendendo no forno a partir da meio-dia até esse final de semana, lembrando que começa a nossa novena, o horário então vai ser até às 5 da tarde também, vendendo no forno, mas da meio-dia às 5, Edson, é o valor da ficha, então o pessoal dá para adquirir, vai pro leilão, todo lugar que é feito o leilão já tem o nome, é para dar uma força, para ajudar, ainda mais a gente que tá em reforma, tá fazendo uma barraca praticamente do zero, nova. Então, assim, agradecer a todos que no leilão também, claro que é muito importante aquele que compra o seu frango, o seu refrigerante, que a gente agradece a todos, mas o leilão é uma coisa que...
0: Aliás, a maior renda é da ficha, né? A maior arrecadação é na ficha, é você que vai lá e compra na ficha o seu frango, o seu refrigerante, a sua cerveja, enfim, né? O seu quarto de leitor, não é isso?
3: Então, e o leilão é que a gente escuta, leilão...
0: É a cereja do bolo, né?
3: O pessoal das empresas gosta de colaborar, fazer divulgação da sua marca e mais ajudar também, as empresas é muito conhecido, amigo da gente, então assim é um ajudando o outro, e a gente quando vai nas quermesses vizinhas dos nossos amigos também, é a mesma coisa, dá uma força e a festa é isso, é um ajudando o outro, e agradecer mais uma vez, não esquecer do pessoal nosso que está lá, friozinho, desde ontem hoje já estão mexendo com os frangos, agradecer ao nosso presidente, o Edmar Gibertoni, a dona Luzia Martins, a nossa vice, pessoal das comunidades da Barra Mansa, da Cachoeira, de Guariroba e pessoas de Itaquaritinga que também vão ajudar a gente.
0: Então, é a maior festa quermesse do interior paulista, pois não, Thiago?
3: É, só lembrando, esse final de semana, dia 20, no próximo sábado, começa a nossa novena em louvor a São Pedro Apóstolo. Missa e novena às 18 horas. A partir das 18 horas.
0: Então, tá todo mundo convidado aí, o padre Paulo César Colângelo está convidando aí a comunidade religiosa a participar. Obrigado, Tiagão.
3: Obrigado a todos e um ótimo final de semana a todos.
0: Para todos nós. Zé Lucente, 7h29, tem outras informações? Põe na tela, maestro.
2: Receber nesta sexta-feira um grande mutirão de castração gratuita de cães e gatos no recinto dos Pampas. A ação terá início às 8 horas da manhã e vai seguir até às 5 horas da tarde, com expectativa de atender entre 200 e 250 animais, graças a uma verba destinada pelo deputado estadual Rafael Saraiva, do União Brasil, em parceria com o Instituto Brasileiro de Entomologia e Amparo Animal. O objetivo do projeto é oferecer o procedimento às famílias que não possuem condições financeiras para contratar um médico veterinário particular. Além da cirurgia, os animais vão receber microchipagem, medicamentos e acompanhamento pós-operatório. As fêmeas ganharão roupinha cirúrgica e os machos vão receber cones de proteção, itens fundamentais para a recuperação. A iniciativa foi articulada aqui em Itaquaritinga por Renata Treceto, Roberta Saita, Flávia Márcico e a ONG Gama, entidade responsável pelas castrações do município, além do vereador Delo Batibola. Para facilitar o acesso da população, será disponibilizado um ônibus para os tutores que não tenham condições de transportar os seus animais até o local de atendimento. A programação prevê a castração de gatos durante o período da manhã e de cães no período da tarde. Segundo os organizadores, não serão realizados procedimentos em cadelas gestantes nem em animais de focinho achatado, devido aos riscos anestésicos específicos para essas raças. Além do atendimento veterinário, o evento terá caráter social e educativo, com distribuição de pipoca, algodão doce, sorteio de brindes e entrega de canecas para os tutores de todos os animais castrados. Você que fez aí a sua inscrição, participe deste momento importante de carinho e respeito ao seu animal. É você, Edson.
0: Parabéns a todos os organizadores, serão 250 cães e gatos castrados de graça e cada tutor já ganha uma caneca, né? Ganha uma caneca personalizada de brinde. No local vai ter pipoca, algodão doce, brinquedos para as crianças e mais, né? Aqueles que vão levar os animaizinhos para castar vão concorrer aí a prêmios air fry, grill, liquidificador, kit churrasco, kit pizza e dinheiro, né? Além de ser de graça, ainda recebe prêmios. Parabéns os organizadores, maravilha, parabéns a vocês, viu? Sexta-feira chegou e ela já está aqui, a Isabela já chegou para fazer, para trazer as novidades deste final de semana da Casa Nadir. Prazer, muito prazer em te ver sorrir, Isabela.
4: Bom dia, Edson, bom dia aos nossos ouvintes da Canal 1. 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
0: Obrigado, Isabela.
4: Obrigado.
0: Um abraço, um bom dia para você. Alessandra Cazon, Central de Redação, tem mais informações, põe na tela.
1: As escolas estaduais aqui de Taquaritinga vão receber até o dia 26 de junho as inscrições das famílias desses estudantes que precisam complementar as refeições durante o período de férias de julho. No calendário escolar da Secretaria da Educação, esse período de férias, ele acontece entre 7 e 23 de julho. Portanto, neste período de férias, as refeições continuarão a ser servidas de segunda a sexta-feira, das 11 da manhã até a 1h30 da tarde nas unidades. O cadastro antecipado é necessário para que as refeições sejam preparadas de acordo com a demanda, evitando assim o desperdício dos alimentos. Maiores informações nas secretarias das escolas estaduais ou então na unidade regional de ensino que está instalada no bairro Talavaço.
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0: 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Nair Ângelo, Maria Bion, Fátima Castelo, Giane Aranda, a Luzia Santos, Suzana Teles, bom dia, alô Ronaldo Roberto, Rodinei Bonifácio, o Carlos Augusto da Silva em Mossoró, Rio Grande do Norte, Cecília Ferreira, Dirce Gonçalves, Samara, Delis Poste, Maria Souza, tá todo mundo ligado aqui na Casa da Canal e o Zé Lucente tá nas ruas da cidade.
2: Olha, a gente está aqui com o Luciano Azevedo, né? O nosso companheiro Luciano Azevedo, é para tratar de um assunto que ontem a gente já trazia aqui na Casa da Canal, né? Que é a falta de confecção da carteirinha do autismo. Algumas coisas foram colocadas aí, o Luciano gostaria de falar também, né? Porque ele é o autor do projeto que criou a carteirinha do autismo em Taquaritinga. Tem pelo governo federal, mas a municipal é muito mais rápido para ser feito, né? Luciano, obrigado por falar com a gente, né? É, por que você possa nos dizer, né? Por que passou, deixou de ser confeccionado essas carteirinhas aqui na cidade? Já que existia, né? A máquina impressora, as carteiras, enfim, o que aconteceu? Bom dia.
9: Bom dia, Zé Lucente. Bom dia, Edson Cândido e todos os ouvintes aí da rádio Canal 1 FM. Obrigado por vocês estarem cedendo esse espaço, mesmo porque ontem, durante essa questão, foi citado o meu nome, né, a minha gestão, enquanto eu estava prefeito. E eu ouvi na entrevista, depois, posteriormente, as pessoas me encaminharam um vídeo. O rapaz, ele, se eu não me engano, acho que ele era o vice-presidente da AMA, né? E dizendo que eles estão com problemas na confecção da carteirinha CIPTEA. Eu fui o autor do projeto enquanto vereador em 2021. O Mauro Modesto também, uma pessoa que trabalhou junto nesse projeto, junto comigo, e foi aprovado em novembro de 2021 pela Câmara Municipal, por todos os vereadores, por unanimidade, né? É uma comunidade que ela necessita bastante de políticas públicas voltadas, né, para melhorias dessa comunidade. Posteriormente foi encaminhado para a prefeitura, então o prefeito Vanderlei Márcio, também muito sensível à causa, sancionou o projeto de lei. Houve-se uma demora na questão da carteirinha, na compra da carteirinha, porque tinha município que a carteirinha era igual à CNH, essas de papel. E o Vanderlei na época falou, não, Luciano, nós não vamos fazer rápido com essas carteirinhas de papel, vamos fazer igual o cartão digital, cartão de banco. E deu certo de agregar o cartão Vida Melhor, que na época era feito na prefeitura, com o cartão CIPTEA, mas isso era muito rápido. Uhum. Era a família levar o laudo da criança, os documentos pessoais, e acho que coisa de 10, 15 minutos, acho que nem isso, viu, Zé Lucente? Ficava pronto a carteirinha, entregue aos pais, sem custo algum para os familiares. Uhum. E o que me causa muita estranheza é que já se passaram 1 ano e meio da minha gestão na prefeitura. E ele, né, em vídeos na rede social, ele falou que procurou por pessoas lá dentro da prefeitura, na minha gestão, e que não teve resposta, porque durante o meu período foi cessado o cartão Cipitéia. Isso não aconteceu, né? Uma situação desagradável, a população tem que saber o que é o correto, ainda mais eu que fui o autor do projeto, né? Tem os vereadores que na época aprovaram o projeto, eu tenho uma filha que é professora, que se especializou em trabalhar com essas crianças até hoje, tenho muito orgulho da minha filha Pietra. Então jamais isso ia acontecer. Eu fui o autor do projeto e eu nunca fui procurado por ele lá na prefeitura. Enquanto eu estava prefeito, para quem me conhece, o gabinete estava de portas abertas. Eu viajava bastante em questões de buscar recursos para o município, para resolver a situação do município, mas a doutora Gioconda estava lá, sempre anotava na agenda. E depois, posteriormente, eu recebi as pessoas. Para quem me conhece, sabe como que era o meu trabalho na prefeitura. Só que me causa estranheza. Um ano e meio depois, já se começa aí as questões envolvendo políticas, né? Recentemente, agora. E ele vem colocar o meu nome numa situação dessa, sendo que se ele encontrou o problema agora também, já se passaram um ano e meio. E nada foi feito.
2: Então, só para a gente entender, né? O Joelder que nos deu a entrevista ontem, o senhor acompanhou ela com certeza. Na sua época de prefeito, na sua gestão de prefeito, né? As carteirinhas continuavam sendo imprimidas normalmente?
9: Com certeza, não tenha dúvida. Volto a dizer, eu fui o autor do projeto enquanto vereador, né? Agradeço. Volto a dizer também, agradeço a todos os vereadores que na época contribuíram para que o projeto fosse aprovado, inclusive o Mauro Modesto. Aí depois eu assumo como prefeito, vou lá e cesso, retiro o projeto pelo qual eu apresentei. Não tem cabimento, isso daí é uma coisa que se tornou público agora, né? Eu não sei pelo qual motivo, mas jamais, volto. Né? Jamais ele me procurou enquanto prefeito.
2: Ah, o motivo, segundo ele nos disse na entrevista, seria contenção de custo. Agora, conforme o senhor colocou, os cartões estavam lá, a máquina de imprimir os cartões, ela estava lá, tudo pago, já tudo certinho, né? Então, não há motivo, por exemplo, de agora não ter a impressão do cartão.
9: Olha, contenção de gasto, nós fizemos sim um decreto, sim, juntamente com o secretário de finanças da prefeitura, mas não abrangia a carteirinha Cipitéia, mesmo porque a carteirinha Cipitéia quem comprou foi o então prefeito Vanderlei, e numa boa quantidade. E eu sempre, enquanto vereador, eu passava por ali, tinha um outdoor em frente à mesinha ali, sim, onde era confeccionado a Vida Melhor. Ouvi dizer que esse outdoor acho que permanece lá, mas ele está virado ao contrário, né? Não sei pelo qual motivo. Mas não ia, eu não ia ter custo nenhum em permanecer confeccionando as carteirinhas. A maquininha estava lá, o cartão estava lá, o funcionário estava lá. Nunca passou pela minha cabeça em cancelar esse projeto que nós trabalhamos com tanto carinho para que essa comunidade tenha mais direitos, né, adquiridos aqui no município.
2: E esse cartão, né, dá para a família, dá para a pessoa, né, a preferência no atendimento em filas, né, por exemplo, numa lotérica, num banco, num estacionamento. Então, essa carteirinha mostra, né, que essa pessoa e essa família tem preferência no atendimento.
9: Com certeza. E a nossa é a carteirinha municipal, muito mais rápido de ser confeccionada, por essa que depois, posteriormente, o governo do estado veio a conceder também às pessoas, a essa comunidade autista, porque pelo estado você tem, se eu não me engano, acho que tem que ir pelo Poupa Tempo, leva um período. O da prefeitura não, a maquininha, a impressora está lá, não sei agora, né, como que, não posso dizer agora, Zé, eu falo na minha gestão e na gestão do Vanderlei. A maquininha estava lá, os cartãozinhos confeccionados, nós fizemos na época. Foi até divulgado, tanto na rádio de vocês, em outras emissoras, em jornais. Nós fizemos a abertura, assim, ali dentro da prefeitura mesmo, com o cartãozinho, inclusive a Eleonora, a então secretária da Saúde, eu até conversei com ela ontem, nós ficamos assim, abismados, né, com essa situação. Jamais partiu do então prefeito, eu, Luciano Azevedo, o cancelamento da carteirinha, muito menos da Eleonora, que também é uma pessoa muito sensível a essa causa.
2: Tá certo. Eu quero agradecer as suas explicações, né? E é claro que tudo tem que ficar muito claro, bem esclarecido, né? E torcer para que retorne. Existe o equipamento, existem os cartões, né? Só falta agora uma boa vontade de retornar e continuar com esse trabalho no projeto que o senhor apresentou.
9: Sim, tomara. O prefeito é médico, o secretário da Saúde é fisioterapeuta, foi um dos vereadores que votaram uma favorável ao projeto. Eu creio que, acho que está faltando aí um diálogo entre o rapaz, né, que era o vice-presidente da AMA, com a atual gestão, para que isso daí volte a acontecer. É um benefício para essa comunidade que não tem custos. Tenho certeza que esses cartões estão lá na prefeitura, porque foi comprado em grande quantidade. E a maquininha é uma maquininha pequena de impressora, que já se fazia ali o cartão Vida Melhor e juntamente o cartão Cipiteia. E peço desculpas à população, né, por esse desentendimento envolvendo meu nome mais uma vez, né? E já se passaram aí, volto a dizer, mais de um ano e meio da minha gestão e às vezes ainda aparecem coisas aí que a gente precisa vir a público esclarecer. Mesmo se eu tivesse feito, eu estaria vindo aqui também para justificar. Uhum. Mas a contenção de gasto que foi feito na época, através do meu decreto, não abrangia nada sobre cartão Cipiteia. Porque o cartão estava lá, a maquininha estava lá e o funcionário estava lá para confeccionar.
2: Agradeço demais sua participação conosco aqui na Casa da Canal. Tenha um bom dia.
9: Bom dia a você e a todos os ouvintes da Rádio Canal 1. Um feliz e abençoado final de semana a todos, Zé Lucente.
2: Muito obrigado. Edson, eu deixo com você.
0: 7h54, a informação não para. 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
2: Um morador do Jardim Bela Vista teve o seu celular furtado depois de deixar o seu carro estacionado na rua com o vidro aberto. De acordo com o boletim, a vítima deixou o carro em frente à sua casa e acionou pelo sistema de travamento das portas e o fechamento automático dos vidros. Entretanto, este fechamento falhou sem que ela percebesse. Uma mochila ficou no interior do automóvel com os pertences e um aparelho celular. No dia seguinte, a vítima percebeu o fato e que o telefone havia sido levado por algum indivíduo. Esse fato ocorreu nesta semana e foi registrado no departamento policial.
1: A Mega Sena acumulou na noite de ontem e o prêmio a ser sorteado amanhã é de 42 milhões de reais. Você fez a sua fezinha, vamos conferir os números, as dezenas sorteadas e a gente começa aqui pela Loto Fácil. A Loto Fácil teve 6 apostas premiadas na noite de ontem, 1,5 milhão de reais para cada um. Os números sorteados: 3, 4, 5, 6. 9, 10, 11, 12, 13, 14, 15, 16, 18, 19 e 21. 6 apostas premiadas com 15 acertos. Aracati, Ceará, Imperatriz, Maranhão, Belo Horizonte, Maringá, Bauru e São Bernardo do Campo, cada um levou 1,5 milhão de reais da Loto Fácil. A Mega Sena acumulou. Ninguém acertou as dezenas. 6, 9, 17, 27, 29 e 45. O prêmio está acumulado em 42 milhões de reais. Ontem, 59 apostadores fizeram 5 acertos, 26.600 cada um. E vem aí a Quina de São João, é dia 27, o prêmio superior a 250 milhões de reais. Zé Lucente.
0: É só um alô aos motoristas aqui em Itacoaritinga, viu? Aqui é Campos Salles com a Visconde do Rio Branco e o semáforo aqui, Edson, tá só no amarelo, né? Ele tá com defeito, tá parado, então, como tem movimento, tem escola por aqui, tem também a antiga escritório da CPFL, e o movimento pela manhã é muito grande, né? Para quem sobe a Campos Salles, chega até a Visconde do Rio Branco, uma atenção maior, né? Porque o semáforo está aí no amarelo, então o pessoal tem que prestar muita atenção aí, porque realmente pode ter acidente, né? Olha, o pessoal vai parando por aqui, né? Ninguém sabe quem segue primeiro. Então, tá parado quem tá no Visconde do Rio Branco, tá parado também quem tá na Campos Salles. Então, fica esse alerta aí a Comutran, né? O semáforo, vou mostrar aqui, ó, tá no amarelo, não sai do amarelo e complica o trânsito no centro de Itacoaritinga, Edson. É Campos Salles com a Visconde do Rio Branco. Eu deixo com você.
1: É, nada é tão ruim que não possa ser piorado por aqui, né? Mas no Brasil também a situação tá difícil. Nós temos aí, né, o maior ladrão da história mundial governando um país que está quebrado, endividado por causa desse ladrão e os seus comparsas, né? É impressionante, em todos os níveis, executivo, legislativo e judiciário. Com isso, né? Com isso cresce o endividamento das pessoas, batendo recordes no nosso país. É impressionante. O número de brasileiros com contas em atraso bate novo recorde. Valquíria Rios tem mais informações.
3: O número de brasileiros com contas em atraso voltou a bater recorde. Segundo o levantamento da Confederação Nacional de Dirigentes Lojistas, a CNDL, e do SPC Brasil, 75 milhões e 60 mil consumidores estavam inadimplentes em maio deste ano. O total representa quase 45% da população adulta do país. A distribuição é equilibrada, com leve predominância feminina. Na comparação com o mesmo período do ano passado, o número de devedores aumentou em todas as regiões brasileiras. Para a especialista em finanças da CNDL, Mirula Borges, o cenário mostra que o problema vai além da simples renegociação de dívidas.
4: A gente tem uma renda que está com um valor mais comprometido com dívidas, as taxas de juros estão altas, devem continuar assim por muito tempo, os preços ficaram num patamar elevado, deixando o orçamento das famílias mais comprimido, as despesas essenciais ficaram mais caras. Isso dá uma fragilidade financeira maior para as famílias, o que acaba fazendo com que ele volte para uma situação de inadimplência. Um dos itens mais preocupantes do relatório é o crescimento das dívidas com contas básicas de água e luz. A inadimplência ela passou a refletir uma perda de capacidade de consumo básico.
3: Os débitos de água e energia elétrica cresceram quase 25% em relação ao último ano. Já os bancos concentram mais de 66% de todas as dívidas em atraso no país. O levantamento da CNDL e do SPC Brasil alerta para o chamado Super Junho, período marcado pelo Dia dos Namorados, festas juninas e o apelo dos Jogos da Copa. Há preocupação de um risco de endividamento ainda maior nas próximas semanas. O cenário exige cautela, como destaca Merula Borges.
4: Antes de assumir uma nova parcela, avaliar se ela realmente cabe no orçamento caso a sua renda diminua por um tempo. Evitar as compras por impulso, evitar utilizar crédito para as contas do dia a dia, procurar renegociar as dívidas, priorizar dívidas mais caras, o mais cedo possível, mas com uma situação que seja realizável. Não adianta partir para uma negociação que não vai poder ser cumprida.
3: A faixa etária com maior concentração de inadimplentes é a de 30 a 39 anos. Na comparação anual, o Sul apresentou a alta mais expressiva no número de pessoas com atraso nas dívidas, seguido pelo Norte, Sudeste, Centro-Oeste e Nordeste.
1: E muitos desses que estão endividados culpam o governo pela dívida. Ué, mas como o cara é impulsivo e o governo é culpado? O economista da Fiesp, André Rebelo, analisa essa situação.
5: Famílias estão muito endividadas e bravas com o governo. Será que elas têm razão? Pode parecer estranho, mas as famílias brasileiras nunca tiveram tanto crédito. O estoque de empréstimos para as pessoas, que no ano de 2000 era 5% do PIB, hoje equivale a 19%. Um crescimento de quase 4 vezes. Ou seja, crédito não falta. O problema está no custo e no prazo desse empréstimo. Primeiro, o custo subiu. Os juros médios pagos pelos empréstimos das pessoas subiu de 51% ao ano para 58%. E o prazo médio das operações, que chegou a 61 meses no ano de 2022, atualmente está em 58 meses, com tendência de queda. É uma reversão histórica. É a primeira queda de prazo dos últimos 20 anos. O motivo? Os bancos enxergam mais riscos à frente e preferem emprestar por prazos menores. E por que isso está acontecendo? A resposta está nas contas do governo. A dívida do governo federal vai chegar em 83% do PIB, tendo crescido 12 pontos em apenas 4 anos. A leitura principal é clara. Com a dívida do governo crescendo, o crédito fica mais curto e mais caro. E o aumento de renda das famílias não se converte em aumento de poder de consumo, porque parte da renda já está comprometida com o pagamento de dívidas. Moral da história: se os endividados culpam o governo pelas suas dificuldades, eles têm razão. Eu sou André Rebelo, economista da Fiesp, e esse foi o Macrovisão de hoje.
1: São 8:09 aqui na Casa da Canal. A Samara ligadinha, quem passou por aqui também, a Vai ou Val Lara, Laís Edione, Maria Imaculada, um abraço, um bom dia para você. A Nilza Alves, Nivaldo Michelone tá ligadinho também, o Luciano Silva e a Vilma Dong, um abraço para vocês, não é? Safada e Tiririca tem em todos os lugares, em especial uma rede de pedofilia mundial e os pedófilos que estão à solta no nosso país e também nas ruas aqui em Taquaritinga, né? Também nas ruas aqui na nossa cidade. Essa semana, 2 pedófilos foram surpreendidos pela população quando tentavam sequestrar uma criança, né? Eles estavam num veículo, pararam o carro, uma criança estava de bicicleta e eles tentaram sequestrar a criança. Populares que estavam perto viram a situação, foram e defenderam a criança e pegaram os dois e desceram o cacete. Tá certo fazer isso com um pedófilo? Vamos ao comentário.
6: Falou pra você?
7: Ele tá me chamando toda hora.
6: Chamando pra entrar no carro dele? Que cor que é o carro dele?
7: Ai, mãe, eu não tô mais.
8: Safado, filho da puta. Vai enterrar os dois.
9: Dois safados, sem vergonha. A cara do pedófilo, sem vergonha aí.
10: Se não é meu tio, padre, vocês iam levar a criança?
11: Coisa burro, caralho.
12: Como vocês estão vendo, tentaram sequestrar e seduzir crianças, homens, tentaram sequestrar e seduzir crianças, e a população fez uso da força e da justiça com as próprias mãos. Mas você condenaria alguém que eventualmente recuperasse e libertasse um filho teu, uma criança, filha tua, de um monstro pedófilo que tentasse sequestrar o seu próprio filho? Porque quando o Estado falha em proteger o cidadão de bem, quando o Estado falha em proteger crianças que eventualmente são presas de sequestradores, de monstros, de pedófilos, de assassinos, de abusadores de potencial, e esses abusadores saem impunes no outro dia para uma audiência de custódia, para uma eterna presunção de inocência, que acha que todo bandido é vítima social, inclusive um sequestrador pedófilo de uma criança que sai impune no dia seguinte que tentou abusar do seu filho. Você acusaria essas pessoas que eventualmente tivessem linchado esse sequestrador? Quando o Estado falha na justiça, quando o Estado abraça mais criminoso do que uma criança inocente que é abusada por esse criminoso, o Estado é conivente com o abusador. O Estado é conivente com o crime. E são as leis progressistas que regem esse Estado que abraça e beija um sequestrador, um abusador de criança, como se ele fosse uma vítima social. E aí quem há de punir aqueles justiceiros que eventualmente estão fazendo justiça com as próprias mãos? Justiça que o Estado deixa de cumprir.
1: Esse é o comentário do jornalista Adriles Jorge, não é? Ninguém aqui prega justiça com as próprias mãos. A gente deveria ter, né, uma justiça que de fato funcionasse, né? Mas o Estado hoje, totalmente corrompido, corrupção para todo lado, ninguém está pensando na vida de ninguém, só está pensando em encher os bolsos, né? E com isso a população se revolta e aí fazendo justiça com as próprias mãos contra 2 pedófilos que estavam tentando sequestrar uma criança. Qual que é a sua opinião, hein? Alô, Jéssica Fávero, alô, Rita Alves, Sandro Bernardino, pessoal da Happy Day, Luzia a Luzia Isaías, a Cláudia Colombo passou por aqui, a Rita Alves, um abraço, um bom dia para vocês, bom dia também lá pro Robertão e todos de Doutor Chassis, trabalhando há mais de 50 anos no ramo de alinhamento de chassis da linha pesada. 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
3: Olha, uma ação social legal aqui, o Igor Santana tá mandando pra gente aqui, né? Fizeram uma ação social no Horto de Deus, cortaram mais de 20 cabelos na última terça-feira, né? Eles e o Igor tá aqui abraçando os barbeiros Maurício Micali e Matheus Galdino, que se envolveram nessa ação social, junto aí com o Igor, lá no Horto de Deus, cortando 20 cabelos da moçada lá. Barbeiros Maurício Micali e Matheus Galdino, um abraço para vocês aí, parabéns aí pela ação social. São 8:15, 8:15, neste final de semana no Clube Náutico Taquaritinga, nós teremos campeonatos do Master, veteranos e também do Amador. No sábado, Master, às 16h, a Prodata Macturbo enfrenta LL Soldas, Pulvemar, Estica Nervo enfrenta Casa da Marmita. Às 17h, a Oficina do Paçoca enfrenta Erva Mix e às 17h ainda, Super Gênio e Fork enfrentando o Galo Pneus. Domingo, a partir das 9h, o Tomazini pega o Turvo e o Fiote já fez convite aqui pro Edson Cândido lá tomar uma, assistir o jogo, né? Tomar um Guaranazinho. 9h, Tomazini e Turvo. Campeonato de Veteranos, no mesmo horário, União Marimbondo enfrenta o Isis Solar. Às 10, Amador, Casa das Ações e Alto Posto Animal, Cachaceiros e Resenha. São jogos programados para este sábado e domingo, Clube Náutico Taquaritinga. E hoje tem o Brasil contra o Haiti. O nosso companheiro José Roberto Gaion chega para atualizar as informações do seu time do coração.
4: Olá, amigos da Casa da Canal, eu, José Roberto Gaion, chegando com as informações da Copa do Mundo, últimas informações, os jogos de ontem e também informações do Quarteto Paulista, porque o tricolor do Morumbi foi a primeira equipe que retornou aos trabalhos. Vamos falar, hoje é dia de seleção brasileira, tão animado para a partida contra o Haiti, hoje 21h30. 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

0: hoje a seleção brasileira. O Brasil reencontra o Haiti nesta noite, 21 horas e 30 minutos, só que dessa vez pela Copa do Mundo. Vencer bem e apagar a má impressão. É isso que a seleção brasileira está procurando. Carleto Ancelotti disse em coletiva que vai melhorar o time com as mudanças. Agora, quais serão? Somente na hora do jogo. Neymar está fora. Sequer viajou a Filadélfia. Segue em New Jersey, se preparando para, quem sabe, poder encarar a Escócia na próxima quarta-feira. E ontem, no desembarque, Casemiro foi cobrado. Parecia time. Torcedores cobrando Casemiro, pedindo para ele correr mais. Só uma questão importante sobre Casemiro. É uma questão tática que talvez pouca gente acompanhe. Mas os volantes da seleção brasileira, Bruno Guimarães e Casemiro, ou seja, quem for escolhido, estão muito sobrecarregados com esse sistema de jogo do Carleto Ancelotti. 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Jogos de ontem da Copa do Mundo. A Suíça venceu a Bósnia por 4-1. E o Canadá venceu o Catar por 6-0. A vitória da Suíça é importante. 4 pontos. Canadá também 4 pontos. Saldo de gols positivos. Canadá e Suíça se enfrentam na última rodada. Um empate classifica os dois de forma matemática. Em caso de vitória de alguém, a ideia é devemos ter vencedor em Bósnia e Catar. Aí a questão vai para saldo de gols, mas com 4 pontos, muito pouco provável que o terceiro, um dos 8, porque classificam 8 melhores terceiros colocados de 12. Sejam Canadá ou Suíça com essa pontuação. A nota triste, Koné quebrou a perna no lance feio ontem no jogo Canadá e Catar. Koné, o melhor meio campista do Canadá, está fora da Copa do Mundo, vai passar por cirurgia hoje, e o Catar ainda com remotas chances de classificação. 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Pelo grupo B tivemos México 1, Coreia 0 e saiu o primeiro classificado à fase 16avos de final, em primeiro do grupo ainda. A seleção mexicana não perde mais essa posição. México 1, Coreia 0, primeiro classificado. O México vai enfrentar um dos terceiros colocados, facilitando, entre aspas, porque acredita-se que quem classificar em terceiro não viva um bom momento. Podendo o México estar nas oitavas de final. República Tcheca 1, África 1, os dois ainda vivos. Na última rodada, a África joga contra a Coreia, a República Tcheca joga contra o México. Se a África vencer a Coreia, a África vai a 4 pontos. E vejam, a África do Sul, que talvez seja um dos times não tão fortes dessa Copa pode também entrar entre os quatro melhores classificados. E hoje teremos, além de Brasil e Haiti, Marrocos e Escócia, e também Turquia e Paraguai, Estados Unidos e Austrália. Estados Unidos e Austrália, surpresa, os Estados Unidos, o bom futebol apresentado na primeira rodada, enfrentando o paredão australiano. E Turquia e Paraguai, os dois derrotados, buscam a recuperação. Marrocos e Escócia, a Escócia, se vencer, vai a 6 pontos. E também praticamente garante virtualmente a sua vaga à próxima fase da Copa do Mundo. E agora um giro pelos quatro grandes clubes de São Paulo. 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São Paulo, primeiro clube a se reapresentar ontem, antes de ontem, aliás. Yang, Cedric Soares, Luan, Paulinho e Matheus Belém, listados aí para serem negociados. O Palmeiras, a apresentação seria segunda, mudou para quarta. Segue traçando as metas idealizadas pela comissão técnica. Santos, Ian Lucas, meia, volante, meia, pode até jogar como atacante do Atlético. Está na pauta, só que 6 milhões de reais para ir jogar no Peixe. Jogou na Ferroviária temporada passada, o bom, promissor Ian Lucas, apenas 23 anos. E o Corinthians, Vitinho, não está correspondendo, contrato termina no final do ano, não deve renovar. As informações da Copa do Mundo, do seu time de coração, sempre comigo aqui na Casa da Canal, José Roberto Gaião. Um abraço a todos, excelente sexta, excelente final de semana aí, cuidem-se bem.
1: Maravilha, obrigado Gaião, atualizando as informações do seu time do coração. E a Estela tá mandando pra gente imagens aqui, né? De atiradores do TG de Taquaritinga que já chegaram pra doação de uma gotinha de sangue para fazer o cadastro aí de medula óssea que tá acontecendo nesta manhã lá na loja maçônica Líbero Badaró. Jovens de 18 a 35 anos podem, a exemplo dos atiradores aí, também doar uma gotinha de sangue, fazer o seu cadastro de medula óssea. De repente, com a graça de Deus, você pode ser compatível e salvar uma vida. Então procure lá, ainda hoje, até às 5 da tarde, né, durante todo o dia até às 5 da tarde, você vê uma equipe de enfermeiros aí, preparadinho, você rapidinho, você é atendido, uma gotinha de sangue do seu dedo, faz um cadastro rapidinho e você entra para o cadastro nacional de medula óssea. Quem sabe você pode salvar uma vida. Obrigado, Estela, obrigado pelas imagens aqui. A Edna me informando que a Tatiane Cristina Pereira faturou o Marmitex da Rotisserie Ipiranga. Tatiane Cristina Pereira. Alessandra Cazon, seu destaque final, pois não?
2: O supermercado Frangolândia está com oportunidade de trabalho para jovem aprendiz, para carga horária de 30 horas semanais, de segunda a sábado, das 8 da manhã até a 1 hora da tarde. Bolsa auxílio inicial de R$600. Os jovens interessados devem entrar em contato através do WhatsApp, o 3252-6407.
1: Respondendo aí a ouvinte, né? Falou que onde estava precisando do menor aprendiz. Quem mais aqui na Casa da Canal? Documento perdido. Ouvinte que não se identificou informa que perdeu um papel médico de ressonância junto a um questionário. esse papel médico, né, de pedido de ressonância médica junto com o questionário, foi perdido entre o bairro Santa Rita e o Granzotti Frios, nesse trajeto aí. Se alguém encontrou, pode ligar aqui na Casa da Canal ou para o telefone do ouvinte, que é o 993-47-7416. Zé Lucente.
3: Edson, deixa eu trazer o meu destaque final, que são as notas de falecimento aqui em Taquaritinga. Faleceu aos 98 anos de idade, Ondina Modesto de Abreu. Ela deixa irmãs. O corpo será velado no velório da capela do noviciado e será sepultado no cemitério local. Também o falecimento aos 87 anos de idade de Benedito Alves Pereira. Viúvo de Iracema, Helena Bassi Pereira, deixa os filhos Evaldo, Giovaldo, Giovana, Edinalva e Clarivaldo. O corpo será velado no velório municipal e será sepultado no cemitério local. Esse corpo, Edson, será enviado ao IML. Também o falecimento aos 36 anos de idade de Jackson Santos de Lima. Solteiro, ele deixa irmãos. O corpo também segue para o IML e depois será velado e sepultado no cemitério local. Ainda, Edson, falecimento de Dulcelina Manuel da Silva Salles. Viúva de Luiz Gabriel Salles, deixou filhos. O corpo será velado no velório municipal depois de retornar do IML. E ainda, Edson, falecimento aos 24 anos de idade de uma jovem, né, que estava grávida de 2 meses, ela que passou mal ontem, acabou sendo atendida na UPA 24 horas, foi feita inclusive aqui na manobra de ressuscitação, mas ela não resistiu e faleceu. O corpo também será enviado ao IML na cidade de Araraquara. A gente volta na segunda edição, Edson. Até lá. Bom dia.
1: Bom dia, Zé. Obrigado pelas informações. Notas tristes, né? Muita gente enlutada, gente jovem aí, né? E, inclusive, uma mulher, uma jovem grávida de 24 anos. 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E a mensagem de sabedoria de hoje é retirada do livro de Provérbios 11, versículo 2. Em vindo a soberba, sobrevém a desonra, mas com os humildes está a sabedoria. Quanta sabedoria há nas pessoas que se conservam humildes, ainda que a vida as conduza às mais altas montanhas da terra, aos altos cargos, né? Quanta tolice deixar-se marejar pelos triunfos e vitórias, achar-se um semideus, esquecer que o homem é apenas criatura. Saia de hoje de casa para cumprir suas atividades diárias, mas vá com Jesus, vá com humildade, lembrando-se de si, de que, em vindo a soberba, sobrevém a desonra, mas com os humildes está a sabedoria. Mensagem de sabedoria para mim, para você, para os filhos e filhas amorosos do Deus Amor. Que Ele te abençoe e te guarde e faça resplandecer seu rosto sobre ti e te conceda a graça. Que o Deus amoroso volte para ti o seu rosto e te dê a paz. Que esse mesmo Deus abençoe a minha e a tua família. Amém. Que o Deus amoroso abençoe grandemente a Bruna Mascani e Tamires Nunes, que estão aniversariando hoje. Parabéns e um beijo da Nereide Pinho. Alô, José Pascoal Silva, grande Pascoal, está aniversariando hoje, um abraço, parabéns. O Neto Tapeceiro também, o rei da pizza, um abraço, parabéns, felicidade aí no vosso dia. Você também está aniversariando? Deus te abençoe sempre, sempre e cada vez mais. Agora, Delcimar Guissoni vai torcer para quem, Delcimar? Vai torcer para a Holanda. Mas é o jogo Brasil, é hoje, você vai torcer amanhã para a Holanda. Amanhã você torce para a Holanda e hoje para o Haiti. Legal. Na segunda. É corintiano fazer o quê? Segunda edição, tem mais, a gente se fala. Até lá.
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2: Já 8h37, você acompanhou a primeira edição do Canal 1 em Notícias. Estamos chegando.

0: 3672-7293.
1: À sua disposição para você deixar o seu bom dia de sexta-feira.
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1: Olha, amanhecer com 14 graus de temperatura mínima, vamos a 25, hoje um pouquinho mais quente do que ontem. Muitas nuvens durante o dia, não temos previsão de chuva, tempo firme para esta sexta-feira.
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1: Estamos chegando para esta sexta, dia 19 de junho de 2026, te fazendo companhia até às 11:30 da manhã.

0: Hugo e Guilherme. 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
1: Você acredita que eu já passei por isso algumas vezes? Todo mundo já passou por essa história. Desce, sobe.
2: Que vai prédio, né?

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2: Previsão para os nascidos entre 21 de março a 20 de abril.
0: Aries. Ah, para esta sexta-feira, dia 19, hein, Ariano? Comece o dia pelo prazer, um café com quem desperta seu sorriso, uma ideia criativa, um mimo de conforto ou mensagem carinhosa alegrarão o coração. Uma conversa em família destravará um assunto de dinheiro. Fale com um jeito e resolva, viu? A agenda poderá virar de ponta cabeça. Depois respire-se, organize. Amor e criatividade tá em alta, hein, ô Ariano?
2: Previsão para os nascidos entre 21 de abril a 20 de maio.
0: Touro. Olha só, a semana tá terminando com carinho da família, autoestima. Será bom momento para investir em mais conforto, dar um toque especial na decoração da casa, inspiração para escrever ou para novos estudos não faltará hoje. Algo maior será construído para o futuro. Hora de ganhar mais, de fortalecer suas bases material e afetiva e se estabilizar também. Viu, Taurino?
2: Previsão para os nascidos entre 21 de maio a 20 de junho. Gêmeos.
0: Olha, emende, alô meu amigo Douglas, alô Natália, são geminianos aí, ó. Emende uma reunião de trabalho com um programa gostoso na sequência. Envie uma proposta ou faça uma ligação que foi adiada. A semana tá terminando com trocas agradáveis, com muito charme, negócios estão aquecidos, circule, investigue novidades e descubra oportunidades de investimento ou de cobrança e também de compras. O amor com palavras instigantes e também parcerias no ar para os geminianos.
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0: 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Bom, Copa do Mundo tem sequência hoje, 16h, tem Estados Unidos e Austrália, hein? Depois, às 19h, tem Escócia e Marrocos. E o tão esperado jogo, né? Do Brasil e Haiti. Às 21h30, e pressionado por Vitória, o Brasil encara o Haiti hoje à noite, hein? É isso aí. O Brasil está sendo pressionado, né? Por Vitória. A Escócia e Marrocos se enfrentam pelo grupo do Brasil. Rodada aí desta sexta-feira, dia 19, né? A sequência aí, o Brasil é a principal atração. Viu, gente? O Brasil é a principal atração da programação desta sexta-feira na Copa do Mundo. Seleção brasileira enfrenta o Haiti na Filadélfia às 21h30, horário de Brasília, em busca da primeira vitória do torneio. O dia ainda contará com outros 3 jogos com Marrocos, Estados Unidos, Turquia e Paraguai em campo, viu, gente? Estados Unidos e Austrália, né? Escócia e Marrocos, Brasil e Haiti. Ó, e depois, a 00h, tem Turquia e Paraguai, tá bom? 8h54 com Melis Justi.

0: clássica do Felipe e do Rodrigo. Ignora, 9h, já 2 minutos neste 19 de junho. Olha, a Francisca Pedroso da Silva, que é mais conhecida como Dona a Roxa, ela faz aniversário hoje, né? A Shirley Stanley tá mandando aqui pra gente e tá recebendo os parabéns dos familiares e também dos amigos, né, Shirley? Alô, Dona Francisca Pedroso da Silva, estamos aqui cumprimentando e estamos oferecendo. Também um bom dia, sextou pra Cléo, né, Cléo? Bom dia, sextou. Sextou aqui, ó. De novo, sexta-feira, gente. A Dona Vicentina do Vale do Sol tá na sintonia, tá na programação de Bem com a Vida da Canal, tá participando. Alô, Dona Vicentina do Vale do Sol.
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1: Previsão para os nascidos entre 21 de junho a 22 de julho.
0: Câncer. Boas notícias na área financeira levantarão astral, pagamento proposta, reconhecimento do seu talento, ampliará perspectivas, valorize seu trabalho, negocie sem timidez, aproveite o apoio de amigos para impulsionar um projeto, mensagens e convites poderão mudar os planos do fim de semana para melhor, fortaleça a autoestima dos cancerianos aí.
1: Previsão para os nascidos entre 23 de julho a 22 de agosto.
0: Jogue a autoestima para cima, a semana terminando com autocuidado, renovação da sua imagem. Vênus e Lua em seu signo atrairão negócios e amizades em um novo ambiente. Você estará radiante, sua simpatia ajudará no que depende da boa vontade alheia. Entre em um grupo, supere desafios. Apesar dos desafios, tudo fluirá positivamente, Leonino.
1: Previsão para os nascidos entre 23 de agosto a 22 de setembro.
0: Virgem. É, desacelere, ô virginiano. Muita calma nessa hora, viu? Avalie as suas expectativas no amor e na carreira. Valorize o que quer para o futuro. A semana está terminando já, de novo, com um clima mágico, reencontros motivadores. Mesmo que precise trabalhar, dedique um tempo para você se conectar com a natureza. Meditar, restaurar as energias, mudar hábitos trará maior bem-estar. Novas relações no radar para os nascidos e também para as nascidas no signo de Virgem. 9:08. 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Marli do Lopes Moreno. Ô Marli, tá quentinha aí, né, Marli? Tá passando roupa com esse friozinho, né? Então tá quentinha, né? Porque passando roupa com essa manhã de sexta-feira, com esse friozinho, né? Hoje um pouquinho mais quente do que ontem, ontem tava bem frio, passando roupa, um abração pra dona Vicentina do Vale do Sol, a filha Cleia e pra Manu, é isso aí.

0: tanto assim, Matheus e Lorenzo, já 9:21 agora.
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2: Após empatar por 1-1 com o Marrocos na estreia, a seleção brasileira volta a campo pelo Grupo C da Copa do Mundo nesta sexta-feira. O adversário será o Haiti, em partida marcada para as 9:30 da noite. Nesta semana, Ancelotti testou opções e explorou variações dentro da seleção antes desta segunda partida. Dois dias antes de encarar o Haiti, na Filadélfia, o técnico observou mudanças na equipe principal e depois misturou os times, o que ainda não permite dizer qual será o escolhido para iniciar o jogo. Danilo, Léo Pereira, Fabinho, Luiz Henrique e Martinelli foram testados no time principal, nas vagas de Gabriel Magalhães, Casemiro, Lucas Paquetá e Rafinha. As trocas dão sequência a um período de observação de Ancelotti, sinais de que a seleção certamente terá uma cara modificada para buscar a primeira vitória na Copa.
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2: Previsão para os nascidos entre 23 de setembro a 22 de outubro. Libra.
3: Apresentando seu signo agora de manhã, Libriano. Boas risadas aí, convites, conversas motivadoras, darão fluidez aos encontros e interações de hoje, viu? Solte a curiosidade, aposte no bom humor para lidar com as diferenças, explorar outra cultura, ampliar as amizades. Um passo maior na carreira também marcará o dia que será de sucesso em tudo que você fizer, Libriano. Abra o coração em novas experiências, tá legal?
2: Previsão para os nascidos entre 23 de outubro a 21 de novembro.
3: O reconhecimento profissional levantará o astral, abrirá portas, um resultado entregue, elogio ou contato influente poderá fortalecer aí o seu prestígio e posição. Valorize o seu trabalho, cobre um valor justo, uma parceria favorecerá planos de viagem, curso ou contrato de longo prazo. Invista em sua imagem pública, sucesso e oportunidades pela frente. Viu, Escorpião?
2: Previsão para os nascidos entre 22 de novembro a 21 de dezembro. Sagitário.
3: Olha só, conexão com alguém de fora abrirá caminhos para um plano importante. Escute sugestões, amplie a visão, ajuste detalhes de viagem, estudo ou de um projeto. Conversa sobre dinheiro, acordo ou investimento terão bom andamento aí. Demandas profissionais pedirão agilidade neste dia. Feche a semana com segurança nos resultados, e o Sagitário?
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3: Aniversário da Marcela Marquezine. Alô, Vila Botelho. Alô, Vila Botelho. É a cabeleireira aí de Vila Botelho? Ô, minha querida Pete, tá recebendo os parabéns do marido Rodrigo, dos filhos, dos amigos, dos familiares, da clientela toda, né, dona Marcinha? Muito bem. Alô, Marcela Marquezine aí de Vila Botelho. Parabéns pelo nível. A Marininha Barros tá mandando bom dia. Que é do Jardim Santo Antônio, né, Marina? Do Jardim Santo Antônio. A Neide também já chegou. E a Marlido Lopes Moreno, passando roupa, mandando abração para dona Vicentina do Vale do Sol. E a filha Cleia e para Manu, que estão na sintonia. Direitos iguais.

Olha, direitos iguais, né? Vamos tocar aqui com a Simone Mendes, hein, gente? Com a Simone Mendes aqui na programação da manhã, viu? É, destaque aí é a nova música da cantora Simone Mendes. Aliás, tem uma notícia aí, né? Que a Simaria, né? É, no segundo semestre, neste segundo semestre agora, volta com força total aí, ó, a cantora Simaria, hein, gente? 9:31.

0: mais fã.
1: Ó, Bruno Marrone, Diego e Vitor Hugo nesta música Faca.
2: Obrigado, Bruno Marrone, por aceitar o convite e cantar essa moda linda com a gente.
3: Alô, menino, sucesso pra vocês.
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1: Olha aí, 9h38.
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8: Previsão para os nascidos entre 23 de dezembro a 20 de janeiro.
1: Olha só, Capricórnio, o amor pedirá mais presença e entrega emocional. Dê atenção a quem está ao seu lado, saia da rotina com um programa diferente, planos de viagem ou inscrição em um curso poderão mudar de direção em uma com uma oportunidade bem melhor, tá? Ajustes, datas, revise detalhes, mantenha a flexibilidade. O que precisa é desvio de rota, trará surpresas e também vitórias para os nascidos em Capricórnio, tá bom?
8: Previsão para os nascidos entre 21 de janeiro a 18 de fevereiro.
1: É uma novidade no ar, hein? Sócio do par, do cliente, poderá movimentar planos, ampliar perspectivas, avalie os detalhes com calma antes de decisões. Conversas objetivas ajudarão a destravar uma obra, uma mudança, uma reorganização em casa. Finanças compartilhadas e intimidade com surpresas positivas. Termine a semana com descobertas e também acordos em Aquário.
8: Previsão para os nascidos entre 19 de fevereiro a 20 de março. Peixes.
1: Ó, semana terminando com cooperação no trabalho, adiante tarefas, deixe a rotina mais leve, sua criatividade ajudará em conversas com clientes, parceiros ou em uma aproximação afetiva. O par ou sócio poderá fazer uma proposta inesperada. No amor, por exemplo, mais cumplicidade e bons improvisos. Embarque em um clima divertido e romântico nesta noite, você que nasceu em Peixes.
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3: Olha só, mandou aqui o repórter José Lucente. Muito bom dia.
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3: É isso aí, é Jaú Serve 945.

0: Ah, pulando o muro, Zenete Cristiano, 948 na canal.
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1: 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Depois de empatar por 1-1 com o Marrocos na estreia, o Brasil volta a campo para tentar embalar na Copa do Mundo. A seleção enfrenta o Haiti, derrotado pela Escócia por 1-0 na primeira rodada, e entra como favorita para o confronto. Ainda sem Neymar, que sequer viajou para a Filadélfia, a Canarinho pode ter mudanças na escalação. 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
2: 9:52.

0: Amor de Trem 958.
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1: Olha, de volta aqui no café nesta sexta. Nossa, a Alessandra já está de volta, já chegou para o café de hoje, neste 19 de junho. Alessandra, é com você. Tá melhorzinha? 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Vamos lá, Alessandra.
2: Bom dia, Lucimar.
1: Tem convidado especial aqui no café. Daqui a pouco eu vou falar com ele. Vamos lá.
2: Bom
1: em nome
2: dia.
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1: É isso aí, em nome do Watanabe da Vivi, daqui a pouco a gente vai atender o zap, ó, até preparei, convidei, até preparei um prefixo para falar com o meu amigo que tá presente aqui, 10:04. O que é que eu falo, ô Alessandro? É o maior diretor de eventos do Clube Náutico Taquaritinga, meu amigo, meu querido Fábio Camargo. Olha, quantos convites que eu fiz pra você. Tava passando aqui em frente à emissora, né, Fábio? Falou assim, vou tomar um café.
3: É, Decimar, é isso aí.
1: É ou não é?
3: Bom dia, Alessandro, bom dia, Decimar, os ouvintes. É. Na verdade, o Decimar tem convidado aí. Várias vezes ele me chamou aí pelo WhatsApp, só que a gente na correria não conseguiu. Hoje eu tava passando, na verdade é isso mesmo.
1: É isso aí.
3: Passei em frente a canal, falei, agora eu vou chegar lá e tomar um café com o Decimar. Só que tô esperando o café ainda, não tomei.
1: Não, vai ficar à vontade, vai tomar um café. O motivo é agenda.
3: Legal.
1: É agenda,
3: lá.
1: Né, Fábio? E tá, vamos falar do Juninão, porque hoje tem Juninão no Clube Náutico. A partir de que horas?
3: Amanhã, né, Deus?
1: Aliás, amanhã.
3: Dia 20, né? Amanhã, dia 20, a gente faz a tradicional festa denominada Juninão, né? Que é a grande festa junina do Clube Náutico. E a partir das 19 horas nós estaremos lá, né? Todas as mesas já foram vendidas, estão esgotadas, né?
1: Uhum.
3: Só que continuamos vendendo ainda os convites para não associados ou o associado que for, não, mesmo que não comprou a mesa, ele tem a entrada dele liberada lá, vai curtir, vai ter uma ala lá fora, onde é o estacionamento maior ali,
1: uhum,
3: onde foram montadas as barracas típicas, né? Pra todos os tipos de comidas típicas de festa junina.
1: Sim, sim.
3: Vamos ter um show ali naquele local, em cima da sauna, virada para o estacionamento, com Cadu e Matheus, a partir das 20 horas. E quem quiser ainda, há possibilidade né, está indo
1: quem
3: no
1: clube,
3: quem não for associado comprar,
1: né,
3: o seu convite, né, direto, uhum, na secretaria ou na portaria do clube.
1: Ah, pode comprar na secretaria, aqui. Isso. É aqui na rua do Quini Caxias, né?
3: Planalto, em frente ao fórum, né?
1: No edifício Planalto. Isso.
3: Então, via Pix ou cartão na portaria do clube.
1: Na portaria do clube, muito bem.
3: Então, lá no salão nós teremos outra banda tocando, teremos duas bandas esse ano, uma atração com
1: esse
3: duas
1: diretor
3: bandas.
1: De eventos,
3: é isso. É Messias Manaia, uhum, e Joe, né, dentro do salão social.
1: Sim.
3: Esse ano às 21h30.
1: Tá.
3: Cadu e Matheus no estacionamento, todo personalizado com um palco ali em cima da,
1: uhum,
3: sauna,
1: uhum,
3: iniciando as festas às 20 horas.
1: Mas hoje tem Jogo do Brasil. Você queria falar do Jogo do Brasil. Qual que é o seu palpite aí, ô Fábio Camargo?
3: Eu acho que o Brasil ganha hoje de 2-0.
1: Ó, eu tô falando aqui no rádio. Se não ganhar do Haiti, pode desistir, viu, Fábio?
3: Quem tiver no bolão aí, 2-0.
1: Tá de camisa do Brasil.
3: Bem personalizado. Hoje.
1: Personalizado. E tem telão, né?
3: Então, é uma novidade que a diretoria, junto com o conselho do Clube Náutico.
1: Falando nisso, mandar uma alusão lá pro nosso nosso querido Luiz Gessolo.
3: Isso, Luiz Gessolo, nosso presidente aí, né?
1: É Gessolo ou Gessolo?
3: Gessolo.
1: Gessolo.
3: O grande Luiz Gessolo do Turvo, né?
1: Uhum, é.
3: É o nosso presidente em segundo mandato aí.
1: Tá legal.
3: E estamos aí trabalhando duro, inclusive ele tá no clube uma hora dessa lá, junto com os funcionários lá, com a gerência lá, ajeitando tudo pra amanhã.
1: E tem telão.
3: Então, o telão foi uma aquisição do clube.
1: Tá.
3: E nós inauguramos ele no primeiro jogo do Brasil, sábado passado, dia 13.
1: Uhum.
3: Um telão de LED de 4 metros por 2 metros.
1: Perfeito.
3: Um telão enorme dentro do salão social. E todo sonorizado, com som de primeira qualidade.
1: Uhum.
3: Estamos lá hoje à noite, às 21h30, para assistir o Brasil e Haiti.
1: Muito
3: então, convidamos
1: bem.
3: Todos os associados aí para estarem presentes.
1: Legal. E aí, outro evento que também dá uma alusão, que é a feijoada.
3: Isso. Grande feijoada no dia 12 de
1: é
3: julho.
1: É o maior diretor de eventos do clube.
3: Não, a modéstia é sua, que é isso.
1: Vamos lá.
3: Com a banda Embalaê, né? Uma banda de Araraquara, essa banda Embalaê aí é uma banda de samba, pagode e axé.
1: É.
3: Uma das melhores aqui da região. Conseguimos agendar elas pro dia 12 de julho.
1: É.
3: Então estaremos, é um domingo, iniciamos às 11 horas, um grande almoço com feijoada.
1: Pleno inverno.
3: Pleno inverno, um grande almoço com feijoada. Inclusive a feijoada que nós fazemos no Náutico, desde a primeira edição, nós trazemos a feijoada magra e a feijoada gorda, né? Vamos dizer
1: não,
3: assim.
1: Qual que é a diferença?
3: Seria com os ingredientes a menos ou a mais, né?
1: Tá.
3: Carne de porco, essas coisas aí. Tem gente que gosta com bastante couro,
1: uhum.
3: Um pé de porco, tem gente que não gosta, gosta com costelinha defumada, então vamos ter
1: couve.
3: Dois tipos, couve, laranja, arroz, bacon.
1: Muito bom. E caipirinha, né?
3: Caipirinha de graça. Tá incluso no ingrediente.
1: Caipirinha é por conta do Fábio Camargo.
3: Vamos ter lá uma caipirinha pra todo mundo lá.
1: É isso aí. Bom, feijoada dia 12, amanhã tem o Juninão, sensacional. Hoje tem telão pra assistir o Jogo do Brasil.
3: Hoje tem o Brasil e aí.
1: Qual que é o seu palpite?
3: 2-0 pro Brasil.
1: 2-0 pro Brasil. É e se você aparece mais aqui, viu?
3: Sim, com certeza.
1: Tá bom?
3: Vou vir sim.
1: É isso aí, quero te agradecer pela visita e pela presença, viu, Fábio?
3: Agradeço você, Deusimar, pela amizade aí,
1: tá bom?
3: Pela consideração, né? Alessandra, aqui tá o Clóvis aqui junto com nós também na sala.
1: Tá bom?
3: Grande radialista, né?
1: Agora você vai tomar um café.
3: Eu vou tomar um cafezinho agora com o Deusimar, com o Alessandro e o Clóvis e quero desejar aí pra toda a diretoria, o Conselho do Náutico aí, que eu faço parte, né, uma profícua gestão aí que nós trabalhamos juntos até o final da nossa gestão, trazendo aí grandes eventos, trazendo aí bastante entretenimento, lazer, esporte para os associados do clube, né? Que hoje o clube está bem movimentado,
1: legal,
3: né, Silmar? Estamos lá com algumas obras também,
1: uhum,
3: em andamento, reformas e coberturas. Então, estamos tentando proporcionar e estamos conseguindo trazer uma melhoria legal para que o associado se sinta melhor no Clube Náutico.
1: Forte abraço, boa festa para vocês. Obrigado,
3: valeu,
1: Fábio.
3: Um abraço.
1: 10 da manhã, 10 minutos, loja Pink, Nova Pérola Calçados, Alessandra.
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1: Muito bem, Nova Pérola Calçados, 10 horas e 11 minutos. 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Depois nós vamos para o Zap e temos o convite para a escolha da rainha. Daqui a pouquinho a gente fala com a Naturalis da doutora Maria Luísa.
2: Você que vai participando, já manda o seu nome completo. Amanhã, a escolha da rainha, a escolha da beleza taquaritinguense que vai representar na festa do peão. No Clube de Rodeio Os Pampas, os ingressos continuam a ser vendidos com as candidatas, com a diretoria lá do Clube de Rodeio, ou então você pode adquirir, a concorrer conosco em mais um Café das 10. 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
1: Amanhã, a partir das 8 horas da noite, tem escolha da rainha da festa do peão de Taquaritinga, 38ª edição deste tradicional evento. Você que está participando, manda o seu nome completo, porque o sorteio acontece ao final do programa. Daniela Garcia, bom dia, pessoal. Tatiana, também lá de Bebedouro.

0: Lucimar e Alessandra, deixando o meu bom dia aqui na hora do café. Um abração para você, Maria. Vilma Dong também com a gente e José Antônio de Lima.
1: Isso aí. 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Bom, Vilminha Dong, Zé Antônio de Lima, Marcinha Casari. A Marcinha Casari tá mandando um alô aí, especialmente está mandando um alô especialmente lá para Vila Botelho, né, Marcinha Casari? Especialmente para cabeleireira lá de Vila Botelho que está aniversariando hoje. Alô, minha querida Marcinha Casari, especialmente às 10 horas e 16 minutos. Tinha falado agora há pouco, a cabeleireira da Marcinha lá de Vila Botelho que está aniversariando. Bem, 10 horas e 16, vamos falar do que, Alessandra?
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1: 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Mas Jorginho vai estar
0: tá
1: lá.
0: Tentando convite.
1: Tô tentando o convite. Jorginho está lá se concentrando, torcendo pelo Brasil com muita pipoca quentão, pé de moleque, cachorro quente e para comemorar, claro, antecipando o jogo, né? O pré-jogo.
0: Claro, sozinho. Né? Tudo não, isso sozinho para ninguém atrapalhar.
1: Sozinho, não quer ninguém por perto, por isso que não está convidando ninguém. Tá?
0: Ah, justo.
1: 10 horas e 18 minutos. Muito bem. 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
1: Muito bem, minha querida Cidinha Rocha, deixa eu mandar um alusão para você, especialmente para você que está ligada aqui na programação da canal. 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
1: Tem notícia?
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1: 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E os jogos para esta sexta-feira. Hoje tem Brasil, hoje tem Estados Unidos, hoje tem Escócia. Olha só, muitos jogos para esta sexta-feira. O que você quer destacar, Alessandra?
0: Aqui em Taquaritinga, nós estamos tendo várias ações sociais. Hoje nós temos o cadastro para novos doadores de medula óssea. Esta ação da AVCC, em parceria com o Hospital do Amor. Opa. Que vai até às 5 horas da tarde. A equipe está lá na loja maçônica Líbero Badaró, no centro de Taquaritinga, realizando esse cadastro. Como que é feito? É super simples e rápido. Apenas uma gotinha de sangue que você vai colher lá com a equipe da enfermagem. Uhum. Você faz o seu cadastro para integrar o Banco Nacional de Doadores de Medula Óssea. Você que se propõe a fazer esse cadastro, depois fica ali na torcida para ser compatível e salvar uma vida que está na fila do transplante.
1: Até que horário, Alessandra?
0: Até às 5 horas da tarde. Essa campanha é feita anualmente aqui em Taquaritinga. Ano passado, se eu não me engano, 150 novas pessoas fizeram o cadastro e já estão integradas no banco de doadores. E você que ainda não fez esse cadastro, essa sua ficha, você que tem entre 18 e 35 anos, pode participar, deve se dirigir até a loja maçônica para fazer parte também do grupo de doadores de medula óssea Banco Nacional.
1: É simples, é rápido, é fácil e você vai ajudar as pessoas, não é isso?
0: Pode salvar uma vida, pode salvar uma vida. Esperança para quem está na fila de transplante.
1: Que mais que temos?
0: Hoje nós também temos lá no Clube de Rodeio Os Pampas essa ação de castração de animais.
1: Ah, é verdade.
0: 250 animais cadastrados serão castrados gratuitamente nesta ação que envolveu empresárias de Taquaritinga, trazendo
1: Roberta,
0: este castramóvel,
1: né,
0: para a nossa cidade, realizando a castração de 250 animais que têm acesso à rua, animais de colônia, enfim. Uhum. A inscrição para esta ação do castramóvel superou a expectativa dos organizadores e aqueles que não conseguiram uma vaga nesta ação de sexta-feira podem ficar tranquilos que haverá novas ações gratuitas para as pessoas que preencheram a ficha e têm interesse na castração dos seus animais de estimação.
1: Muito bem, tem castramóvel, tem o evento lá na maçonaria que você acabou de falar, enfim, 10 horas e 26 minutos, tem Estados Unidos e Austrália hoje às 4 da tarde, às 7 da noite tem Escócia e Marrocos e às 21h30 tem Brasil e Haiti. Se não ganhar do Haiti, pode desistir.
0: Eu tenho uma notícia importante também das escolas estaduais aqui de Taquaritinga, que vão receber até o dia 26 de junho as inscrições das famílias dos estudantes que precisam complementar as refeições durante o período de férias de julho. No calendário escolar da Secretaria da Educação, as férias, ou seja, esse recesso, ele vai acontecer entre 7 e 23 de julho. Neste período, as refeições serão servidas de segunda a sexta-feira, das 11 da manhã até a 1h30 da tarde, nas unidades escolares. Então, as famílias devem fazer esse cadastro antecipado para que as refeições sejam preparadas de acordo com a demanda, evitando o desperdício de alimentos. As famílias dos estudantes podem obter maiores informações nas escolas estaduais ou então na secretaria, na unidade regional de ensino, que aqui em Taquaritinga está instalada lá no bairro Talavaço.
1: Perfeito, 10 da manhã, 27 minutos, tudo isso em nome da cooperativa de crédito Sicoob Cooperac. 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É hoje é o dia do doutor Nelson Bala atender você. 10h29 e tem quermesse, viu, Alessandra?

0: Pema. É quermesse em Jurupema. Festa quermesse em louvor a Santo Antônio e São João. Alô, Jurupema, alô, Jurupema. Ó, programação religiosa, o trido em louvor a São João Batista, celebração solene no dia 24, que é o dia de São João. Hoje, aliás, amanhã, né, dia 20, nós temos Léo Augusto e Eduardo, gente. Amanhã, dia 20, Léo Augusto e Eduardo, tá? No dia 27, Cadu e Mateus. No dia 4, tem Ulisses e Moisés. E depois, o encerramento... que é domingo, o grande almoço de domingo, durante o dia todo, quermesse, antes do leilão, ou seja, das 10 até ao meio-dia, Marcelo e Marcinho. Depois tem o grande almoço de domingo, e durante o almoço, para encerrar a quermesse de Jurupema, tem flor de abóbora. Mas toda a comunidade, pessoal da barraca trabalhando, vai ter coxinha, viu, dona Alessandra?
1: A tradicional.
0: A tradicional e deliciosa coxinha lá na quermesse de Jurupema. É frango assado, é leitoa, é carneiro. Alô, Jurupema, esperando por você, toda a comunidade aí trabalhando. A gente passa lá e o pessoal tá movimentação na barraca de festa. Aliás, a barraca foi ampliada desde o ano passado. Novos sanitários foram construídos. Tá de parabéns aí a comissão organizadora, o Odinei e toda a equipe. Uma ampla barraca. E toda a comunidade de Jurupema, do distrito de Jurupema, convidando você para o início da quermesse neste dia 20, amanhã, sabadão. Olha aí, em ritmo de festa junina.

0: Muito bem, agora 10h31, vamos de que, Alessandra?
1: Alô, Antônia, bom dia, um beijão pra você, viu? Estamos de volta aqui no Café das 10. Anselminho Morto já está dizendo, avisando o pessoal, que estará presente amanhã na quermesse lá em Jurupema.
0: Olha o Morto das Batidinhas!
1: Confirmadíssimo para a festa. 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
0: 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Ô, Alessandra.
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0: É isso aí.
1: Sempre muito bem-vindo.
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0: É isso aí, 10h33.
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0: Para todo o Brasil, a Bioma, gente, 10h34, mas tem deborou no pedaço, e ela tá de caipirinha, e ela está a caráter, porque estamos em época de festa junina, viu, ô Alessandra?
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0: É isso aí, é isso aí. Olha lá o pessoal mandando bom dia, Alessandra.
2: Muito bom, adorei.
1: Bom dia, Marina Barros, uma excelente sexta-feira pra você. Bom dia pra Michele do Jardim Scalise. Você está melhor, graças a Deus, Michele. Estamos aqui no Café das 10.
0: Tá mais pra lá do que pra cá. 10 horas e 36 minutos.
1: Para o colega botar um ovo antes do sábado, voltamos.
0: Mais pra lá, mais pra lá do que pra cá.
1: Não precisei nem tomar um chá, tive que morder o gengibre.
0: Parece uma velha de 100 anos. 10 horas e

0: 10h36, ó, vai deixando o seu nome aí no zap da canal, porque você vai concorrer no final ao ingresso da 30ª escolha da rainha, que acontece amanhã.
1: Amanhã, dia 20, a partir das 8 horas da noite, tem este tradicional evento, 38ª edição da Escolha da Rainha aqui em Taquaritinga. Deixa eu mandar um forte abraço lá para Maria de Fátima Escarambone, minha querida ouvinte que está aniversariando hoje, lá em Santa Ernestina. A Maria de Fátima está recebendo os parabéns das irmãs, a Maria Tereza, a Maria Aparecida, os irmãos, toda a família, todo mundo parabenizando a Maria de Fátima Escarambone, que não perde um programa. Opa. Tá na nossa companhia, minha querida ouvinte, Maria de Fátima Escarambone.
0: Ela
1: muita saúde
0: onde?
1: E felicidade neste novo ano da sua vida, viu? Muitos anos pela frente. É lá de Santa Ernestina.
0: Tá querendo bolo, viu, Maria de Fátima? Maria, viu? Maria de Fátima.
1: Maria de Fátima.
0: Ô, Maria de Fátima, ela tá querendo bolo, Maria de Fátima.
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0: Escolha da Rainha e tá chegando, Alessandro.
1: Vamos desejar boa sorte para todas as candidatas. A ansiedade deve estar a mil, hein? As meninas que se prepararam durante todo esse período para amanhã, o grande desfile. E temos as candidatas, Garoto Rodeio e também as madrinhas. Olha só, candidatas à rainha da festa.
0: Vamos lá.
1: Lívia Rocha Paulucci, Deise Cristina Manuel da Silva, Nathalie Vitória Tomazini, Thalita Cristina Piton, a Letícia Morelli Costa, Manuela Palomino Rodrigues, Luana Cristina Roque, Melissa Antunes de Souza Canuto, Raíssa Laís de Gênova, Gabriele Fernanda Souza Silva, Isabela Silva Cardoso dos Santos e a Lara Raíssa de Souza. A gente conhecendo as 12 candidatas à rainha da festa. Também, claro, vão concorrer às faixas de princesa. Garoto Rodeio, Lucas Luan Sampaio de Oliveira, Eric Eduardo dos Reis e Gileardi Matheus da Silva. E as madrinhas, Sabrina Regina de Souza, Ellen Skink, Kathleen Renata Campos Nantes, Josiana Rizzo e Gláucia Santin. Que gostoso, todas as famílias, amigos, torcendo pelas candidatas amanhã neste grande evento do Clube de Rodeio Los Pampas. Nosso grande abraço ao presidente Cidinho da Luz, junto com o Luciano.
0: Que alô, é Luciano da Luz, cadê você?
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0: Rádio oficial da Escolha da Rainha, da queima do alho. Você vai queimar o alho lá? Vai juntar umas cabecinhas de alho e colocar na panela e queimar. E com gengibre, que é muito bom pra sua gripe, tá? 10 horas e 40 minutos. Alô, Marquinho do Brito. Alô, Santa Adélia. Ó, estamos pintando a casa e a Fabiana tá brava porque...
1: Tá brava com o cheiro
0: brava,
1: de tinta.
0: Tá brava com o cheiro, com o pintor também, viu? Tá brava com o japa.
1: Tá marcando?
0: Ei, ai, ai, ai, ai. 10 horas e 40 minutos.
1: Ô, Marquinhos.
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0: Inclusive, ó,
1: com quem entende de chocolate.
0: A Juanita disse que sugeriu trufa de pé de moleque agora.
1: Ô, delícia.
0: É, isso aí.
1: É da terra lá da Juanita, minha querida Juanita. Um beijo pra você, tá acompanhando o café hoje, não pôde estar conosco, mas tá ligadinha lá na Intercanal.
0: Muito bem, gente, 10h41, compras no fim de semana já o serve, ó, caldinhos, o setor de queijos e frios, bebidas, vinhos, eita coisa boa, hein? 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
0: É isso aí.
1: E olha, você que vai assistir o Jogo do Brasil, falta um mês pro Ex, hein? Daqui um mês, final da Copa do Mundo, dia 19 de julho. Como tá passando rápido. Você tem acompanhado os jogos da Copa? Hoje tem seleção brasileira em busca da primeira vitória no Mundial em 2026. Todo mundo torcendo pro Brasil nesta sexta.
0: Pois é, 10h42.
1: Todo mundo, né?
0: Todo mundo. Não,
1: todo mundo.
0: Se não ganhar hoje do Haiti, desiste. Pode desistir, porque aí, olha, eu acho que vai ser uns 3-0.
1: 8 horas você já vai.
0: Não vou. Se recolha, eu vou assistir o jogo. Eu acho que vai ser. O jogo da semana passada eu falei que ia ser 2-0 e empatou 1-1. Esse jogo, se não for 3-0, 3-1, ou mais do que isso, pode, porque o Brasil, os brasileiros estão ansiosos por uma vitória aí da seleção brasileira.
1: Na última Copa do Mundo, a Argentina estreou com derrota na Copa de 2022 e foi a campeã do Mundial.
0: Pois é, então, vamos ver, tomara, né? Que o Brasil se recupere, tomara que se recupere, né?
1: Acerte.
0: E que o Neymar faça alguma coisa.
1: Não vai jogar.
0: Nesse jogo não vai jogar?
1: Já tá fazendo por nós, jogando, já está dando um grande reforço pra seleção.
0: Isso, ele vai lá fazer live pra dizer que vai ser pai de mais uma menina, aquela coisa toda, aquele meme todo, é isso aí. Bom, 10h43, música do Roberto, daqui a pouquinho divulgo quem vai ganhar o ingresso da Escolha da Rainha.

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0: 10:51.
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E a inauguração, então, é nesta sexta-feira, gente, 10h53.

0: Max Oliver, Meus Braços. São 11 horas na Canal. 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
0: Dá tempo você participar da promoção, hein? 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No final do programa a gente divulga quem vai faturar, tá legal?
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4: 11:04 é o nosso repórter José Lucente.
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4: Muito bem. São 11:07. 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

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E o friozinho se mantém no sul e no sudeste, viu? Que segue com o tempo firme, com muito sol aí pro fim de semana. Uma nova frente fria sobre o centro, sul do Brasil, dá o tom ao clima nesta sexta, provocando uma guinada expressiva nas condições do tempo, viu, gente? Avanço de uma nova frente fria sobre o centro-sul do Brasil dá um tom ao clima nesta sexta-feira, provocando uma guinada nas condições do tempo. É isso aí. Olha, enquanto o sul e parte do centro-oeste enfrentam o avanço de temporais, as regiões norte e nordeste concentram suas instabilidades em faixas específicas, ao passo que o sudeste experimenta os efeitos de uma massa de ar, tá bom? 10 horas e, aliás, 11 horas e 10 minutos.

0: horas e 15 minutos foi Estrada da Vida do Zezé de Camargo e Sammy Rico.
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2: No caminho em busca do Hexa, a seleção brasileira terá dois possíveis calendários no mata-mata da Copa do Mundo, dependendo da posição em que terminar a fase dos grupos. As datas e horários das partidas mudam conforme o cruzamento do chaveamento. Se avançar em primeiro lugar do grupo, o Brasil jogará a segunda fase no dia 29 de junho, uma segunda-feira, às 14h. As oitavas de final seriam disputadas em 5 de julho, um domingo, às 17h. Neste cenário, as quartas de final aconteceriam em 11 de julho, um sábado, às 18h. A semifinal está prevista para o dia 15 de julho, uma quarta-feira, às 16h. E a final da Copa do Mundo será disputada em 18 de julho, um sábado, às 18h. Já se a seleção brasileira avançar em segundo lugar no grupo, o caminho muda já na segunda fase. O jogo seria disputado também em 29 de junho, mas às 22h. As oitavas de final aconteceriam em 4 de julho, um sábado, às 14h. E as quartas seriam realizadas em 9 de julho, quinta-feira, 17h. A semifinal, neste chaveamento, está marcada para o dia 14 de julho, uma terça-feira, 16h. A decisão do torneio permanece no dia 18 de julho, um sábado, às 6h.
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0: fofoca do ano, 11h25. Olha, a Francisca Pedroso da Silva, a mais conhecida como a Dona Roxa, ela tá aniversariando, né? Parabéns aos familiares. Alô, Sheila Stanley, especialmente para a Dona Francisca Pedroso da Silva. Daqui a pouco tem a segunda edição do canal Um é Notícia. Sol por aqui nesta sexta-feira, final de manhã de sexta-feira, 19 de junho. Nos encontramos amanhã, uma excelente tarde. Obrigado pela sua companhia. A Metamorfose Ambulante do Michel Teló, a última da manhã.
1: Toca Raul, vai.

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15: Olha, uma ótima sexta-feira para você. Estamos chegando neste 19 de junho, aniversário de Ribeirão Preto. Um abraço a todos os ribeirão pretanos. Hoje, Dia Nacional do Migrante, Dia do Cinema Brasileiro. Hora de a gente conferir a primeira informação. Zé Lucente.
16: Ô, Edson Canto, estou aqui com o deputado Rafael Saraiva, deputado estadual. Tem o Elton do Benja, a Renata está com a gente também, porque hoje é um dia muito especial para os animais, né? E a gente sabe que o respeito que a gente tem para o animal é fazer a castração. E o senhor tem passado por diversas cidades do estado de São Paulo, bom dia.
17: Bom dia, sim, a gente já passou por mais de 350 cidades, com mais de 40 mil animais castrados. É um trabalho permanente que a gente faz aqui na cidade. A gente vem fazendo esse trabalho desde 2023, através de uma ONG aqui da cidade, que é o Gama. E hoje, a pedido do Benja, da Renata, do Gama, de todo o terceiro setor unido, a gente trouxe o mutirão, que é a maior e melhor campanha de castração do estado, a mais completa com certeza.
16: É por aqui, né? Agora, é um respeito ao animal, né? Fazer a castração, é qualidade de vida.
17: Dignidade, saúde, bem-estar, diminui maus tratos, abandono, faz o controle populacional, é muito importante. A gente vê, né, Benja, esse evento lotado mostra que a semente da conscientização, de acabar com aquela cultura que é contra a castração, a gente está conseguindo transformar.
16: Tá certo, obrigado, viu? Parabéns.
17: Obrigado, eu que agradeço, com um agradecimento especial. Renata, por todo o empenho, Benja, obrigado por todo o apoio. Sem os dois, a gente não conseguiria ter tirado isso do papel.
16: Eu tenho visto que a Renata fez um trabalho fantástico aqui para organizar, para ajudar esse pessoal, né? Fazer toda a organização do local.
18: Isso mesmo. Bom dia, Edson, tudo jóia? Fomos até o Edson, né? Hoje está realizando, né, todo aquele evento que nós estávamos informando a população. Agradeço demais a organização que esteve junto comigo, Flávia, Roberta, o Gama. Estamos muito felizes com tudo isso. E assim, a população se conscientizou, né? Veio, tivemos 250 agendamentos confirmados, né? Assim, uma vitória. E também temos a lista de espera, né? Que o Gama, a ONG da cidade, vai estar nos auxiliando também para estar castrando essas outras pessoas também.
16: E a resposta, né, foi bacana, porque a gente vê aqui, né, as pessoas, as famílias trazendo seu animal.
19: Exatamente. Boa tarde, Edson, boa tarde, Zé. Primeiro eu quero parabenizar e agradecer toda a visibilidade que a Canal 1, junto com vocês, vem trazendo para esse evento. Quero parabenizar o deputado Rafael Saraiva, que é um lutador, um batalhador da causa animal. Tá? Parabenizar minha esposa, a Roberta, a doutora Flávia Márcio, todo o pessoal do Gama, por essa organização. E realmente, como o deputado falou, a Renata falou, e você bem disse, Zé, isso é uma junção, uma união das forças para o bem e para a saúde pública, tá? Principalmente dos animais. Então eu quero agradecer toda a organização. Deputado, trabalho do senhor espetacular, da sua organização, dos médicos veterinários, dos enfermeiros, de todas as pessoas envolvidas. E a gente mostra, Zé, que quando a gente quer fazer, que quando a gente se une em prol à população, em prol aos animais, as coisas acontecem. Então, parabéns a todos os envolvidos, parabéns a Canal 1 pela visibilidade e pela credibilidade que vocês trazem para esse grupo aqui. Muito obrigado.
16: Lembrando, né, cada animal castrado vai receber a coleira, né, e uma caneca para o seu dono. Ei, Edson Cano, tá bacana por aqui, viu? Bom, como eu disse, é uma junção de ideias, né, de vontade de fazer. E tá por aqui a nossa veterinária Flávia Márcio. Você é a
20: Débora.
16: Oi? A Débora do Gama e a Renata também do Gama, né? A Roberta do Gama. Ô, Roberta, é bacana isso, é uma qualidade de vida, é tirar, deixar o animal com muito mais possibilidade de ficar saudável.
20: Exatamente, é essa a intenção. A castração é um ato de amor e também mais saúde para o animal, né? Principalmente o animal de rua, que foi o nosso foco, aí animal que fica na rua. Então, uma fêmea, ela não entrando no cio, né? E ela também não cruzando. Isso daí é mais saúde para ela, com certeza.
16: Os veterinários estão aqui, né? É tudo de graça, ninguém paga nada, né?
20: Exatamente. Desde a castração até a roupinha da pós-cirurgia e a medicação que o tutor vai fazer em casa, é tudo gratuito.
16: Débora, e aí, qual o seu pensamento em tudo isso?
21: Meu pensamento é, fazendo uma conta rápida aqui, que vai ter pelo menos uns 20 mil animais a menos nascendo com toda essa castração.
16: O objetivo é esse, né? É para você ter a cria consciente.
21: Na verdade, assim, uma cadela criando um casal de animais, eles geram 80 mil animais em 10 anos. Então, com esse número de animais que a gente está castrando aqui, com certeza é menos animal na rua, menos animal passando fome, menos casos de maus tratos, e é isso que a gente quer.
16: Bom, falar com a doutora Flávia Márcio, chegando um pouquinho para cá, doutora, um pouquinho. Isso, uma ótima aí. A estrutura que foi montada aqui, qual a sua avaliação dela?
22: Bom, primeiro eu gostaria de agradecer, né, principalmente aos meus irmãos que apoiaram a gente nesse projeto, né, Roberta? Quando a gente procurou a Patrícia e o Ricardo para a gente conseguir ter o apoio da divulgação e tudo mais, eles foram muito abertos, né? Não só porque eu sou irmã, mas também pela causa, porque eles acreditam. Então, outros patrocinadores também que nos ajudaram, a ECMA, a Europneus, a Pupol, o Benja, entre tantos outros parceiros, né? Então, nosso primeiro agradecimento a eles, né? A estrutura do deputado Rafael, né, junto com o Instituto do IBEA, é muito bem estruturado, é tudo muito bem organizado, né? Eu admito que eu estava com um pouco de receio de ver tantos animais sendo castrados de uma vez só, né, principalmente como profissional, mas hoje eu estou muito satisfeita, estou muito realizada e muito feliz de ver todo o trabalho que eles fazem com qualidade, com responsabilidade técnica e com muito cuidado e respeito aos animais.
16: E vocês pensaram bem, né? Separar o cachorro do gato para não ter complicação isso, aqui dentro.
22: Isso, a gente pensou justamente na castração. O pessoal que está aí assistindo e ouvindo, está ouvindo bem os cães latindo. E esse latido incessante, né, dos cães acabam estressando muito os gatos. Então, por isso que a gente colocou os gatos pela manhã, né? Isso, na verdade, até foi uma exigência do pessoal, do deputado e do IBEA, né, da doutora Flávia Martinez. E aí agora, a partir das 11, os cães começam a ser castrados e nós estamos aí aguardando mais o resto do pessoal que vai chegar ainda ao longo do dia.
16: E não termina agora não, vai até a tarde, né?
0: Exatamente, até as 5 horas da tarde.
16: Tá certo então. É só, bom, não adianta trazer porque tinha que fazer inscrição, né?
0: Tinha que fazer inscrição e tinha que ser chamado para vir para cá, né? E os excedentes, o pessoal do Gama vai entrar em contato para fazer depois nas clínicas que são conveniadas ao Gama, com os veterinários que são conveniados.
16: E algumas coleiras por aqui, para que isso? Que coloca no pescoço do animal.
22: Ah, tá, é o colar elizabetano, isso. Esse colar é justamente para depois os animais não mexerem nos pontos, né? A gente tem que priorizar bastante a segurança do pós-operatório, porque no pós-operatório a cicatriz começa a coçar e eles podem acabar se mordendo. E nessa de se morder pode acabar eviscerando, vindo todos os órgãos para fora e causando morte. Então quando o veterinário fala, deixa de roupa, deixa de colar, não é frescura. É cuidado e zelo com a segurança do seu animal no pós-operatório.
16: E quem está por aqui ainda vai participar do sorteio?
0: Tem vários sorteios aí que o pessoal vai poder ganhar aí, são prêmios, né, em dinheiro, kit churrasco, air fryer, liquidificador. Fora que além desse sorteio, cada animal castrado, a pessoa também ganha uma caneca de brinde também, bem legal aí, para incentivar o pessoal a realmente trazer.
16: Obrigada, Débora, a Roberta, a Flavinha.
22: Só lembrando que o sorteio nós vamos realizar hoje no fim do dia, tá? Então todo mundo que veio, que estava inscrito, que foi chamado e trouxe seu animal, vai concorrer aos prêmios, né? Que são alguns desses prêmios que elas já citaram. Tem 4 prêmios aí de R$200 também. Então a gente vai fazer esse sorteio no final do dia para o pessoal poder retirar amanhã na Casa das Rações junto com a Roberta Saito.
16: E aí vai estar nas redes sociais da Flavinha, do Gama, né? Do Beijo, enfim, da Canal 1. Vai todo mundo saber quem ganhou. Obrigado, gente.
22: Obrigada.
16: Edson, agora é você.
15: Olha, parabéns aí aos organizadores, né? Quando o Estado é incompetente, ou no caso o município, né, para fazer o seu dever de casa, aí aparece o terceiro setor e mostra como é que faz. E faz com qualidade, né? E faz com qualidade. Parabéns aí ao deputado Rafael Saraiva, que organiza toda essa estrutura para 250 castrações num dia só. 250 castrações de cães e gatos. Parabéns aí a Renata Treceto, a Roberta Saita, a doutora Flávia Márcico, ao Bate Bola e a ONG Gama, que estão envolvidas, né, nesta ação maravilhosa. A gente lembra, né, o ex-prefeito Vanderlei conseguiu o castramóvel, foi o primeiro castramóvel do Brasil que foi enviado para Taquaritinga, né, pelo Izar Filho, né, deputado Izar, Ricardo Izar, filho do nosso querido deputado Ricardo Izar, e que mandou aqui para o município, né? E ao longo dos anos, castrações foram feitas, né? Nem tanto com essa rapidez aí, né? Porque o município demorava mais, mas pelo menos fazia um pouco ali. Agora, nem isso faz mais, né? Então tem que aparecer aí o terceiro setor e mostrando como é que faz. É ter iniciativa, é ter vontade de fazer. Iniciativa, vontade de fazer e também buscar apoio, buscar ajuda. Ninguém faz nada sozinho. Você viu quanta gente é envolvida por uma causa só, a causa animal. Quem ama, cuida. 11h42, Alessandra Cazon, Central de Relação, pois não?
1: O acusado de tentativa de homicídio contra o próprio tio e sobrinho foi condenado a 16 anos e 7 meses de prisão em um júri realizado aqui em Taquaritinga. Esse morador, que já estava preso, permanece recolhido sem o direito de recorrer da decisão em liberdade. Lembrando que esse crime aconteceu em outubro de 2022, durante uma discussão familiar no bairro Rosa Bedran. Naquela oportunidade, o réu disparou contra o seu tio, mas a vítima não foi atingida porque a arma de fogo falhou. Em seguida, o filho se aproximou para tentar defender o pai e acabou sendo atingido pelo segundo disparo feito pelo autor. Socorrido, este rapaz foi encaminhado para a Santa Casa, onde se recuperou após dias internado na unidade de terapia intensiva. Durante o julgamento, foram ouvidas as testemunhas e os policiais que atenderam essa ocorrência. Ao final, o Conselho de Sentença decidiu pela condenação do réu. A primeira sessão de julgamento da segunda sessão periódica do ano foi conduzida pelo juiz da primeira vara, o Dr. Adriano Pugliese Leite, e teve na acusação o promotor Dr. Hermes Duarte Moraes.
15: 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Preencheu o seu cupom? Mais 10 bolas serão sorteadas agora. Aumenta o volume do rádio. Zé Lucente, do Rally Auto Posto. Com quem você tá aí?
16: Edson Cândido, Rally Auto Posto, Isabela tá por aqui, o Diego tá por aqui, a bola do sorteio, porque hoje tem 10 bolas para ser sorteadas, cada jogo do Brasil é isso, né? São 10 bolas sorteadas. Ô Diego, hoje então vai ter o Brasil e Haiti, né? Dá para arriscar um palpite?
2: Bom dia Zé, bom dia Edson, todos os ouvintes da Canal 1. Sim, hoje esperamos aí pelo menos aí uns 3-0, né? É o que precisa, né?
16: Então tá
2: fazer
16: bom.
2: O resultado, hoje é um adversário aí um pouco mais viável aí para estar fazendo o resultado, né? E precisa fazer, né?
16: Senão a gente começa a ter problema. Bom, Isabela, você tá próximo às urnas por aqui, já pode começar o sorteio, né? Porque a gente tem que sortear a bola. Um abraço, bom dia. Me dê seu palpite do jogo de hoje.
4: Bom dia, tudo bem? Bom dia, ouvintes, tudo bem? Bom, o meu palpite eu vou arriscar de 2-1.
16: 2-1, então tá bom. 3-0, Diego, Isabela 2-1. Primeira bola sorteada, vamos sair para quem? Deixa eu ver aqui. Já tá pegando tem duas urnas hoje, olha só como o pessoal abastece aqui no Rally, hein? Então saiu para quem essa primeira bola? É a Isabela que vai dizer pra gente. Isabela, manda lá então. Para quem saiu?
4: Primeiro sorteado foi para Edina Maiani.
16: Edina Maiani. Que bairro que é?
4: O bairro Jardim Paraíso.
16: Jardim Paraíso. Então a primeira bola já saiu. Eu vou segurando para você aqui, ó. Vamos para a segunda bola, para a segunda urna também. A Isabela fazendo o sorteio. Tá lotada, Edson, a urna, porque o pessoal passa aqui, abasteceu, tá participando do sorteio. Vamos ver então para quem saiu aí a segunda bola. Tem um cupom enroscado, mas deu tudo certo. Aí, legal. A segunda bola então para quem abasteceu no Rally, saiu para quem? Vamos ver aqui.
4: Segunda bola foi para William Alexandre Bossini.
16: William Alexandre Bossini, do bairro?
4: Bairro Jardim Maria Luísa 2.
16: Jardim Maria Luísa 2, dois sorteios já feitos, mais um sorteio agora. Diego, é sempre assim, abasteceu?
2: Abasteceu, já recebe o cupom, tanto no abastecimento quanto na loja de conveniência, troca de óleo, tá? Todos os serviços aqui do posto, tá?
16: Isabela, qual é a terceira bola para quem saiu?
4: Foi para Victor Wendel do Santos Estevam.
16: O bairro que é?
4: Bairro Jardim Estracini.
16: Jardim Estracini, o Victor também depois traz um documento aqui para retirar a bola, né?
2: Isso, a pessoa traz o documento com foto de preferência e já retira a bola e já leva já.
16: Tá? Legal então. Mais uma bola saindo, essa é a terceira bola, né? Terceira bola, a urna tá tão lotada, tá difícil até de pegar o cupom, né? Terceira bola saindo para onde?
4: Para Flávio Rodrigues Pereira.
16: Flávio Rodrigues Pereira mora onde?
4: Sítio Santa Gertrudes.
16: Ah, zona rural aqui também, Pedreira. Sorteada, né? Pedreira aqui, né? Então tá bom. Bom, participou do sorteio, Isabela tá tirando, vai tirar uma quinta bola agora. E quem não tiver a sorte agora, no próximo jogo do Brasil, né?
2: Sim.
16: Vai ter a sorte aí. Aliás, o Robson, o pessoal aqui, o Tomás, eles adquiriram 80 bolas, né? Que é pra chegar no Brasil lá. Afinal, saiu para quem, Isabela?
4: Ixi, tá difícil.
16: Tá meio complicado aqui, mas vamos lá.
4: Oh.
16: É a quinta bola essa, viu?
2: Igor Borges. Igor Gonçalves.
16: Igor.
2: É, da Fazenda Palmital.
16: Dá mais uma vez, zona rural, olha, Igor Gonçalves, Fazenda Palmital. Essa é a quinta bola. Nós temos a sexta bola, assessor. Mostra a bola, qual que bola que é essa, ó. É uma bola linda, caracterizada aí, né? Linda para você se divertir durante a Copa e, é claro, depois participar também de muitas diversões. Isabela, sexta bola agora. Vamos lá, tirou o cupom. E esse cupom é de quem?
4: Edson Bezerra da Silva,
16: ele mora onde? A gente vai conferir agora, tá, viu? Edson Bezerra da Silva.
4: Jardim Santo Antônio,
16: sexta bola sorteada, são 10 no total, né? E cada vez que tiver jogo do Brasil na Copa, a gente vai estar aqui para fazer o sorteio. E hoje tem Brasil e Haiti. Você arrisca o palpite? Ela quer saber depois o seu palpite, tá? A Isabela falou 2-1 e o
2: Diego
16: falou 3-0. Ei, já foi para 3-0. Sexta bola ou sétima bola essa, hein? É, sétima bola, vamos lá.
4: Ó, Marcelo Sanga.
16: De onde ele é?
4: Ele é do Jardim Paraíso 1.
16: Jardim Paraíso 1. E depois é o seguinte, né, o Diego? Vai estar na rede social aqui, né? Todo mundo vai saber.
2: Vamos divulgar o nome dos ganhadores, tudo certinho, tá?
16: Muito bem. Mais um ganhador, oitava bola? Oitava bola dessa segunda rodada do Brasil, né? No primeiro deu empate, agora a gente tá torcendo para um resultado mais amplo. Eu vou arriscar uma goleada, 1-0 pro Brasil. Mas fala aí, Isabela, quem ganhou essa oitava bola?
4: Pamela Silva,
16: olha, abasteceu aqui no Rally Auto Posto. E ela mora onde, essa Pamela?
4: Aqui ela colocou o bairro Centro.
16: No centro da cidade, mas esteve por aqui. Que bacana! Aliás, é bacana porque o Rally abastece a cidade inteira, né?
2: Cidade toda, Zé. Graças a Deus aí, o pessoal prestigiam bastante a gente aqui. 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Combustível de qualidade que é muito importante, né?
16: Maravilha, e depois tem sorteio, que bacana, o pessoal vem abastecer e ainda sai levando uma bola linda. Nona bola para quem?
4: Para Sidney Belardo.
16: Sidney Belardo, já mostrando aqui o cupom, de onde ele é?
4: Jardim Sobral.
16: E a décima bola, pra quem vai sair? Vamos lá, vamos torcer. Você que abasteceu no Rally faz agora, né? Aquela figuinha pra ganhar uma bola. Sim. Mas tem muito mais, viu? Porque o Brasil vai estar em campo pelo menos mais uma vez.
2: Sim, né? Na quarta-feira vamos ter outro sorteio, né? Próximo jogo do Brasil com a Escócia. E quarta-feira mais o sorteio, vamos preenchendo os cupons, colocando na urna e torcer aí pra levar a bola.
16: E essa bola saiu pra quem, Isabela?
3: Pra Marcel Roseira Rastelli.
16: É, o Marcel Roseira Rastelli, ele mora onde?
3: Jardim Paraíso 1.
16: Jardim Paraíso 1. Então tá aqui, olha, as 10 bolas sorteadas, o pessoal agora fica com os cupons, vai estar na rede social, né?
2: Vai estar na rede social, só passar aqui pelo Rally aqui no horário comercial, com um documento e fazer a retirada comigo, ou com o Robson, ou com a equipe aqui do Rally, tá bom?
16: 3-0 pro Diego, 2-1 pra nossa querida Isabela, e 1-0 pro 0-7, a goleada. E você, Edson Cândido, aposta em que placar hoje Brasil e Haiti, pra levar depois uma bola dessa aqui, ó. Deixo contigo.
15: Olha, pelo menos, né, que ganha aí de no mínimo 4-0 hoje, é o que todo mundo tá falando, né, 4-0 aí, mas futebol é futebol, e essa Copa é a Copa das Surpresas, né? Alô, Tomás Canhadas, a esposa Valdete, alô, Robson, o Eduardo, a família, Rally, né? Um abraço pra vocês, valeu, Diegão, valeu, Isabela, você viu que o Rally é o posto da cidade, todo canto, sorteio aí de uma bola. 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
1: Agora são 11:57. 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
3: Ô Edson, deixa eu falar com o Silvio, porque está acontecendo uma grande ação do Hospital do Amor aqui em Taquaritinga, a pedido da VCC, né, da cidade. Ô Silvio, o que que acontece hoje por aqui? Demora muito essa coleta de sangue para a medula? Um abraço, me explica melhor isso aí.
4: Bom dia a todos de Taquaritinga. Hoje estamos aqui, das 8 às 18, realizando uma linda ação de cadastramento de possíveis doadores de medula. Isso. Como funciona esse cadastramento? É o preenchimento de um formulário juntamente com 4 ml de sangue. E essa amostra, juntamente com o formulário, ela vai ficar no banco de dados do Redome. A gente costuma dizer que é um cadastro mundial. Por quê? Muitas vezes tem doador aqui no Brasil compatível lá fora. Eu costumo dizer que muitas vezes você não conhece a Europa, mas a sua medula vai conhecer. Então é um cadastro mundial, onde a medula aqui do Brasil pode ir para fora e de lá para cá também.
3: E essa ação vai até às 18 horas?
4: Sim, eu quero aqui fazer um apelo, tá, aos empresários, os lojistas que estão aqui ao redor, mesmo quem está mais longe, para estar comparecendo aqui na loja Massonto, que tenha de 18 a 35 anos. Lembramos que no passado essa faixa etária era maior, era de 18 a 55 anos. De 2014 para cá, o Redome ajustou essa idade de 18 a 35 anos. Venha nos ajudar. Quero aqui também de antemão já agradecer a VZC, agradecer o Colégio ETEC, que está aqui nos ajudando, não medir os esforços para estar com a gente. E o Hospital de Amor agradece a todos.
3: Irine, você que é enfermeira, né, responsável aqui dos meninos da ETEC, com certeza ministrou aula para o meu filho, com certeza,
5: com certeza.
3: É o Neylor, né?
5: É o Neylor,
3: pois
5: sim.
3: Pois é, então, hoje ele está caminhando com as próprias pernas, tá bom demais, né?
5: Isso.
3: Agora, importante para os jovens também esse momento, né?
5: Sim, para os nossos alunos, né, que são alunos do curso técnico de enfermagem da ETEC de Taquaritinga, é muito importante porque eles estão treinando hoje, né? Então eles estão treinando como é que se preenche um cadastro, eles estão treinando como funcionar a veia com um vacutainer, que é um pouquinho diferente do que eles estão acostumados dentro de um hospital ou da UPA. Então é muito interessante para eles, e também é muito interessante nós diversificarmos as nossas ações. E quando a gente fala de Hospital de Amor, fica todo mundo derretido, né? Porque eles prestam um grande serviço para a humanidade, porque o Hospital do Amor, ele é conhecido no mundo inteiro, e isso é muito interessante, porque eu acho que tem um maior banco, né, de amostragem da América Latina, né?
3: É então, um pouquinho de sangue só, né?
5: É, só um pouquinho, a pessoa não desidrata, né? E aí, mesmo que você esteja trabalhando, se tiver de 18 a 35 anos, venha para cá na loja maçônica, aqui do centro, que não demora nada. Nós estamos assim, entre preencher o cadastro e coletar o sangue, não demora mais que 10 minutinhos.
3: Nossa, eu estou vendo uma grande gama de enfermeiros por aqui, né? À disposição. Silvio, obrigado, viu? Obrigado também por você estar por aqui, né? E é claro, a VCC está fazendo um trabalho fantástico.
5: Fantástico.
3: Vamos falar para a região também, porque a VCC, ela abrange a região, né?
5: Sim.
3: Cândido, Fernando, Santa Ernestina, enfim, se tiver gente que possa fazer a doação, né? Venha para cá para doar até às 18h.
4: Às 18h.
3: Tá certo, então. Obrigado.
5: Às 18h estamos aqui. Muito obrigada, pessoal.
3: Edson, agora eu deixo com você.
1: É só uma picadinha, né? Só uma gotinha de sangue e você vai participar do cadastro dos doadores de medula óssea. Quem sabe você seja abençoado e possa aí salvar uma vida. Alessandra tem informações. 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
6: Aliás, Edson, o Zé Lucente falava sobre esta ação da equipe de enfermagem, os alunos da ETEC aqui da nossa cidade, e neste domingo a ETEC realiza a prova do vestibulinho para o segundo semestre. O diretor, Daniel Davoglio, tem o recado para todos os inscritos.
7: Olá a todos os amigos da Canal FM, muito bom dia. Sou Daniel Davoglio, diretor da escola ETEC de Taquaritinga, e estou passando aqui para lembrar a todos os candidatos que se inscreveram no nosso vestibulinho que a prova acontece nesse domingo, dia 21 de junho, e os portões se abrem a partir da meio-dia e meia. Então a gente pede para o aluno chegar com antecedência, porque fecha impreterivelmente às 13h30, tá? Então, A gente lembra que o aluno deve trazer um documento original com foto, pode ser CNH, pode ser RG, pode ser carteira de trabalho, pode ser passaporte, uma caneta preta ou azul, esferográfica, lápis e borracha para você fazer o seu rascunho. E nós estaremos aqui aguardando todos os candidatos que venham preparados. O importante também é trazer uma garrafinha de água. E estaremos aqui para recebê-los com o maior carinho, para que vocês possam fazer parte da família ETEC, tá bom? Muito obrigado a todos, uma boa prova e um ótimo final de semana.
1: Agora são 12 horas mais 7 minutinhos, 12:07. O Ministério Público do Distrito Federal e Territórios deflagrou hoje a Operação Juro Zero para investigar esquema de fraudes na folha de pagamento dos servidores públicos do Distrito Federal. É escândalo em cima de escândalo neste país governado pelo maior ladrão da história do país. Entre os alvos da operação estão o Banco de Brasília, BRB Serviços, Secretaria de Economia do Distrito Federal, Instituto de Previdência dos Servidores do Distrito Federal, o PicPay e associações ligadas ao caso. A investigação apura a existência de um esquema fraudulento de irregularidades em desconto na folha de pagamentos dos servidores do Distrito Federal. É o fim do mundo acabado, né? Acidente no centro de Itacoaritinga. Repórter José Lucente está lá. Parece que um ciclista está envolvido. Deixa eu ver.
3: Que rua Presidente de Moraes, esquina Rui Barbosa, acaba de acontecer um acidente envolvendo aí um motociclista, viu? A gente viu o resgate do Corpo de Bombeiros e também a viatura do SAMU. A informação, viu, Edson, é de que esse motociclista aqui, né, estava transitando, a gente não tem ainda os detalhes, né? E ele acabou batendo em outra moto. Aliás, uma outra moto entrou aí na frente e acabou provocando esse acidente. Então, o trânsito está meio complicado por aqui, porque nós temos a resgate do Corpo de Bombeiros e também o SAMU, que já levou aí esse motociclista. E o trânsito fica complicado, né? Porque todo mundo que passa por aqui quer dar uma olhadinha. Mas a informação que a gente recebe, o motociclista que estava naquela moto, ele acabou sendo levado para a UPA, mas sem ferimentos graves. Claro que agora vai caber as investigações e também algumas imagens por aqui para saber exatamente o que aconteceu, né? Porque o outro motociclista envolvido no acidente, ele fugiu, Edson. Foi agora aqui no centro de Itacoaritinga.
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1: Alô, Francisca Pedroso da Silva, a dona Roxa está aniversariando hoje, parabéns de toda a família, parabéns e um beijo da Shirley Stanley, você também está aniversariando hoje, paz, felicidade, viu? Nós estamos aqui abraçando com carinho, Bruna Mascani, Tamires Nunes, o José Pascoal Silva e o Neto Tapeceiro. Tá todo mundo aniversariando hoje, paz, felicidade para todo mundo. Olha, valeu a pena esperar, viu? 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E a gente se vê por lá neste sábado, Zé Lucente.
3: Edson, Elídia do AVCC conosco aqui, nós estamos na sede da maçonaria aqui na Líbero Badaró, né? Bem no centro da Curitinga, aguardando, sabe por quê? Por os jovens, né? Porque até 35 anos pode fazer essa coleta de sangue para medula, né? Então a gente está por aqui, tem a FATEC, tem o pessoal do Hospital do Amor. Agora está faltando, né, Elídia? Os empresários liberaram esses funcionários para vir para cá, né? Bom dia.
9: Bom dia, Zé. Bom dia, Edson. Bom dia, ouvintes. Então, Zé, nós estamos aqui aguardando os jovens. E nos mercados, no comércio, eu sei que tem muito jovem. Então, quero fazer um apelo aos proprietários de supermercados.

0: claro, se tiver gente aqui para fazer a coleta do sangue, o pessoal faz tudo a coleta, preenche o formulário, que é rapidinho, né? Para depois ficar num banco de dados.
1: Tudo rapidinho, preenche o formulário com os dados da pessoa, que são dados simples, colhe o sangue e aí fica guardado, aguardando um doador compatível.
0: Eu falei com o pessoal do Hospital do Amor, né? Eles disseram que eles são provocados a vir para a cidade, né? É por isso que a VCC tem esse papel importante para nós aqui. Além de colaborar com o hospital, né? Fazer também essa ação na cidade.
1: Sim, Zé. A VCC, nós estamos aí para ajudar em tudo, graças a Deus. E quando a gente consegue fazer um evento como esse, é muito gratificante.
0: Então é importante, né, essa resposta também da cidade, né?
1: Sim, é importantíssimo. Taquaritinga, vamos fazer bonito. Pessoal dos supermercados, das lojas, vamos fazer bonito. Mandem seu pessoal para cá. É rapidinho, vem um, vai outro. É rapidinho, não vai ficar na fila esperando, não.
0: Mesmo que tem que ter menos de 35 anos, né?
1: De 18 a 35 anos. Por isso que é nosso apelo. Porque a faixa etária é muito curta. Né? Então o jovem, ele tem saúde, graças a Deus. E esse que tem saúde tem que pensar no próximo, não é mesmo? Tem que pensar no próximo. Pensou você salvar a vida de uma criança?
0: Maravilha, obrigado, Elidia.
1: Eu que agradeço, Zé, mais uma vez a oportunidade. Muito obrigada, de coração.
0: Então, lembrando, o Edson fica até às 5 da tarde, o pessoal aqui na maçonaria fazendo a coleta, né, dessa gotinha de sangue e também o cadastro para você. Quem sabe um dia, né, salvar uma vida. Obrigadão, é contigo, Edson.
2: Dá tempo de fazer o cadastro, então, até às 6 da tarde. Alessandra, central de redação.
3: O supermercado Frangolândia está oferecendo oportunidade de trabalho para jovem aprendiz. A carga horária é de 30 horas semanais, de segunda a sábado, com bolsa auxílio inicial de R$600. Os interessados devem entrar em contato através do WhatsApp 3252-6407.
2: O Daíro José da Silva, seus documentos foram encontrados em cartão aqui, ó, só passar por aqui em horário comercial. Zé Lucente.
0: Edson, como destaque final, quero trazer a nota de falecimento da irmã Ondina Modesto de Abreu. Ela está sendo velada na capela do noviciado aqui em Taquaritinga e será sepultada hoje às 14 horas no cemitério local. Eu trouxe, Edson, o falecimento aos 98 anos de idade da irmã Ondina Modesto de Abreu. Temos outros falecimentos também, Edson, mas eles ainda permanecem lá no IML e a gente fica aguardando aí exatamente, né, o horário e também o local do sepultamento. Falecimento aos 87 anos de idade de Benedito Alves Pereira, falecimento aos 36 anos de idade de Jackson Santos de Lima, falecimento de Juscelina Manuel da Silva Salles aos 82 anos de idade e também o falecimento daquela jovem, né, 24 anos de idade, que estava grávida 2 meses, mas foi remetida aí para o IML. A gente não tem nenhum detalhe nem nome dela para divulgar aqui na Casa da Canal, Edson. Até segunda-feira. Ótimo final de semana. Até lá. Boa tarde.
2: Um abraço, Zé. Obrigado pelas informações. 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
2: Hora de atualizar as informações do seu time do coração. 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
5: Olá, amigos da Casa da Canal, eu, José Roberto Gayon, chegando com as informações da Copa do Mundo, últimas informações, os jogos de ontem e também informações do Quarteto Paulista, porque o tricolor do Morumbis foi a primeira equipe que retornou aos trabalhos. Vamos falar, hoje é dia de seleção brasileira, tão animado para a partida contra o Haiti, hoje 21 horas e 30 minutos. 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

0: 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O Brasil reencontra o Haiti nesta noite, 21 horas e 30 minutos, só que dessa vez pela Copa do Mundo. Vencer bem e apagar a má impressão. É isso que a seleção brasileira está procurando. Carleto Ancelotti disse em coletiva que vai melhorar o time com as mudanças. Agora, quais serão? Somente na hora do jogo. Neymar está fora. Sequer viajou a Filadélfia. Segue em New Jersey, se preparando para, quem sabe, poder encarar a Escócia na próxima quarta-feira. E ontem, no desembarque, Casemiro foi cobrado. Parecia time. Torcedores cobrando Casemiro, pedindo para ele correr mais. Só uma questão importante sobre Casemiro. É uma questão tática que talvez pouca gente acompanhe. Mas os volantes da seleção brasileira, Bruno Guimarães e Casemiro, ou seja, quem for escolhido, estão muito sobrecarregados com esse sistema de jogo do Carleto Ancelotti. 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Jogos de ontem da Copa do Mundo. A Suíça venceu a Bósnia por 4-1. E o Canadá venceu o Catar por 6-0. A vitória da Suíça é importante, 4 pontos. Canadá também 4 pontos. Saldo de gols positivos. Canadá e Suíça se enfrentam na última rodada. Um empate classifica os dois de forma matemática. No caso de vitória de alguém, a ideia é devemos ter vencedor em Bósnia e Catar. Aí a questão vai para saldo de gols, mas com 4 pontos, muito pouco provável que o terceiro, um dos 8, porque classificam 8 melhores terceiros colocados de 12. Sejam Canadá ou Suíça com essa pontuação. A nota triste, Koné quebrou a perna no lance feio ontem no jogo Canadá e Catar. Koné, o melhor meio-campista do Canadá, está fora da Copa do Mundo, vai passar por cirurgia hoje, e o Catar ainda com remotas chances de classificação. 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Pelo grupo B, tivemos México 1, Coreia 0 e saiu o primeiro classificado. A fase 16 avos de final, em primeiro do grupo ainda, a seleção mexicana não perde mais essa posição. México 1, Coreia 0, primeiro classificado, o México vai enfrentar um dos terceiros colocados, facilitando, entre aspas, porque acredita-se que quem classificar em terceiro não viva um bom momento, podendo o México estar nas oitavas de final. República Tcheca 1, África 1, os dois ainda vivos. Na última rodada, a África joga contra a Coreia, a República Tcheca joga contra o México. Se a África vencer a Coreia, a África vai a 4 pontos. E vejam, a África do Sul, que talvez seja um dos times não tão fortes dessa Copa, pode também entrar entre os 4 melhores classificados. E hoje teremos, além de Brasil e Haiti, Marrocos e Escócia. E também Turquia e Paraguai, Estados Unidos e Austrália. Estados Unidos e Austrália, surpresa, os Estados Unidos, o bom futebol apresentado na primeira rodada, enfrentando o paredão australiano. E Turquia e Paraguai, os dois derrotados, buscam a recuperação. Marrocos e Escócia, a Escócia, se vencer, vai a 6 pontos e também praticamente garante virtualmente a sua vaga à próxima fase da Copa do Mundo. E agora um giro pelos 4 grandes clubes de São Paulo. 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São Paulo, primeiro clube a se reapresentar ontem, antes de ontem, aliás. Yang, Cedric Soares, Luan, Paulinho e Matheus Belém, listados aí para serem negociados. O Palmeiras, a apresentação seria segunda, mudou para quarta. Segue traçando as metas idealizadas pela comissão técnica. Santos, Ian Lucas, meia, volante, meia, pode até jogar como atacante do Atlético. Está na pauta, só que 6 milhões de reais para ir jogar no Peixe. Jogou na Ferroviária temporada passada. O bom, promissor Ian Lucas, apenas 23 anos. E o Corinthians, Vitinho, não está correspondendo. Contrato termina no final do ano, não deve renovar. As informações da Copa do Mundo, do seu time de coração, sempre comigo aqui na Casa da Canal, José Roberto Gayon. Um abraço a todos. Excelente sexta, excelente final de semana aí. Cuidem-se bem.
1: Esporte. Esporte.
2: Obrigado, Gayon, atualizando as informações do seu time do coração. Olha, quem tá chegando agora para você que fica é ele, Delcimar Guissoni, é o fuxico do dia.

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1: Uma ótima tarde pra você, começando mais um Fuxico aqui na Casa da Canal. Chegou a tão esperada sexta-feira, chegou o fim de semana, hein, Delcimar? Mas agora a gente vai fofocar aqui juntinho no Fuxico. Já começa me contando aí de quem que você vai falar hoje.
2: É isso aí, estamos chegando por aqui nesta sexta. Sextou, chama o Varo, Mateuzinho.
1: Quem que é pra gente chamar?
2: O VAR.
1: Ah, o VAR?
2: Que Romário dribla a fé, revive paixão antiga com famosa atriz brasileira, sabe onde? Em Nova York. Tá com tudo. É você que não tá com nada, Mateuzinho.
1: Só eu que tô perdendo.
2: É, ex-jogador está nos Estados Unidos pra Copa do Mundo e circula com jovem estudante. Romário é um grande candidato a ser... Mas tá feio esse Romário, Mateuzinho. O que ele tem que você não tem?
1: Ah, não. Romário tá acabado. Olha ele aí, Dilcimar.
2: Tá super acabado, Mateuzinho. Ó, nem estamos falando sobre futebol, viu? É o baixinho que ataca outra vez. Em menos de 2 dias da notícia vinculada pelos retratos da vida sobre o revival com uma antiga namorada, nós contamos ontem, né, Mateuzinho?
1: Sim, isso mesmo.
2: O ex-jogador agora surgiu com uma nova companhia, onde está fazendo a cobertura do Mundial, dando pinta em eventos esportivos. E como diria o ex-técnico Joel Santana, amando na plenitude. É, quem diria, hein? Olha só, o baixinho, o Mateuzinho, essa moça é bonita, hein? Ah, na última, a ex-rainha de bateria de tantos carnavais esteve com ele e os amigos num jantar de confraternização, andando de carro pelas ruas de Manhattan, chamando atenção lá ainda numa charutaria. No entanto, um vídeo e uma foto em que os dois aparecem juntinhos na sacada de um hotel, ô Mateuzinho. Eu estou falando de quem, hein? Marcele Mota, a ex-namorada que viajou a convite do senador, inclusive enquanto Nana Gouveia estava na companhia dele, a carioca permanecia num dos quartos. Até onde se sabe, uma não sabia da existência da outra na vida do intrépido conquistador. Olha aí, Mateuzinho. É conquistador o Romário, hein? Ó, Nani e Romário se conheceram no Rio há muitos anos, época em que ela estampava capas de revistas masculinas e ele vivia na noitada. Uma fonte desta fase conta que os dois sempre se paqueraram, mas que não chegaram a ter um romance, mas uma paixão platônica. Só que se tornou real agora, quando ele está com 60 e ela tem 51. A idade tá combinando, né, Mateuzinho?
1: Não, tá combinando, tá de acordo.
2: A idade sua com a sua namorada também combina?
1: Muito bem.
2: Mateuzinho, vamos trabalhar, vai, vamos trabalhar.
1: Vamos trabalhar, segundo a boiadeira.
2: Vamos trabalhar, ela vai falar isso, Mateuzinho?
1: Ela fala desse jeito, Dilcimar.
3: Cheguei em casa já, acabou a viagem, gente. Agora eu vou voltar a trabalhar, fazer minhas coisinhas. Meu Odete já tá na minha casa. E é isso.
2: É, vamos trabalhar, Mateuzinho, então. Vamos embora, vai.
1: Trabalhar, dona Marta.
2: Agora vamos falar de uma passagem secreta no programa, Mateuzinho.
1: Ah, conta aí, Dilcimar.
2: Passagem secreta, é isso mesmo que você ouviu, tá? O castelo do jogador Vini Júnior, aliás, o Brasil joga hoje, hein? Se não ganhar do Haiti, o Mateuzinho pode desistir da Copa.
1: Nossa, é verdade, hein?
2: Ó, o castelo do Vini Júnior, nos Estados Unidos, é inspirado em Palácio de Inverno Russo e tem uma passagem secreta.
1: Olha só, conta mais detalhes aí, então.
2: Será que a Virgínia sabe da passagem secreta, Mateuzinho?
1: Ela deve saber.
2: A mansão lá em Nova Jersey foi alugada por R$75 mil por dia para acomodar a família do jogador.
1: Olha só, hein, Dilcimar, é muita grana, hein?
2: É onde a Virgínia ficava, Mateuzinho.
1: Ah, entendi. Então eu sei tudo.
2: Será que ela tá escondida na passagem secreta, a Virgínia? Ó, eu vou contar o seguinte. Olha o castelo, tem a foto dele, inclusive, viu? Um castelo russo em pleno solo americano Esta poderia ser a descrição de venda ou locação da mansão alugada por Vini Júnior para hospedar a família durante a Copa. O castelo do jogador fica em uma das áreas mais nobres de Nova Jersey. A mãe, o pai e os três irmãos do atacante estão acomodados na mansão, que foi inspirada no Palácio de Inverno de São Petersburgo, na Rússia. Vai vendo, Mateuzinho. Você tá hospedado aonde?
1: Olha que legal, hein? Muito luxo.
2: Ah, ela vai falar bom dia. Já é boa tarde, Mateuzinho, mas ela vai falar bom dia aqui no programa, porque ela tá acordando agora.
1: É, ela tá acordando agora lá.
2: Ah, esse bom dia é especial, né, Mateuzinho? Tem gente que quer imitar o bom dia dela, mas não consegue, Mateuzinho.
1: Exatamente. Olha o bom dia, Delcimar, da Virgínia, direto lá da Filadélfia.
4: Bom dia, bom dia, bom dia, bom dia, bom dia, bom dia, bom dia. Hoje tem jogo do Brasil, eu já falei aqui, ó. Trajada, filho. Vai, Brasil! 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
5: Realmente é um almoçar, eu tava numa fome, meu filho. Se desse no Cristo Redentor, ele fechava os braços, viu? Você tá doido.
2: Ah, gravidíssima Bruna Biancardi curte piscina com as filhas e caçula de ex de Neymar, hein? Vamos contar essa aqui pra vocês, olha só. A Bruna Biancardi, de 32 anos, que está grávida pela terceira vez. Terceira filha do Neymar, hein, Mateuzinho? E você, nada, não casou, não tem filho, nem filha. E aí, como é que faz? E a dona Cobrinha?
1: A dona Cobrinha tá brava.
2: Bom, a Bruna Biancardi, de 32 anos, está grávida pela terceira vez. Aproveitou ontem, em dia de piscina, com as filhas, a Mavi, de 2 anos, a Mel, de 11 meses, durante passagem pelos Estados Unidos, onde está para acompanhar a Copa do Mundo, ao lado do marido Neymar, de 34 anos, que ainda não jogou, Mateuzinho, e nem vai jogar hoje, hein?
1: É verdade, hein?
2: Ela mostrou momentos de biquíni com as filhas e também com Valentim, de 6 anos, caçula da também influenciadora Carol Dantas, e filho dela com o atual marido, Vini Martinez. Muito bem, tá todo mundo em família, viu, Mateuzinho?
1: É isso aí, Delcimar.
2: Agora tem um recado, Mateuzinho, do técnico da seleção aqui no programa, viu?
1: Ah, é? Conta aí, então.
2: Ó, o Ancelotti pede calma na seleção e minimiza embate. Não há motivo pra pânico. Ninguém precisa ficar em pânico, porque ele falou que o Brasil vai ganhar.
1: Tomara, né?
2: Treinador italiano minimizou o embate contra o Marrocos na estreia do Mundial e cobrou críticas construtivas da imprensa às vésperas do embate decisivo. De que hoje vai dar Brasil, Mateuzinho.
1: Ah, tomara, né, Delcimar? Vamos torcer.
2: Estamos torcendo bastante, né, Mateuzinho? Igual a jornalista, né? Tá mais pra lá do que pra cá.
1: Exatamente. Tá melhorando. Tá melhor que ontem.
2: Aí tem também a Tainá. Diz ter sorte grande, Mateuzinho, com a ajuda do Militão, na rotina com os filhos do Léo Pereira, viu?
1: Olha só, sorte grande.
2: É, passa o cartão aí, ô Mateuzinho. Não tenha dó não, viu? É o seguinte, a influenciadora é mãe de Helena e Mateu, do antigo relacionamento com Léo Pereira, enquanto o jogador é pai de Cecília, filha de Caroline Lima, tá? Então eu conto que a Tainá Militão usou as redes sociais ontem para comentar a ajuda que recebe do marido, Éder Militão. A influenciadora de 31 anos, que está grávida do primeiro filho do jogador do Real Madrid, falou sobre o período em que o parceiro está no Brasil e tem assumido parte dos cuidados com os enteados, fruto do relacionamento anterior de Tainá com Léo Pereira. Tem uma sorte tão grande de o Éder estar aqui. Ele acorda cedo, aí ele leva, vai arrumar a Cecília, eu arrumo as crianças, mas ele leva as crianças para a escola. Me alivia tanto. Até parece que ela trabalha bastante, né, Mateuzinho?
1: Ah, até parece.
2: Confesso que eu me dou folga e fico fazendo as minhas coisas. Consigo dormir meia horinha a mais. Eu dormi até meio-dia, meu Deusinho.
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2: E vamos pra Constrói, Mateuzinho, porque tá lá o amigão Renato Japonês. Ele vai torcer pelo Brasil, viu? Diz que vai ser 3-1.
1: Ah, vamos torcer então, hein, Renato?
2: Meu palpite é 3-0, Mateuzinho, e o seu?
1: Ah, o meu palpite é 2-0.
2: 2-0. Eu errei no primeiro jogo, Mateuzinho. Falei que ia ser 2-0, foi 1-1. Agora tomara que eu acerto.
1: 2-0.
2: Muito bem, é isso aí. 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A dona Elaine de Fátima Petinati adora o Memphis, vai torcer para a Holanda.
1: A dona Elaine adora o Fuxico, hein?
2: 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Ela quer saber, tá torcendo pro Vini Júnior voltar pra Virgínia.
1: Olha só, será que tem volta?
2: É a doutora Jaqueline Petinati.
1: A doutora Jaqueline também é uma ótima fofoqueira, hein?

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1: E a tradicional festa em louvor a São Lourenço Mártir tá chegando, hein? Alô, alô, São Lourenço do Turvo. Alô, presidente Luiz Gessulo. Dias 18 e 26 de julho, 2, 8 e 10 de agosto. Vamos que vamos, Mateuzinho. Vai levar cobra?
3: Ah, vamos sim. Vamos levar toda a turma lá.
1: É, olha só. É, no dia 18 de julho, tem a corda velha, viu? Pra começar a quermesse. Quermesse vai até o dia 10 de agosto. Uma grande quermesse lá em São Lourenço do Turvo. Extensa programação religiosa e social com apoio do comércio de São Lourenço do Turvo e de toda a comunidade. Tá todo mundo convidado, viu, Mateuzinho?
3: É isso aí, Delcimar. E olha os shows, hein? Muitos shows.
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1: Vai levar quem hoje?
3: A dona Marta, quem que eu vou levar?
1: Ah, pensei que ia levar a dona Cobrinha, a dona Cacilda Conca. De novo essa dona Marta, quem que é essa dona Marta, Mateuzinho?
3: É a sogra do Mateuzinho.
1: Vixe, Mateuzinho, você vai passar o cartão?
3: O Bingola vai pagar.
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1: Alô, plano de saúde. 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
3: Então vai, vamos fofocar.
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1: Acabou o programa.
2: Acabou, Delcimar. Segunda-feira a gente vai fofocar mais.
1: Vamos ver se a gente vai voltar aqui elogiando a seleção do Brasil ou não, Mateuzinho?
2: Ah, tomara, né, Delcimar?
1: Torcer pro Brasil hoje, vou torcer pra Holanda amanhã, Mateuzinho. Amanhã o Memphis joga.
2: É isso aí, tô junto com você.

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Sextou com o Brasil em campo. Nota 4-0, você acha que vai ser 5? 2-0 é pouco. Hã?

0: 18. Tenho aqui o registro da querida ouvinte otimistíssima Daniela, né, Dani? Vai ganhar de 3-1 hoje a seleção brasileira. Olha, tá todo mundo dizendo 3-0, 4-0, se não ganhar de 3-0 em diante, pode voltar pra casa. Meu diretor, já não temos mais aquela confiança de outrora. Contra o Haiti, quem diria, hein? Seleção brasileira fazendo continhas. Ah, 1-0, alô. 2-1, sério. 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
4: Após empatar por 1-1 com o Marrocos na estreia, a seleção brasileira volta a campo pelo Grupo C da Copa do Mundo nesta sexta-feira. O adversário será o Haiti, em partida marcada para as 9:30 da noite. Nesta semana, Ancelotti testou opções e explorou variações dentro da seleção antes desta segunda partida. Dois dias antes de encarar o Haiti, na Filadélfia, o técnico observou mudanças na equipe principal e depois misturou os times, o que ainda não permite dizer qual será o escolhido para iniciar o jogo. Danilo, Léo Pereira, Fabinho, Luiz Henrique e Martinelli foram testados no time principal, nas vagas de Gabriel Magalhães, Casemiro, Lucas Paquetá e Rafinha. As trocas dão sequência a um período de observação de Ancelotti, sinais de que a seleção certamente terá uma cara modificada para buscar a primeira vitória na Copa.

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0: Antes, direitos iguais. Alô, querido, calado pessoa. Ralado é vovô Babão, mandou assim fotos da netinha dele, que tá cada vez maior, mais crescida e com cara de menininha moça. E aí mandou uma outra foto, ele devidamente uniformizado de Seleção Brasileira 2026. Né, Ralado? E aí ele manda, não, foi só pra pose. Repito, quem viu, viu, quem não viu, não verá mais o Brasil campeão do mundo. Porque este é o lema de Ralado Pessoa, que eu sabia. Agora ele todo uniformizado de Brasil, ainda que pra pose da foto, contradiz, né, o lema dele. Né, Ralado? Só pra te provocar, meu amiguinho Barbeira. 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

que vontade. 2h16, aproveite. 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
0: 2:33.
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0: Saiu tensão do Ian. São 2:45 agora. 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

0: Daí José de Camargo e Luciano, irmão da lua, amigo das estrelas. Alô, querido Hélio. Não, meu amigo, não, não confio, não. Não, não, não, não, não. Faz tempo do jeito que eu escrevi aí pra você. Sou altamente crítica no que eu vejo. E não é só a seleção, hein? Não, não é. Tamo bem ultrapassado, cara. Tamo muito ruim. 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
0: 3:05, querida Limari, outra frente fria, uau.
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0: Amores, 3 horas 25 minutos. 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De olho no relógio, 3 horas 26 minutos e meio. Porque eu sou britânica, meu diretor. Até os segundos eu falo pro meu público. 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
1: No caminho em busca do Hexa, a seleção brasileira terá dois possíveis calendários no mata-mata da Copa do Mundo, dependendo da posição em que terminar a fase dos grupos. As datas e horários das partidas mudam conforme o cruzamento do chaveamento. Se avançar em primeiro lugar do grupo, o Brasil jogará a segunda fase no dia 29 de junho, uma segunda-feira, às 14h. As oitavas de final seriam disputadas em 5 de julho, um domingo, às 17h. Neste cenário, as quartas de final aconteceriam em 11 de julho, um sábado, às 18h. A semifinal está prevista para o dia 15 de julho, uma quarta-feira, às 16h. E a final da Copa do Mundo será disputada em 18 de julho, um sábado, às 18h. Já se a seleção brasileira avançar em segundo lugar no grupo, o caminho muda já na segunda fase. O jogo seria disputado também em 29 de junho, mas às 22h. As oitavas de final aconteceriam em 4 de julho, um sábado, às 14h. E as quartas seriam realizadas em 9 de julho, quinta-feira, 17h. A semifinal, neste chaveamento, está marcada para o dia 14 de julho, uma terça-feira, 16h. A decisão do torneio permanece no dia 18 de julho, um sábado, às 6h.
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3: César, eu também quero saber, velho.

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1: Meu povo e minhas póvoas, 3 horas e 36 minutos. Tenho aqui vários pacotinhos de figurinha para serem sorteados, claro. E estou ao lado da pessoa que mais admira CR7 no planeta. E eu já falei para ela, em todos eles tem figurinha do CR7. Como o pacotinho tá fechado, a gente só vai saber depois que abre, mas a titia Malu tem assim uma bolinha de cristal e já descobriu? Ela vai ficar sem a figurinha do CR7. Desculpa! Eliana, boa tarde, tudo ikegami com a senhorita?
2: Ah, tá tudo ikegami, mas depois dessa agora também, até desanimei já.
1: É, porque eu quis dizer que era a Dai, que era apaixonada por CR7, que queria a figurinha do CR7, né? Mas todo mundo já lembra que é a senhorita que é apaixonada
2: nele,
1: né?
2: Sim, sou eu.
1: Olha, em todos esses pacotinhos 10 que a senhorita trouxe, então, para serem sorteados,
2: pelo menos
1: todos,
2: 9...
1: Todos. É, minha bola de cristal já avisou.
2: Ah, já avisou.
1: Todos têm figurinha do CR7 que a senhorita tanto quer.
2: Só porque eu não vou comprar essas aí, né?
1: Não, essas aqui é pro público.
2: Tá certo.
1: Desculpa, tá Eliana?
2: É.
1: Eliana, querida,
2: ó,
1: que show
2: de
1: bola.
2: Se alguém de vocês aí que receber essa figurinha aqui e achar o Cristiano Ronaldo, gente, lembra de mim, tá?
1: Lembra da Eliana, lembra, e por favor, mim. Venda a figurinha por 100zão, tá? Tá barato
2: aí,
1: ainda,
2: tá
1: hein?
2: Barato ainda.
1: Tá barato
2: depois
1: ainda.
2: Do preço que eu recebi antes de hoje, tá barato mesmo.
1: Qual o preço que você recebeu?
2: Oh, R$500, fala.
1: E então, na figurinha do Cris?
2: A figurinha do Cristiano Ronaldo.
1: Tá em alto, rapaz,
2: então,
1: hein?
2: Então, você vê que não sou só eu que curto o Cristiano Ronaldo.
1: Na Vera, como diria meu povo, na Vera, quando ele sai do campo e não faz gol, ele tá ficando muito injuriado,
2: ele,
1: né?
2: Fica ele fica bravo, muito, né? Bravo, ele ficou muito bravo agora nesse empate de 1-1 aí, né? Ele
1: verdade.
2: Ficou muito triste.
1: Gente,
2: é
1: eu
2: lógico,
1: acompanho toda
2: incrível,
1: a vida do,
2: né,
1: Cristiano Ronaldo, entendeu? Desculpa aí.
2: Ele é incrível, né? Porque
1: ele
2: não aceita o segundo lugar,
1: não,
2: nunca. Ele
1: já
2: tem que ser o melhor em tudo.
1: É, eu sei tudo da vida do CR7.
2: E você sabe o que, que faz isso ficar mais bonito ainda, que ele não aceita o segundo lugar? É,
1: sim.
2: Foi uma promessa que ele fez pra mãe dele.
1: Ai,
2: ele
1: bonitinho.
2: Falou pra mãe
1: gosto
2: dele que ele
1: muito.
2: Nunca, nunca na vida ia se conformar com o segundo lugar, porque a mãe dele merecia um filho número 1.
1: Ah,
2: você
1: cara.
2: Vê que fofinho.
1: Agora eu já fiquei fã do rapaz.
2: Tá vendo aí, ó.
1: Duas fãs agora de CR7.
2: Duas, pronto.
1: Eliana, meu amor, você trouxe... Qual a história dessas figurinhas? Nós vamos sortear para o nosso público. São 10 pacotinhos que temos aqui. A Eliana trouxe, junto com a Dai, do Ikegami. Olha, se não tiver CR7 nas figurinhas aqui, eu e o gerentão, meu amiguinho lá.
2: Ah, achei que
1: a gente
2: Dai.
1: Aumenta as cidadezinhas,
2: ah, não,
1: com a senhorita.
2: Não, pelo amor de Deus, aí não.
1: Essa é muito boazinha com a senhorita.
2: Ah, meu Deus, não.
1: Tem que
2: aí,
1: ser o
2: não,
1: mais
2: não
1: carrasco.
2: Não. Aí não é justo, né, Dai? Fala não, que não,
1: não
2: é justo.
1: Não é justo, porque você é muito apaixonada pelo
2: então,
1: CR7.
2: Aí já não tem, pronto. Eu não venho mais aqui, então. Vou ficar pra rua aí, zanzando,
1: aí eu me associo com o gerentão carrasco, pra que eu e ele, carrascos da sua vida, a gente possa piorar a sua existência.
2: Tá certo. Muito obrigada, viu?
1: Li, querida, esse sorteio será? São 10 pacotinhos,
2: são
1: a gente
2: pacotinhos.
1: Vai fazer o primeiro, a primeira pessoa que ligar agora, no 32527293, minha querida Edna, já está a postos, levará 4 pacotinhos.
2: 4 pacotinhos.
1: E os dois outros, a gente sorteia 3 para cada um.
2: Isso.
1: Através do zap da canal.
2: Isso.
1: Então, se você quiser pacote de figurinha, tem 3 para você.
2: Já tá tocando lá.
1: Já tá tocando. É. Eu fico olhando assim, porque daqui
2: tá
1: tem
2: tocando,
1: o vidro.
2: Já tá tocando.
1: Só para a primeira pessoa ligando, hein? Porque são 4 pacotes que você vai levar. Os dois outros é pelo zap da canal, 32527293. Manda aí, Malu, meu nome é esse, eu quero pacotinho de figurinha. Aí vai levar 3, duas pessoas levarão 3 pacotinhos cada uma.
2: Tô ansiosa aqui para saber quem que é que vai ganhar.
1: Só que tem uma coisa, o Ikegami continua como ponto de encontro?
2: Continua. Amanhã, das 9 ao meio-dia... A gente vai estar lá com aquela galera de sempre reunida para fazer a troca de figurinhas com pipoca e refrigerante à vontade.
1: Ai, que delícia.
2: Bom demais. Tinha que mudar isso, viu, Daia? Tá esfriando, certo? Era ser chocolate quente no lugar da.
1: Isso mesmo, eu quero. Chocolate quente eu quero.
2: Né? Eu
1: Mas
2: eu
1: teve,
2: sou a favor.
1: Teve rebaixamento de preço do
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3: 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Bom, então, recapitulando, sorteio de figurinhas, a primeira pessoa que ligar pra Edna agora ganha 4 pacotinhos de figurinha, as duas outras pessoas pelo zap da Canal, tá bom? Que aí levarão 2 pessoas, 3 pacotinhos de figurinha.
2: Isso.
3: Não esqueça que amanhã no Ikegami das 9 ao meio-dia, ponto de encontro pra você que vai brincar de bafo.
2: Isso, exatamente. Pra você que tem bastante figurinha repetida, isso, vai lá das 9 ao meio-dia. Dia que tem uma galera super gente fina.
3: E tem lanchinho na faixa.
2: Tem lanchinho na faixa.
3: E aí,
2: então,
3: se
2: vou
3: você...
2: lutar pra... Será que se eu lutar pra mudar isso, né, em vez de refrigerante, um chocolate quente, você alivia meu lado?
3: Não, eu e o gerente precisamos fazer reunião de cúpula.
2: Ah, tá.
3: É, eu achei que ia melhorar. Porque a alta cúpula,
2: não
3: diretiva... É, não, a gente precisa se reunir.
2: Não adiantou nada.
3: E a reunião tem que ser no Congresso Nacional, porque é um lugar muito sério, de gente séria.
2: Não tem jeito, não.
3: Não tem jeito, não.
2: Não, desista.
3: Tá bom. 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
3: Tá joia, então. Então, minha querida, ó.
2: Ó, eu acho que já tem novidade ali, ó.
3: Ô, Edna, a gente falou assim, a primeira pessoa que ligar pra você ganharia 4 pacotinhos, tá?
4: Então, a moça ganhou, né? Ela tá lá no...
3: Já ganhou, isso, pode confirmar. Traga o nominho dela, por favor.
2: Isso,
3: e as duas outras pessoas, meus amores, você manda o seu nominho no zap da Canal, levarão 3 pacotinhos de figurinha, 2 pessoas.
2: Isso.
3: Não é isso, dona Eliana?
2: É isso, é isso.
3: Fui muito boazinha com a senhorita hoje, né?
2: Nossa, eu que fui.
3: Eu, né?
2: Eu que fui, trouxe aí, ó, 10 pacotes de figurinha pra animar a galera.
3: É, mas...
2: Ô, gente, no mínimo vocês têm que ficar do meu lado, tá?
3: Ah, ficarão. Aí a decisão é minha e do gerentão.
2: Ah, tá, sempre assim.
3: Luciano, né?
2: Luciano.
3: Beijo, Luciano.
2: Vou trazer
3: abraço.
2: O Reginaldo pra me salvar dessa.
3: A Day...
2: Porque a Day já não fosse... Tá vendo? Tá vendo?
3: A Day tá do seu lado sempre, então não serve.
2: É,
3: tem que ser gente carrasca.
2: Você viu? Tem que ser gente carrasca.
3: Lógico. Dai, um beijo no coração de vocês.
2: Um beijo, fica com Deus e até semana.
3: Falei pro Marquinhos que a senhorita não viria hoje.
2: Eu venho, claro. Eu vim até caracterizada, ó.
3: Aliás, a Dai e a Eliana estão caracterizadas de Brasil.
2: Sim.
3: Eu aproveito, qual o placar seu hoje para o Brasil?
2: Então, né? Eu Brasil apostava numa vitória na última, deu um empate. Eu tava vendo o gatinho, adivinho lá, o gatinho disse que vai dar Brasil 4-1 hoje. Ah, sei lá, né?
3: 4-1 Brasil.
2: É, 4-1 Brasil. Vamos, sei lá.
3: E a senhorita, Dai?
4: 2-1.
3: 2-1?
2: 2-1. Ela tá acreditando muito. Eu vou no 1-0 mesmo.
3: Olha, a seleção brasileira tá deixando a gente com o cabelo em pé.
2: Traz o Cristiano Ronaldo pra seleção brasileira.
3: É, isso.
2: E o Mbappé?
3: Ah, o Mbappé eu quero.
2: Então.
3: No meu time.
2: Pode trazer pra seleção brasileira que vai melhorar.
3: O duro que meu time não tem pagado direito.
2: Então...
3: As contas.
2: O meu também não.
3: Qual o seu?
2: Meu é São Paulo, por minha parte, corintiano por parte de mãe.
3: Ah, é verdade. Dona Benedita, beijo pra senhora. Meus amores, um beijo.
2: Beijo.
3: Beijo, Li, beijo, Dai. Sejam sempre bem-vindas. Manda lembranças ao Luciano. Canal.

mia querida. Olha 48. Olha, quem primeiro ligou aqui pra minha querida Edna foi pra ganhar 4 pacotinhos de figurinha do álbum da Copa 2026, foi a Patrícia Fernanda Mastrineiro. Ô querida Paty, você precisa ir ao Ikegami, a gente vai deixar o seu nominho lá com o pessoal e você vai retirar lá no Ikegami seus 4 pacotinhos de figurinha, tá? E as outras 2 pessoas sorteadas com 3 pacotinhos são as seguintes. Deixe-me ver aqui. Vamos lá, meu director. Director. Reginaldo Ribeiro dos Santos. Final do telefone 4494. Rê, você precisa passar também no Ikegami para retirar seus 3 pacotinhos. O seu nome vai estar lá com a galera. E o segundo, a segunda pessoa. Deixa eu ver aqui onde é que tá, meu Deus do céu. Aqui. Mônica Maiara Crote Valência. Você, grande Mônica Maiara Crote Valência, adorei o tamanho do nome, que eu acho nomes lindos, quilométricos. Você também faturou 3 pacotinhos de figurinha do álbum da Copa 2026 e precisa retirar no Ikegami. Todos vocês, a Mônica, o Reginaldo e a Patrícia. Beijo pros 3. Boa sorte pro Brasil hoje. Coisa que ninguém tá confiando muito. Participe, meus amores, da 114ª Festa em Louvor a São Pedro Apóstolo em Guariroba. Neste sábado, dia 20, tem Quermesse Show com Rian e Rafael. Haverá programação religiosa. A festa continua dos dias 27 e 29 de junho. Oba, oba, oba. Não perca, amanhã, dia 20, a grande festa em Louvor a São Pedro Apóstolo em Guariroba. Não esqueça que é a maior quermesse do interior paulista. Delícia esse tipo de festa, né? Meus amores, um beijo e um queijo. Faltando 10 minutinhos para as 4 da tarde. O Ítali já está aqui para o tempo de rodeio. Achei estranho. O Ítali trouxe um copo verde, cheio de aguinha, porque ele sempre traz copinho plástico. Hoje ele trouxe uma caneca de 0,5 metro de altura, verde. Não posso falar nada, que a minha unha está verde, meus amores, também. Por causa do Brasil, calma, não virei a casaca. Até amanhã cedinho, eu, Gaúcha e seu Oscar por aqui a partir das 8. Fiquem com Deus.

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1: Boa tarde.
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0: Apenas depois das 4 da tarde, vai, semana.
1: Italianinho, menino, aumenta que dá ibope, menino.
0: Ô, garotada, até agora a Balu tava no pedaço, agora eu, Italianinho, te faço companhia até as 7, viu? É, seja bem-vindo, seja bem-vinda. Muita moda boa rola, dona Aurora. Vamos começar com o Cleiton Romário, assim, ó, não namora.

0: Clete Romário.
1: Aê, Clete Romário não namora. 4h14, a programação Tempo de Rodeio. 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

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Irmão da Lua, amigos da Estrela, Zezé de Camargo e Luciano.

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0: 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Ó o telefone aqui do Renato, do Oswaldir. Falar nisso, um abraço para Ana, para Maria Fernanda. 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

0: adjetivos, Kleber de Caoa.
1: Mil adjetivos pra chamar até de madrugada hoje, viu?
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0: Amor de trem. Tiãozinho Alessandro de Paulo e Paulino.

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0: 5:58, boa tarde pra você.
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0: 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Daqui a pouquinho já começa aí os espetinhos quentinhos, hein? Ó o zap, 992793854.
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0: Ao chapeludo Rio Negro e Solimões e Nando Moreno.

0: Diego e Vitor Hugo. 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

Admita, Matheus e Cauã. É moda pra mais de quilômetro rodado, né? Admita. Daqui a pouco nós vamos começar com os clássicos sertanejos, gente. Daqui a pouquinho, aí eu começo a atender meu povo. 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
0: Setei o molho, Marília Tavares.

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2: Não é o Tempo de Rodeio, 5:27, começar a atender meu povo, rapá. Vamos começar a atender meu povo ao Ivo. Fala aí, Ivo.
4: Porto Alenim, tudo bem?
2: Tudo.
4: É o Ivo de Motão.
2: Grande Ivo.
4: Oi, Alenim, tá com a música pra mim? A chama se apagou. Aí eu quero oferecer pro Careta, pro Meninão, pro Thiago, pro Carlos Jorge, pro Cavalo, pro Genário.
2: Cavalo, é.
4: E para todos os ouvintes. Tchau, obrigado.
2: Tchau. A chama se apagou. Vamos ver o outro. É o Reinaldo aqui. Vai, Reinaldo. Fala comigo.
5: Oi, Telaninho. Boa tarde.
2: Tarde.
5: Reinaldo Jampos Cabal, que tá mandando essa mensagem. Como é que você tá, Telaninho?
2: Graças
5: tudo bem
2: a
5: com
2: Deus,
5: você?
2: Bom.
5: Telaninho,
2: oi.
5: Quero que você toque pra mim com o Teodoro Sampaio. O Bocão. Oferece pro Rubão do Tangará lá de Monte Alto, pro compadre Ronaldo do Barrecanto Sertanejo de Jabo de Cabal, com os desmaios, cachaceiro de plantão. Uma boa noite, fica com Deus. Itália tá na canal, tá de bem com a vida.
2: É claro, e o Laurindo? O Laurindo vai falar.
6: Ô, Talianinho, boa tarde. Boa tarde a você, a todos os ouvintes. Um ótimo final de tarde aí pra todos.
2: Pra todos,
6: é, puder tocar pra nós aí, Pranto Escondido. Oferecer lá pra galera do grupo Só por Deus. Oferecer lá pro Trinca. Seu Fernando, da Barranca da Onça. Seu Adão, oferecer lá pro VIP Sul de Monte Arte, que tá lá debaixo do cobertor, e a todos que estão antenados, sintonizados aí na casa da canal.
2: Falou,
6: chega, tá.
2: Beleza. Vamos ver aqui, Antônio. Antônio, já tomou uma com o Mocotó ou não?
7: Oi, Italiano, vai de guerra. Aqui é o Antônio Jardim São Sebastião. Toca pra mim aí um trio Parada Dura. Praias da Solidão, se não tiver ela aí, você pode tocar bem com vocês saírem. Vai lá pro Bairro Bona, com esse cachaceiro pingaiada lá, o Leozinho, filho dele. O Neguinho do Limão, outro pingaiada também. Vanei, cachaceiro, Caldinho Bandido. Juliano, outro cachaceiro também. O Baiano, Boca de Ego. Vai lá pra Marisa, pro Nivaldo, pra Silvana e pro Gomalino. Esse mala também, meu grande amigo. Alô, bichão!
2: Qual que é a outra que ele falou? Se não tivesse, qual que é a outra?
7: Oi, Italiano em Vai de Guerra. Aqui é o Antônio Jardim São Sebastião. Toca pra mim aí um trio Parada Dura. Praias da Solidão. Se não tiver ela aí, você pode tocar Beco Sem Saída. Vai lá pro bairro.
2: Beco Sem Saída, beleza. Beco Sem Saída. Tacar o Beco Sem Saída pra ele. Vamos ver outro recadinho, a Maria Domingos. Fala, Maria.
8: Oi, Italianinho, boa tarde. Maria Domingos e Santa Adélia. Eu queria pedir a música Rainha do Meu Destino.
2: Rainha
8: do
2: Meu
8: Destino. Eu vou oferecer pro meu esposo João Domingos, vai para meus filhos, vai para Helene Embo, para Tata do Queijo, para Ana Rosa, vai para Maria, vai para Creuza, vai para Marina. E vai para Dona Cida, do Posto Tropical, e o Miguelzinho, o neto dela.
2: Certo.
8: É... E vai para todos os ouvintes, Italianinho. Ah, vai para o seu João Bataillé também, lá de Itajubi.
2: Certo.
8: Italianinho, dia que eu for em Taquaritinga, eu vou aí conhecer todos vocês.
2: Isso,
8: lá no posto também conhecer a Dona Cida. Eu a gosto dela sem conhecer. Mas tá bom, Italianinho, muito obrigada. Tenha um ótimo fim de semana.
2: Você também, meu amor. E a Carmozina?
9: Boa tarde, Italianinho. Aqui é a Carmozina de Dobrada. Italianinho, eu queria ouvir aquela música de Sérgio Reis, Menino da Porteira. para oferecer o Felipe, meu neto. Ele completou 10 anos ontem.
2: Saúde para ele.
9: O pai, que é o Fabinho, a mãe, que é a Dijane, e as duas irmãs, Bia e Aninha, e o Matheus. E a nós, que somos avós.
2: Isso.
9: Paulo, Gogó. E Carmosa, que é eu.
2: Tá legal.
9: Tchau, obrigado. Que Deus abençoe, tá? Tchau.
2: Falou, uma boa noite. Carmosina, minha amiga Cida, vai falar a Cida. Ela mandou dois zap, vamos ver.
10: Tarde, Italianinho.
2: Tarde.
10: Tudo bem?
2: Tudo.
10: Italianinho, aqui quem fala, Aparecida Gonçalves da Cruz, do Jardim Palmeiras, Pindorama. Pindorama, querida. Ô, Italianinho, gostaria de ouvir César e Paulinho, nunca mais. Só pra ouvir, tá? Nunca mais. César de Paulinho, tá?
2: Certo.
10: Se for atendido, desde já, meu, muito obrigado. Agradeço no fundo do meu coração. O senhor tem seus poderes.
2: Fui, tchau. Depois ela esqueceu, mandou o quê?
10: Tenho, é, 3 pro Brasil, viu? 3-1, mas o 3 é do Brasil, tá? É. Alô? Obrigada, Talaninho.
2: É a torcida.
10: A minha champanhe tá bem gelada, viu?
2: Aí.
10: Ela vai tomar a noite com frio e tudo, tá? Alô, Deus abençoe, sim.
2: Tomara que ela não amargue. Vamos ver a Lizete, né, Lizete?
11: Oi, Italianinho, boa tarde. Aqui é a Regina.
2: Ela pegou o zap da Lizete.
11: Eu queria ouvir Blusa de Seda. Ofereço para minhas irmãs, a Sônia, a Edna, a Lizete, a netinha dela, Maria José, e pro Angélico, que você tenha uma santa tarde abençoada.
2: Tá legal, meu bem. Ó, o Dorival, que vai.
12: Boa tarde, Italianinho. Boa tarde a toda a equipe Canal 1 e toda a região Taquaritinga aí. Jaboticabal, filho da Motosserra.
2: Filho da Motosserra, Dorival.
12: Não tem nada aqui na piscina, tá, Daninho?
2: Beleza.
12: Forte abraço pra vocês aí, ótimo final de semana.
2: Beleza.
12: Ótimo jogo pra vocês aí.
2: Pra você também,
12: e
2: né?
12: Vai, Brasil. Um abraço, filho da Motosserra.
2: Se o Brasil não ganhar daquele time hoje, onde vai, pô, parar, hein? Se a Maria Tasso vai falar?
13: Boa tarde, Taraninho. Tudo bem? Maria Tasso de Vila Negre. Oi, Taraninho.
2: Oi.
13: Eu pedi uma música, Rio Negro, Solimões, Lençol Gelado.
2: Lençol
13: Essa
2: Gelado.
13: Essa é a música para nós, assim, Posto Tropical, Miguelzinho Soentista.
2: Já não basta o frio, você quer ouvir
13: Mariana de Vila Negra, meu primo Gilbertone, a Carme e o Tico de Vila Negra, Terezinha Consta. Com Deus, tchau, obrigado.
2: Tchau, obrigado. E a Maria Campanha?
14: Talianinho.
2: Oi.
14: Ô, Talianinho, boa tarde.
2: Boa tarde.
14: Tudo bem?
2: Tudo.
14: Ô, oh, menino, manda pra nós aqui o cinzeiro cheio.
2: Cinzeiro
14: cheio. Vai fumar até entortar. Aí o Paquinho fuma muito. Mandar pra ele, Paquinho.
2: É, coitado.
14: Fuma demais.
2: Tá que nem eu.
14: Então, mandar também pra... Vou mandar pra todo mundo, pra Dona Negra Fernandópolis, Leandrinho de Vitinga. É, tá no canal, tudo bem com a vida. Tchau, tchau.
2: Alô, meu bem. Tchau, tchau. Vamos ver o outro aqui. Manda aí, filho. Fala comigo.
15: Alô, Italianinho, meu amigo. Boa tarde.
2: Tarde.
15: Tudo bom?
2: Bom.
15: É o Carlinho, Italianinho.
2: Ô, Carlinho.
15: Italianinho, manda uma moda pra mim. Parece pra uns parceiros lá. De Cândido Rodrigues lá.
2: Beleza, Carlinho.
15: Parece pro Bambam, pro Fabão, pra Bruna, pra Zilda, pro Nanão, pro Rodrigo. E pra toda a galera de lá de Cândido Rodrigues. Galera arrumada.
2: De quadrinho, hein?
15: Manda uma moda que tiver no jeito pra nós.
2: Falou, Carlinho, né? Ninja da faca.
15: Tá bem com a vida.
2: Alô, Luísa, de Jabuticabal, um beijo no seu coração, Luísa. E o Faustão? Ô, Faustão, olha a hora que veio o seu zap. Você imagina a hora que vai sair sua música, se é que ela vai sair.
16: Fala, cavalo velho.
2: Fala,
16: ei, cavalo velho. Hoje nós botou no cê de novo.
2: De novo, você quer.
16: Aí não né? Para, né, rapaz? Que coisa de louco.
2: É,
16: cavalo velho.
2: Gravar na boca, rapaz.
16: Fala uma coisa pra mim. Você já brincou na terra?
2: E veio ele.
16: Ela pegou o bichinho de pé, aquela porcaria toda?
2: Não, de jeito maneiro.
16: E nós tinha saúde, né, rapaz? As crianças brincam hoje e não tem saúde. Que coisa, né, rapaz? Nós comia até terra.
2: É.
16: Hoje as crianças vão comer terra, a mãe não deixa. Caramba. Ô, cavalo. Toca a terra roxa pra nós aí, então. Um abraço por trás, cavalo. Manda lá pro dedo, lá, viu?
2: Tá.
16: Aquele
2: bom.
16: Mal acabado lá.
2: Falou,
16: fui.
2: Vai. Vamos ver. Boa tarde, Italianinha. Aqui é a Beatriz de Guatapará. Alô, Beatriz. Ela pediu uma moda aí do Zé Rico. E hoje eu mudei de música, viu? Manda pro meu pai, João, o Tunim, pra você, todos os ouvintes. Falou, minha amiga Beatriz, manda um abraço pra todo esse povo de Guatapará E o Nicola 2? Fala, Nicola 2.
17: Ai, Dayane!
2: Vai gritar na orelha do capeta, senhor.
17: É uma esverdinha de Pindorama. Tô ligando pra nós hoje. Mário e Maicon, por te amar assim. Mas meu tio Daniel Palmares, de São Atado, que é Santa Adélia. E pra você, tá, cada um tá de bem com a vida. Tchau, obrigado!
2: Nossa senhora, vai gritar na orelha do capeta, senhor.
18: Até tá indo embora tomar uma, né? Aí. Já pode, né?
2: Ó, a Cristalzona.
18: Oi, Taliani, se possível, toca Ronaldo Viola e Praiano, Velho Pianga.
2: Velho Pianga.
18: Ofereço pra você, minha esposa Kátia, o Jonas de Rondônia, Thiago Tomador de Café, Nicola 1, Nicola 2, Sandro Santana, Giba Sorocaba, todos que curtem e todos que estão antenados.
2: Tá legal.
18: Tá na Canal 1, tá de bem com a vida.
2: Falou,
18: tudo bom, Taliani, sorte os modão aí.
2: Ó o João Bataé, meu amigo João, fala, João.
19: Boa tarde, Taliani, boa tarde, boa noite, boa que noite. Deus te abençoe. Aqui eu sou João Bataé e eu tô aqui no meu pedacinho de chão. Eu quero oferecer as músicas que tiver na Ponta da Agulha para meus amigos de Santa Adélia, Taquaritinga, Itajobi, Jaboticabal e Monte Alto. Que Deus te abençoe, meu amigo. Um abraço.
2: Falou, meu compadre.
19: Uma boa noite.
2: Grande João, vamos ver o outro aqui.
20: Oi, Italianinho. Boa tarde. Tudo bem?
2: Bom.
20: É o meninão de Matão.
2: Ô, meninão.
20: Festou, hein? Eu gostaria de ouvir Jean e Giovanni, a menina da loja. Aí eu ofereço para o Pedrinho do Orquidário, o Júlio do Restaurante Modelo,
2: certo.
20: O Alfredo, o Ivo, o Goiano e todos os seus ouvintes de Matão e região. Tá na Cana 1, tá de bem com a vida.
2: Fala, Nicola! Grande não grita na minha orelha, Nicola. Ô, Nicola, faz um vai ver a seco na cobra. Amanhã federal, amanhã tem.
19: Oi, Italianinho, seu égua. Tá com modão pra nós aí.
2: É.
19: Rainha do meu destino. Perecei lá pro Ventaninho, Tampinha, o Giba Sorocaba, Luquinha, Cachaceiro. Tiago, comedor de bolo, hoje ele bebe, hein?
2: Hoje
19: a mulher deixa.
2: Hoje a patroa deixa.
19: Santo Santana Cataduva, Laurinho de Engraçadinho, Bernardo Ondo, Rogério da Orocai, Mariano Padaria Central, Maria Campanha, Tato do Queijo, e pro Xará lá, e pra todo mundo que tá ouvindo. E nós tá tomando merda, Barreiro. Cuidado aí, seus caras. Tchau, obrigado.
2: Hoje ele não é. Alô, Celso Zanotti, um abraço. Vamos ver aqui, manda, filho, fala comigo aí.
21: Oi, Italianinho, boa tarde, é o Zé Eduardo de Cajubi.
2: Ô, Zé.
21: Oi, Italianinho.
2: Oi.
21: Manda a próxima que tiver na ponta da agulha pra nós aí.
2: Já comigo.
21: O pessoal que tá no puxa do palito doce aqui da usina VO agora, né, mudou. E pra todo mundo que tá antenado aí. Beleza, valeu, meu amigo?
2: Falou. E o Bernardo do ônibus? Fala, Bernardo.
22: Oi, Italianinho, boa tarde pra você. Sextou, hein?
2: Sextou.
22: Dá um abraço pra todo mundo do bar do Wagner em geral. Dá um abraço pro pessoal do Bar do Paulinho, meu primo Cuca, a Fernandinho das Embreagens. Mandar um abraço também pra Polícia Rodoviária de Catanduva em geral, hein? E o Nicola lá no Horizonte, Pudim de Pinga. Dá um abraço pra ele, tá bom?
2: Valeu!
22: Toca pra nós, tá na Goiânia. Tamo fazendo uma caminhada ouvindo você. Falou, meu jovem?
2: Falou,
22: um abraço.
2: Falou, meu irmão.
22: Sucesso!
2: Alô, Deucássio, grande Deucássio, lá de Matão. Um abraço pra você, Deucássio! 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Largue mão dessa mulher, é Teodoro mais o Sampaio, 5:41, meu povo.

0: Qualidade João Mineiro e Marciano, a pretendida. 5h53, tem gente pra prosear o Depoli aqui, ó, o Depoli vai falar.
1: Boa tarde, Dalianinho, boa tarde, é eu mesmo, Depoli.
0: É o Depoli.
1: Aqui no Bar do Calabro, comendo uma carninha gostosa aqui, ó.
0: Oh.
1: Aqui, ó, o Calabro, o De Grande, o Nenê Índio, o Pará, taca na ponta da agulha pra nós aí.
0: Falou,
1: certinho?
0: Falou,
1: obrigado.
0: Depoli. Um abraço ao Vanderlei, vai Vanderlei.
2: Oh. Italianinho, é o Vanderlei, 7 de setembro, tamo nós por aqui.
0: Vamos lá.
2: A última noitada aí.
0: Depois, porra.
2: Essa madrugada. E tamo por aí. Ainda bem que essa noite fez pouco frio, hein? Não esfriou tanto, não. Mas tava mais sossegado essa noite. Mas tamo por aqui. Falou, Italianinho, toca um modão pra mim aí. Todo mundo estiver ouvindo aí. E vai o Brasil hoje, né?
0: Se Deus
2: alô,
0: quiser.
2: Alô, Italianinho, tchau, obrigado.
0: Alô, Zé Antônio de Lima, mandar um abração também, lá para o pessoal de Américo Brasilense, né? O Nivaldo Maduro de Américo Brasilense, o irmão dele Cartucheira, um forte abraço. 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

0: Tá aí a maquininha, César e Paulinho.
1: Uma grande...
2: Tá, Larinho, só tem gente boa aí, hein?
0: Só gente
2: boa. Parada grande.
0: Só gente boa.
2: Jerirã aí é tudo gente boa, hein?
0: Só formação de quadrilha. Formação de quadrilha. Agora vamos rezar um pouquinho, agradecer a Deus mais um dia que tá se findando, pedir paz, proteção. Volta no Jazinho, Jazinho. Você não me sai daí não, viu?

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0: Ah, vamos ver aqui. Ô, João. Fala, João.
1: Obrigado, Tamerninho. Muito falou. Obrigado.
0: Grande, João.
1: E agora se oferece pro Tininho, pro Luiz.
0: Pro Quininho.
1: No Luiz, meu amigo.
0: Tá legal.
1: Trabalho com você. Que Deus abençoe vocês. Um abraço. Que
0: falou,
1: Deus te abençoe.
0: Alô, João. Alô, meu amigo Arlindo Parmenense. Duas camisas, milionário José Rico.

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0: Jorge Sampaio. No que é cachaceiro, quando bebe, vai meter o bocão no pau. Fala, Guinelo, manda.
1: Boa noite, meu amigo italianinho. Aqui quem fala é o Guinelo. Uma ótima sexta-feira a você e a todos os ouvintes da Canal 1 FM. Manda um abraço aí pro meu mano Aguinaldo, André Bugatti, Emerson Vigilante do AME, pra todos que estão na sintonia. É isso aí, meu parceiro. Tamo junto. Sextou, hein? Tá na Canal 1, tá de bem com a vida. E solta os modão pra gente ouvir.
0: Daqui a pouquinho, né, Pastel? Meu amigo Pastel ou Maxwell?
2: Oi, Italianinho. Fala o aniversário do Dudu. Do pai Eduardo, da mãe Kelly, do tio Gustavo, do tio Luiz Carlos e dos amigos aqui, o Laerte, o Pastel e o Duna. Tchau, obrigado.
0: Um abraço pra vocês aí, meu filho. Ô, Cezinha, pro pai, pra mãe.
3: O pai, a mãe. O Kinka. Tá?
0: Tá bom.
3: O Aú.
0: E o Gaúcho.
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0: Tá aí o Beco Sem Saída, trio Parada Dura. Alô, Maria Assis. Boa noite, Maria.
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0: Aqui vai lá pro meu amigo Deucássio de Matão, que pediu essa moda faz tempo, a esquina do Adeus, milionário José Rico.

Lençol Gelado, Rio Negro e Solimões, Macabogento, Italianinho vai ficando por aqui. Agradeço a você de perto, a você de longe, os amigos patrocinadores, obrigado pela credibilidade. O Gaúcho já estava no pedaço, prometo voltar amanhã, se Deus quiser, sabadão. E vamos lembrando que se eu amanhecer amanhã, Deus estará comigo, se eu não amanhecer, eu estarei com Ele. Um forte abraço, uma boa noite. Até amanhã, se Deus quiser, e Nossa Senhora Aparecida me ajudar.

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0: Dezenove horas e dois minutos, prepare seu coração. Bem, amigos da 93,7, venha para o mundo da comitiva, canal 1 FM de Bem com a Vida, tchau! E lá, olá, amigos amantes do rodeio, está começando de novo comitiva, canal FM aqui 93,7. Para mais de 180 cidades antenadas com a gente, 6 milhões de ouvintes, aos internautas, um forte abraço. Noite de sexta-feira, 19 de junho de 2026, já estamos chegando por cá, meu filho, só o Curia Catinga e o Bodagai também. Procede perto, procede longe, uma boa noite, o Gaúcho da Quaritinga para todo mundo, meu filho. Você vai mandando seu recado para cá no WhatsApp da canal, hora 16, é o 32527293, eu digo a você de lá no Aranzé. E definitivamente eu te faço companhia no seu rádio até as 21 horas. 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Com muito amor, com muito carinho, com a graça de Deus, o arquiteto dono do universo, para mais uma noite de trabalho, sabe, meu povão? Dezenove horas e três minutos, já informando o relógio da máquina sonora, tá tudo pronto, tá tudo ok pra começar a noite de sexta-feira, finalzão de semana chegou, minha gente. E é com muito amor, com muito carinho e um zoom bem forte pra gente que está chegando no seu rádio de Bem com a Vida, Maestro Oscar, mais uma, não, vambora!

0: bem com a vida, maestro. Aí, 19 horas e 7 minutos. Um mais um milionário. E a galera antenada com a gente pela Sexta da Vida. Um zoom bem forte aos caminhoneiros passando por Taquaritinga região. O Wilson na Santa Cristina, Dona Marli, por lá, antenado com a gente. Um abraço, obrigado de coração pelo carinho por lá também. O Falcão e família, Cuique e família, maestro. Vamos embora aqui, dá boa noite, tio.
1: Eu saí de Cuiabá.
0: Bora, amanhã, Sosca, vamos ajeitar a noite, velho. Hoje tem jogo, hein, velho. Vai,
2: boa noite, Gaúcho.
0: Quero ver, quero ver, quero ver, maestro.
1: Inteira, lugar de muita fartura.
0: Já do lado de cá, vamos embora aqui, Pititico, velho. Vem pra prossear comigo. Vamos antenado com a gente, vamos embora, quero ver, quero ver.
3: Ô, Notami, o locutor diferenciado da canal.
0: Vambora, vambora.
3: Lenda.
0: Vambora.
3: Dá o show, boa noite. Toca pra nós aí.
0: É.
3: Ah,
0: o quê?
3: Sonho de Caboclo. Sonho de Vamos oferecer para todos os ouvintes a canal de Bem com a Vida. Aqui pro Sandro Santana, Regiane Cardoso, João Costa Sarra. Para todos os ouvintes, uma ótima noite, um ótimo final de semana.
0: Você
3: também, meu amigo. Fique com Deus, um abraço aí. Sou Oscar, pode chamar o Bruno que nós estamos lavando o pescoço por dentro aqui. Pra São Gaúcho.
0: Fique
3: com Deus aí, meu amigo.
0: Vai perguntar pro Bruno agora, seu Oscar.
4: Eu vou.
1: Lugar de...
0: O que, que o senhor vai perguntar pro Bruno? Se pode, só
4: eu vou.
0: Rapaz, Bruno, pode carcar um Todd, o Bruno. Fala aí que hoje é mais esquentado, é
1: verdade. Agora, ela que eu quero chegar.
0: 19 horas e 8 minutos, a dona Cida do Posto Tropical. Vem pra prossear comigo, dona Cida, do lado de cá. Boa noite. Uhum. Fala que eu te escuto, dona Cida e o Miguelzinho. Vambora, quero ver, maestro. Um zumbi forte.
5: Gaúcho, boa noite.
0: Boa noite,
5: a dona Cida do Poço Tropical. Oi. Gaúcho. Gaúcho, eu gostaria de pedir uma música.
0: Vambora.
5: De novo em teus braços. Gaúcho, manda um abraço bem forte para dona Maria Tasco e seu Denir.
0: Certo.
5: Para dona Josefina e para tua mãezinha e seus filhos queridos, Gaúcho. Chique. O Miguelzinho. E para a nega de Fernandópolis.
0: Certo.
5: E pro Sandro Santana, que pessoa maravilhosa, viu, Gaúcho?
0: Ai, meu Deus.
5: O Chapéu Preto.
0: Chapéu Preto.
5: O Velho Cachoeira. O seu Barriga. E o seu Duda.
0: Certo.
5: E a Agulha, com a esposa dele, a dona Lucinda. E que tudo vai correr bem, viu, Gaúcho? Pra você aí também, viu, meu filho?
0: Com certeza.
5: Um abração pra esse povão de Taquaritinga, um povo muito bom, amado.
0: Muito obrigado.
5: E pro povo da Vila São Sebastião. Gaúcho. E que Deus te abençoa bastante, viu?
0: Amém.
5: Que Deus está do teu lado, tá? Miguelzinho quer dar uma palavra com você, Gaúcho.
0: Põe Miguelzinho para prosear, vambora.
6: Gaúcho, boa noite. Que você tenha uma boa noite, um bom trabalho e um bom descanso para você, tá? Fica com Deus, tchau.
0: Amém. Tchau, tchau, Miguelzinho. Obrigado de coração pelo carinho aí dessa massa humana. Esse povo arrojado por demais. Miguelzinho, obrigado de coração. Vambora. O Falcão lá em Baté também. Um abraço lá pra dona Adriana também, que vai ajeitando. Rapaz do céu, rei. Moco. É, moco, rapaz, com dobradinha, parceiro, vai. Treão, susto, rapaz do céu. Vambora nesse madão então, parceiro, vai. Vamos ajeitar tu e amanhã, seus caras aqui, quero ver. A dona Adriana por lá. Ai, ai, seus caras, vambora, ajeita.
1: Vital do piano.
0: Do lado de cá, dona Teresa gosta demais desse madão também lá no bairro Recanto Sertanejo, lá na Jabo de Cabal, os demais cachaceiros, maestro. Chamo lá, te dou e partim. De novo em teus braços, haja coração. Saudade de alguém, mas eu não sei se hoje ela vem.

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1: De bem com a vida no seu rádio, mas essa noite de sexta-feira, aditivada no seu rádio, haja coração, virazão de semana, chegou aí de Oscar, ajeita o teatro pra nós aí, velho. Tem algum projeto pra hoje, Oscar? Tem algum projeto aí, rapaz?
2: Ia mesmo, né?
1: Ah, tem, Oscar, organiza aí, então, hein? Bom, também, tá, organiza aí, daqui a pouquinho, né? 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Um abração, tião, lá pro Fio também, toda a galera por lá que tá lá no fundão da tuia, lá antenado com a gente, maestro, vambora, ajeita. 19:19, peças e acessórios de Aguaroval, tem um chamo de cabal, pessoa em vidro, ladarias, para choques, acessórios para

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Fabinho Cezão também por lá de errado. Ligado, maestro. Toca Gaiteiro.

0: 19h21, 93,7 do Bem com a Vida. Ô, meu amigo Serção, é o Serção lá do bar da entrada com a gente, o rei da peixada por lá. Vem pra prossear comigo do lado de cá. Alô, você.
1: Oi, Gaúcho, boa noite. Aqui é Edinícia, daqui do Rosa Bedran.
0: Rosa Bedran.
1: É, eu gostaria de oferecer a programação de hoje, especialmente certo. Pro Celso, do bar aqui do Rosa Bedran. O pescador.
0: O pescador.
1: Ele faz aniversário hoje, 63 anos.
0: Oi, parabéns, filho.
1: E ele gostaria de ouvir várias músicas, né? Não uma só, várias músicas.
0: Vamos assim, tocar
1: pra ele. A sua programação.
0: Tá certo.
1: Programação da noite de hoje, aniversário dele. Oferece pra ele a programação de hoje, ok? Obrigada.
0: Um abraço, Celso, parabéns, muita saúde, Maestro Oscar. Mais uma vez. É o Celso lá do bar, Celso, né? Vai comer um peixe frito por lá, tá ligado? Tem uma peixada boa pra levar pra cá também. Dá os parabéns, Bernardo.
2: Parabéns pra você. Boa. Parabéns pra...
0: Rapaz. Será que tá fazendo um espancamento, Celso Oscar? Hoje é aniversário da Fabiás.
3: Ia mesmo, né?
0: Pai do céu. Deu Cássio lá em Matão, um abraço, meu amigo Celso. Obrigado de coração pelo carinho lá no Rosa Medran. O Del Castro lá em Batão também, Gaitiro, toca pra nós aí, o Madão aí, raja coração aí, o dono do mundo nada se leva, do sul, mais um milionário da beleza, um abraço, um super forte pra você. Pega na tua, amanhã só os caras, o Evandro Sala também vai curtir a programação da minha querida Bom Teatro, um abração da beira do comercial Sala, Evandro, um abração da puta, Deus Sala, o Zé Carlos Sala, toda a galera por lá, do lado de Caninha, vambora.
4: Boa noite, tudo bem? Aqui na do Cito São Luís de Monte Alto, gostaria de ouvir com Jorge Moisés, Tordilho Negro, feliz pra você, especial Soscar, a Tereza do Barreca Sertanejo, Pissu de Família, sou com Marcinho e Família Boa Esperança, Pedrinho da Costa, sou de Itanotrial, vou dando Lourdes Pitirama, pra Marino Fernando de Rodos, pra Aline Parecido, pra minha mãe era pro Japonês Japchabal, sou Cachoeira Quaridinho, Chapéu Preto e todos os ouvintes, tenham uma boa noite.
0: Boa noite pra você também, obrigado de coração pelo carinho, Maiação, bora, quero ver. Ajeita o teado, amanhã só bora aqui, vem o Zé Carlos Pedreiro também, vamos pro Zé comigo, parceiro.
5: Ô, Gaúcho, boa noite, Gaúcho. Zé Pedreiro, Monte Alto. Ô, Gaúcho.
0: Oi.
5: Toca pra nós aí com Léo Canhoto e Robertinho, Mão de Ferro. Aí, Gaúcho, eu quero oferecer lá pro seu Wilson, pra dona Marli, da cidade de Santa Ernestina, que com certeza já estão fazendo aquele churrasquinho, né, Gaúcho, pra comemorar. É a verdade. Vitória do Brasil, né?
0: É verdade.
5: E, porque hoje eu acredito, Gaúcho, que vai ser 3-1 pro Brasil, Gaúcho.
0: Olha.
5: Vai ficar nos 3-1.
0: Que beleza.
5: E também quero oferecer pro nosso grande amigo Chapéu Preto, Fernando Prestes, família Moraes, Vinícius e a Valéria e o Luanzinho lá do Capão Redondo.
0: Certo.
5: E pra você, Gaúchão. Um forte abraço, Zé Pedreiro Monte Alto, aí,
0: outro pra você, Gaiteiro Véio. Essa aí eu não tenho, mando outra pra você aqui do lado de cá, mas pega na tua. Vambora do lado de cá, mas o cardão do Guinche, Araraquara também, a dona Leonice vai preparando a merenda por lá, mas só os caras. Vambora aqui, raja coração. Alô, você.
6: É Gaúcho, eu pedi uma música. Casinha de Ouro, um Lourenço da Rival.
0: Que beleza.
6: Oferecer pra Maria Tasso, da Nascida do Posto de Cá, frentista, pro Luiz Gilbertoni. E para vocês da rádio e para todos os ouvintes. Falou, Gaúcho. Boa noite.
0: Tá chique. Um abraço. Obrigado de coração pelo 4924, maestro. Marcão Furileiro da minha querida Novo Horizonte, amanhã só os caras por áudio errado, ligado, gente, encerrou os trabalhos também essa semana, amanhã só os caras, vambora, o Marquinho do Coqueiro tá sumido, velho, tá trabalhando muito, homem, rapaz do céu.
3: Ia mesmo, né?
0: Ah, tá na praia.
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0: Esquecido, rapaz. Tá lá naquela cidade fria, lá, como é que chama? Campo do Jordão, seus caras.
3: Ia mesmo, né?
0: Meu Deus do céu, ai, senhor amado. Um abraço, meu amigo Dinho da Troia, no antenado com a gente também, 19h25, toda a galera da Alada constrói, vai só ajeitando a tua, vai lá, 19h25, super forte a galera.

0: Maestra. Japonesinho, espada lá na americana também, Nizinho, ajeitando o teto, Nizinho, pra piorar, gaiteira, velho, vambora.
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0: Lá pro Marquinho também lá na mira, só do oeste, entrando com a gente. Ei, maestro Oscar, pega do zoom lá, maestro Oscar, pega do zoom lá que eu quero ver, maestro. Vamos de moda, parceiro, vamos de moda. O Cezinha daqui a pouquinho prossegue com a gente. Um abraço lá pra Alice lá em Novo Horizonte também, vai.
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0: Um abraço lá pro João, João Betaça também aqui da Guaratinga. Alô, João, lá de João Barbita, Santenado com a gente. Vamos de moda, parceiro, vai, vai.
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0: Agora, quero ver.
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0: Zoom mais um milionário. 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Quero ver, quero ver.

0: Daí o Madão de primeiríssima qualidade, os avanços da boa moda sertaneja, 19:33. 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Anderson Multimarcas, Taquaritinga, maestro. 19:34, ajeitando o teado para nós aí, por gentileza, tio Oscar. Raja coração, vambora. 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Vambora, aproxima comigo, alô você, vambora.
1: Galchão, bom dia, aqui é o João Gabriel do Caíque, uma boa noite. Toca pra nós aí com o Jean Giovanni, espuma da cerveja, com todo esse povo aí que tá no boteco, moendo a garganta por dentro.
0: Essa é chique, velho, essa é chique, vambora, velho. Ah, tem um punhado, mora dessa, galera, velho. Santa madrugada, ajeita, maestro. Saudade, meu. Alice vem lá de Novo Horizonte, um super forte lá pro Bar do Tim também, lá no Novo Horizonte, a galera por lá de errado ligado, no Bozinho, lá pro Marcão também, e Marcão Fuleira, a galera por lá de errado ligado, antenado com a gente por amanhã, só os caras ajeitam na tela pra mim aí. Foi um recado aí do tropeiro mais apaixonado aí, gaiteiro, vai, que eu vou trazer um recado pra você da California Store em Taquaritinga. 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

0: 19h39 lá de cá. Vambora, prossiga comigo, Alice.
1: Olá, Gaúcho, boa noite pra você e seu Oscar. Gaúcho, você toca com o Jume nele, Marciano. Viola está chorando. Obrigada, um abraço, um ótimo programa, um bom fim de semana e Deus os abençoe. Da Alice de Novo Horizonte.
0: Um abraço, Alice, lá em Novo Horizonte, maestro. Pega na tua, maestro, pega na tua. Vambora, quero ver, quero ver. Você que foi. Um abraço lá pro seu expedito, a dona Diva, lá na Boa Sorte, antenado com a gente também, o Juarista, a dona Tati, também o Gabrielzinho por lá. Vambora, lá meu amigo Xixa, lá Itajubi. Um forte abraço lá pro doutor Fábio Betarello também. Vambora, Gaitê.
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0: E a galera antenada com a gente nas estradas da vida, dona Alzira também, a dona Alzira Pereira do bairro Secap também, um forte abraço, vai preparando a merenda por lá, Tirado ligado, amanhã só os caras ajeitam o teado, o Cezinha vem pra prossear comigo, Cezinha.
3: Oi, que uau, capim.
0: Tudo bem.
3: O pai. A mãe. É. O Kika.
0: Certo.
3: O Tia. O homem, o que?
0: Caramba, bicho.
3: Aí, sim. O pezinho. Uau, que é uma muca. É você.
0: Tá bom.
3: Uau, e o Uau na rua, oi, que.
0: Ah, você viu?
3: Cá.
0: Ai, que beleza.
3: Uau, cá caiu bem. Abraço. Que é uma muca.
0: Chique.
3: Cá. Tá a Malu, Uau.
0: A Malu.
3: A tia. A mãe.
0: Tá bom.
3: Um paco, meu amigo. O meu mal.
0: O irmão.
3: Cá. Né? A Titi, o tá, Bi.
0: Tá chique.
3: Que é a mamuca.
0: Um abraço, uau. Cezinha. Vambora, maestro. Ajeita o teatro, maestro. Um saco de estopa com emira amarrado. Eu tenho guardado a minha paixão, sabe, meu bovão? Um abraço lá pro Fredão do bairro da minha querida Boa Esperança do Sul. Lá pro Zói também, abração também. Lá pro Zói, lá pra toda a galera por lá de errado, ligado? Lá pro Pui. Um abração lá pro velho Gomercinho também, a dona Maria por lá também, tinha errado, ligado, antenado com a gente, o Gominha, a galera do bairro Fredão, na Boa Esperança do Sul.
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0: Bora, maestro, Santo Santana por lá. Zezé e Luciano. Tá, beleza, Gaiteira, vem, um abraço pra toda a galera de perto e de longe, vambora. Do lado de cá, vai prosseando comigo, alô você.
4: Boa noite, Gaúcho, tudo bom?
0: Chique.
4: Aqui do município de Embaúba. Você tem aí com o Ronaldão sem terra e sem caminho.
0: Chique a moda, velho.
4: Pra esposa Rosana, pras filhas Bruna e Thaí, pro Reginaldo Natanael e a todos que tá aí sintonizados, curtindo a canal. Tá na canal, tá de bem com a vida. Bom, abraço, bom trabalho.
0: Outro pro você, Gadiro, velho. 19h42. Do lado de cá, amanhã só os caras. Vambora. Alô, você.
5: Oi, Gaúcho, boa noite. Aqui é a Regina, eu queria ouvir Entre Rodeio e Você. Ofereço pra Ana Maria Mequelin, o Evandro Mequelin, pra Lucilene Família e pro Angélico. Você tem uma santa noite abençoada.
0: Um abraço, obrigado de coração. Vambora, maestro.
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0: Dezenove horas e 43 minutos, um zoom bem forte, a galera que acelera junto com a gente também, na minha querida Taquaritinga e toda a região.
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0: Vai, maestro, vamos embora nesse chimadão do zoom, maestro, se é pra todos os amantes da boa moda sertaneja. Quero ver esse chimadão aqui, ó. Do mundo nada se leva, parceiro.

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0: demais pra gente aí, 19 horas e 50 minutos. Badão de primeiríssima qualidade, é o Sabance da Boa Moda Sertaneja, a galera que tá nos preparativos aí. Só aguardando as 21 horas e 30 minutos. Aguenta, coração, vambora! Olha, quero mandar um abração pra galera que tá de errado ligado, o Maestro Oscar com a gente, meu amigo. Olha, tá por lá na Dudu Car, Maestro Oscar aí, funilaria, pintura, borracharia, mecânica também. Lá no alto da serra, lá, Maestro Oscar, tá lá o Dudu, tá o Thiaguinho de Atrás aqui também, tá por lá. Ei, barbaridade, um super forte pra toda a galera por lá, lá do Dudu Car, um abração pra vocês, viu, velho? Os homens trabalham bonito, hein, velho? Lá pro Thiago de Atrás aqui também, lá pro Ronaldo. O Ronaldo tá aí, velho? Meu Deus do céu, rapaz. Lá pro Cezinho, lá pro Luizinho também. Agora tá com a dona da pensão, tá por lá também, seus caras. A dona Elane tá por lá comandando aí. A dona Amanda também tá por lá. Rapaz, então agora deu certo. Ronaldo, velho, hoje não vai ter pra ninguém, não, Ronaldo. Você pode trotear, Ronaldo. Pode trotear que você não vai pôr ninguém mais caminho hoje, não, Ronaldo, velho. Vamos! Abraço, Thiago Detraque. Um abraço pra você. Cadê o Marco Detraque aí, o Thiaguinho, velho? Pelas mãos do galera lá de Dudu Carvo, abração, funilaria, pintura mecânica e borracharia no alto da serra, o Zoom é forte pra você. O Júlio César tá lá no Estadão do Paraná, também na Curitiba, antenado com a gente, 8 graus, fazendo por lá, minha gente, amanhã ele sobe pra cima, Caetano. Abração lá pro seu Laércio, também o capataz lá do Chiquinho da Califórnia, em Taquaritinga, antenado com a gente, mas a dona Regina tá por lá também nos preparativos, só aguardando as 21 horas e 30 minutos pra começar o futebol, Gatino, vai, vambora! Enquanto isso, vai curtindo os modão, Gatino, véio. Vai lavando o pescoço por dentro, vai nos preparativos, vambora, supermercado Vatarabe, olha esse teu lugar aí onde você sempre se sente muito bem atendido, é o supermercado Vatarabe, você vai 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Super forte a toda a galera por lá, maestro. 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Aparecida Napoleão, boa noite. Do lado de Camanha, só Oscar Jardim, São Sebastião, aliás, um super forte lá, meu amigo Celso também, que completa mais uma primavera. O Celso lá do bar também, lá na Rosa Medrão, um abração pra você, Celso, velho. A galera do peixe lá, Celso, velho, que tem uma peixada boa lá. Amanhã eu passo por lá, velho. Amanhã eu passo por lá pra lavar o pescoço. Vai, eu, tio Oscar, amanhã, né? Dá uma passada por aí, Gatinho. O japonês abandonou nós, viu? O japonês abandonou. O japonês tá trabalhando muito, rapaz do céu. Japonês, velho.
1: Ia mesmo, né?
0: O negócio dele é dirigir o canarinho amarelo.
1: Gente do céu.
0: Rapaz do céu. Ele fica apaixonado quando ele senta na boleia do canarinho amarelo. Do lado de cá, vambora.
2: Ô, nosso velho, boa noite. Aqui é o Antônio de Jardim Sebastião. Toca pra mim aí. É. Silêncio da noite.
0: Silêncio da noite. Do Zoom, velho. Vambora. É essa.
2: Não, nós é rico.
0: Essa é
2: barbonha lá. Esse cachaceiro lá. Ô, bichão.
0: Rapaz,
2: principalmente aquela vadia.
0: É. A vadia, olha.
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0: Já pega na tua, amanhã são os caras aí, 19h58. Alô, Neixi Espada. Abraço pra você, Gadeiro Ré. Raja, coração, vambora.
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0: Vai, maestro, vambora. Vamos acelerar, vamos trotear. Trupebé. Alô, Gil, Balaraibit.
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0: Eu gostaria de saber onde anda meu amigo Valdir Aleixo, da minha querida Itajubi, Valdir Aleixo. Rapaz, você sumiu, Gaiteiro Velho. O que aconteceu, Gaiteiro Velho? Rapaz, se a Morena aprendeu seu, parceiro velho. Organiza o balaio, parceiro velho. Haja coração. Fala comigo, prostituto.
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0: Um abraço ao meu amigo Cristiano Queçada também, lá na minha querida Novo Horizonte. Toda a equipe da Trans Queçada, antenado com a gente, foi lá, maestro.
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0: O Pérez lá para o Jussara também, entrando com a gente. O Pérez é o rei, é isso, Oscar, aí a dona Jussara, que é a rainha das baterias. O Pérez é o rei da elétrica lá, velho. Tá nas estradas, tá socorrendo o Pérez, velho. Vambora.
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0: Um abraço, meu amigo Trinca, também lá da marca concessionária Volkswagen. Vambora, Samonaro Velho.
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0: Lá na escuta, entrando com a gente, o Samonaro Velho, também lá no Estadão do Goiás.
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0: Velho Bentivi.
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0: Quero ver, maestro. Pô, vamos bronzear comigo. Do lado de cá, ajeita.
4: Boa noite, Gaúcho. Gaúcho, manda um modão pra nós aí.
0: Manda.
4: Aqui no Horizonte. É Mauro. Mauro Ataíde tá pedindo. Aparecendo pra minha esposa, pra mim, pra família.
0: Certo.
4: 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Vambora. Manda aí pra nós, fazendo um favor.
0: Já comigo. Um abraço, vambora. Pega na tua, amanhã só, vai no baiozão, amanhã só, raja coração.
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0: Mistura com as outras, amanhã só, os caras aí, que nem se rescindindo. Daqui pra frente, só pra trás, parceiro, vai, vambora, quero ver.
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0: Tio Faria na bancha.
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0: A polícia na Santa Regina, alô, tchau,

0: Abraço, Júlio César, também lá na Curitiba, antenado com a gente lá, diz que tá 8 graus lá, o trem vai subir, o gato amanhã diz que esfria, chove, mistura tudo, mas é só os caras, propim.
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0: O Júnior tá lá no Texas, nos Estados Unidos, só aguardando a seleção brasileira entrar em campo. Júnior Texas, um abraço pro senhor lá no Texas, maestro, vamos.
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0: Deixa rolar, maestro.
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0: Deixa descer pra beber, parceiro.
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0: Linda troiano, vambora, parceiro, vai.
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0: Chama na moda amanhã, Oscar, 20 horas. Um minuto, noite de sexta-feira, 19 de junho de 2026. E a galera que tá lá na Dudu, cai lá, um abração, meu amigo Thiago Detraque, lá pro Dudu também, toda a galera antenada com a gente, foi lá, maestro, vai.
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0: Ô, Mirosmar, canta, Mirosmar.
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0: Quero ver, quero ver.
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0: Cima da pinta, amanhã. Vai ajeitando a tua, amanhã só os caras, o povo de errado, ligado, 21 horas, um minuto, me ajeita, eu tenho 59 minutos pra tocar a programação, alô você.
5: Alô, gauchão, uma boa noite, aqui quem fala é o Gil Pará, da usina Colombo.
0: Tudo bem, velho?
5: Manda um modão pra nós,
0: velho. Vambora, véio. Quero ver.
5: Meu grito de amor.
0: Oi.
5: Né? Aí mandar pra todos os colegas de Ariranha, e eu tô aqui no bairro do Calabra, aqui, aí mandar pra todos meus colegas aqui, que estão aqui, ouvindo aqui, e mandar pra todos os colegas que tá na puxa do Palito Doce e pra tudo que estiver ouvindo. E é isso aí. Beleza? E tudo de bom. Fui!
0: Um abraço pra você, Gaiteira, véi. Raja coração enquanto não chega na sua. Vai escutando essa, Gaiteira! Espuma da cerveja. É hoje que eu volto amanhã, parceiro. Saudade de alguém, mas eu não sei se hoje ela vem, maestro. Madrugada mal dormida, mas muito bem bebida.

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1: Bom demais, Bajeta aí, 20:13, 93,7, ali Marinda, bem lá no Novo Horizonte, andando com a gente, toca Fátima Leão pra nós. Chique na bota, parceiro, um abraço, meu amigo Pedro Zamonaro, também o homem do Poço Artesiano, lá no Estadão do Goiás, andando com a gente por lá, vai, a toca do Intacesa, vai, raja coração aí. Ajeitando aí, tá um gulureiro pra derreter, gaiteiro, velho. Ah, bom, tá bem, ajeita aí. Abraço também pra toda a galera aí também aí. Ah, já coração aí. 50 anos aí, o final ainda tem aí muita cervejinha pra fazer, hein? Rapaz, já é muito mais, hein, gaiteiro, velho. Toca pra nós o berrante, seu moço. Abraço pra toda a galera também por lá. Tá bom, velho Raimundão também por lá de rádio ligado aí, um forte abraço. Ajeita o madão pra nós aí, gaiteiro, velho. Tamo aqui de rádio ligado, curtindo você pelo aplicativo, lá no Rio Verde, lá no Estadão do Goiás, velho. Um abraço pra você, 20:14, meu amigo Pedro Zamonaro. Um abraço pra você, gaiteiro, velho.
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1: 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Vambora do lado de cá, raja coração aqui, tio.
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1: Do lado de cá, maestro, pro circo, discurso. Manda abraço lá pra Martelada, lá em Itápolis, andando com a gente. Você é Martelo também de errado ligado. Alô, você.
3: Alô, gaúcho, aqui é o Ari, de Itapera, no Rio Grande do Sul. Tô Amigo. Mandando um abraço forte pra todos aí. Taquaritinga, esse povo abençoado, um forte abraço, tudo de bom, amigão.
1: Abraço pra você, Itapera, Rio Grande do Sul, antenado com a gente, maestro. Abraço, Ari, obrigado de coração pelo carinho, vambora. Dona Cidinha Campanha vem pra aproximar. Alô, você.
4: Oi, gaúcho, boa noite.
1: Boa noite, boa noite.
4: O Paquinho vai pedir uma música.
1: Agora, quero ver.
5: Gaúcho, manda pra nós aí hoje. Tchão do carro. O andarilho e o cachorro. O cachorro e o andarilho, não sei como é que é o negócio aí. Quero oferecer pra você, pra quem gostar da música, todos os seus ouvintes. E a Cidinha vai falar.
4: Eu vou mandar pra Dona Negra, pra Andópolis, no Limitinho, a vocês do rádio, o Nicole Novo João, Ana Rosa, e a todos os ouvintes. Com Deus, Deus abençoe. Fala que a Nata tá de bem com a vida. Obrigada. Tchau, tchau.
1: Um abraço, obrigado de coração pelo carinho, maestro. Vamos embora. Outra, escapou com quase tudo aqui, mas os caras, um também, barra, isso, uma barra pesada, lá na beira só do Oeste, entrando com a gente aí, um forte abraço, parceiro, velho, madão chique demais, gaiteiro, velho, um abraço lá pro Marquinhos também, lá na beira só do Oeste, lá pro Guto Vileiras também, sempre entrando com a gente, esse povão lá, lá pertinho da Bolívia, só os caras, entrando com a gente, lá no Mato Grosso, velho, obrigado de coração pelo carinho, lá pertinho do São José do Quatro Barco também, ah, já coração, vai ajeitando a tua, mas só os caras aí, 20 horas e 18 minutos. É a comitiva Caramu FM. 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

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Leste a oeste de sua norte. 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Ah, já coração. Sou eu grudado no asfalto, caminhão voando baixo, pensamento. E a galera de errado, ligado, 20 horas e 21 minutos, Maestro Oscar erra, vai tocar modão, Oscar, tem a Califórnia história pra prossear, Maestro Oscar, vambora, quero ver, quero ver. Thiago Morata tá lá no Japão, andando com a gente. Um forte abraço, Thiago. Um abraço pra você, Gandeira, vai. Chique no Goiás. Um abraço pra você, Gandeira, vai. Obrigado, coração, pelo carinho. Tá lá no Japão, andando com a gente aí. Ai, Maestro Oscar, ajeita. Vambora, velho. Em casa só Deus sabe quando. Só não entendi a moda que você escreveu, mas tá bom. Vamos mandar uma moda pra você ajeitando aí, Maestro Oscar. 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Ei. 20 horas e 24 minutos, Maestro Oscar, vambora de moda. Você pode em cima da pinta, Maestro. Abração, meu amigo Luiz Cesar, em chefe de cabal, também o japonês, fui lá, vambora, Gadira, velho. O Marquinhos lá em Mirassol do Oeste, antenado com a gente, Marquinhos, chovendo por lá, Gadira. Das alamas, espora as bandas, você quebrou. Quero ver, maestro. Com a tesoura, quantos você cortou. Muchacha, suspira no tinido da minha espora. Faz amor comigo até no domingo, porque na segunda-feira já trotei e fui embora. Quero ver, quero ver. Canta, Rolário, velho. Canta pra quem tem saudade e paixão.

0: Vem com a Vida.
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3: Bom demais, mais suas gadaí, 20 horas e 33 minutos. Raja coração na tela, Baianço. João Mineiro e Marciano, Fiora está chorando, madão de primeiríssima qualidade. Vambora, Baianço. 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Abraço pra galera por lá também, lá pro Fábio, lá pro Thiago, abraço lá pro Rony Corrêa, lá pro Marcão também por lá, antenado com a gente também, a galera aí que tá nos preparativos do futebol, Michel Teló, Urias, lá pro R, a galera da Noval, tem o Jaboticabal, maestro. Ajeita a tuia, 20 horas e 34 minutos lá de cá, o povo prosseguiu, te escuto, bora, maestro, alô você.
4: Gaúcho, boa noite. Gaúcho, manda um abraço aqui pro Luiz Jabá, aqui na Fazendinha Recanto da Família. Manda um abraço também pra minha filha Maria Cara, a Esther, que tá aqui curtindo. É, e se possível, toca a muda aí, o telefone chora pra nós aqui. A gente adora essa música aqui. Uma boa noite pra você aí, um bom trabalho. E assim que possível, vem fazer uma visita pra nós aqui na Fazendinha.
3: Vamos
4: aí. Eu quero mandar um abraço também pra todos aqueles que tá curtindo a Canal 1 FM.
3: Obrigado, Eric. Obrigado de coração lá, toda a equipe lá de Troira Elétrica que constrói lá pro Jabá, toda a galera por lá, maestro.
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3: 20 horas e 35 minutos. A galera antenada com a gente, maestro Oscar. Raimundão, velho. Um abraço pra você, Baiano da Cachorra, pra você comigo.
6: Alô, Gaúcho. Boa noite, Gaúcho. Baiano da Cachorra aqui de Matamano. Musicão pra toda a galera tá curtindo aqui, ó. Pro Zé Bento, meu cunhado. Pra galera do Bar de Sebim lá, do Carne Frita. Pelado do Horto. Cururu, meu vizinho. Certo. O João de Arruda. O Ari da Camisa 10. Baianinho Felipe. Carlinho do São José, pra toda a galera tá curtindo a Canal 1, falou, meu amigo, e aquele vídeo você mandou pra mim, da hora, hein, beleza, aquele vídeo da hora, hein, gostei do vídeo, hein.
3: Abraço,
6: quero participar, hein.
3: Abraço, qualquer hora dessa, tamo junto, Manhã do Cachorro, lá no bairro do Chevinho também, toda a galera por lá gosta demais da programação. E a galera tá por lá nos preparativos, daqui a pouco tem futebol por lá, amanhã só se quer, vambora, 20 horas e 36 minutos, só me corre atrás da bola, amanhã só se quer, ganha 3, 4 milhões, organiza, raja, coração, né, vai tentando arrumar um chamazinho, um cascaio. Vamos lá de cá, com o povo antenado com a gente, amanhã só se quer, ajeita na tuia, velho. Barbaridade, paixão cumprida, maldade, vambora, Porsche. Bora pros grandão, Soscar, pra nós não, parceiro. Nós temos que tocar modão pro bobão antenado com a gente, mas Soscar, audiência na máquina sonora não pode cair, mas Soscar, vambora!
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3: Ô, berrandeiro velho, chega pra prossear, vambora! O toque do berrante, sabe, seu moço? Pra todas as famílias de rádio ligado, sabe, minha gente bonita, minha gente amada. O velho Chiquinho de Castro na curva da Ponte Alta gosta demais do toque do berrante. O velho Raimundão também lá no Estadão de Goiás. E do Samonaro gosta demais. nos preparativos por lá, tomando aquele racha, coração, aquela querosene. A peãozada da Bahia apoiando a noite, gostosa noite de sexta-feira, meu povo. O barquinho velho lá na Miração do Oeste, no Mato Grosso. A galera que não olha pra televisão aí, escuta o radião tocando o berrandeiro, parceiro velho. Proceia que eu te escuto, velho.
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6: Bom demais, pra gente aí, 8:52, maestro, os caras ajeitando a tuia pra nós, hein, por gentileza, vambora aqui, maestro, os caras aí, pega na tela lá pra mim. 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Maestro Oscar aí, 6 minutos para o crepúsculo final. E a galera de errado ligado, vai só os caras aí, um super forte, é você de perto, é você de longe, antenado na 93,7, daqui a pouquinho, minha gente. Daqui a pouquinho, minha gente, começa o futebol. O Brasil entra em campo, Maestro Oscar Acha Coração, vambora!
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6: E nós do lado de cara, 93,7 pra você, né? Vai mais ou menos assim, Maestro!
8: Eita! Oh, rodando do nosso repertório pra você.
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Forja coração, massa, os caras ajeita tu e a hora de partir, meu povão, é o Crepúsculo Final. Os homens de Brasília, vem aí, minha gente.

0: demais, minha gente. Aí, 21 horas, essa galera tinha errado ligado. Fala, tio Oscar.
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2: Brasília e Renovel.
0: É, o senhor é que manda, tio Oscar. Carinha, você quer 5 horas da manhã, tem que acordar, viu? O senhor vê se o senhor não perde o rumo hoje, velho. Vai acordar 3 da manhã pra tirar leite, meu velho.
3: Ia mesmo, né?
0: Então o senhor não perde o rumo, o senhor não dá um perdido, não, o gadiro, velho. Organiza pra nós aí. 21 horas, minha gente, os homens de Brasília vem chegando aí, obrigado a você de perto, a você de longe, aos baluartes, aos patrocinadores.